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0: de flashback pra gente matar saudades. Se liga aí que tá valendo aquele kit mix com copo e eco bag pra você que é fã do melhor mix do Brasil. Manda o seu nome completo através do nosso WhatsApp 11 983 408 mil, nome completo e a hashtag kit mix. Simple Minds pra começar o baú.
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0: Love Me, valeu todo mundo que participou agora. A gente vai liberar pra você aquele kit mix com copo e eco bag. E quem tá levando é o Edney Charlie. Edney Charlie, final do fone 5808. Parabéns, Edney. Parabéns e aguarde que a equipe da Mix vai entrar em contato contigo, tá? Acabou aqui, ó. Amanhã tem mais.
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9: Teve convocação da seleção brasileira e apresentação da Tucan, a picape que vai concorrer com Fiat Toro. Você acha que a Toro vai perder esse posto de liderança que está bem acompanhada ali da Rampage, da Stellantis? Tem a Maverick como uma concorrente de muita excelência. A picape da Ford é uma das melhores do segmento. E a Volkswagen vai trazer esse modelo médio compacto bem na porta de chegada da BYD Macor, que é a picape que é derivada da plataforma do Song e que está chegando ao mercado brasileiro a partir de setembro no mercado. A gente vai ver um montão de novidades e quero que você acompanhe com a gente esse segmento de picapes, gente. Porque se é para falar de carro, é para falar com a gente. Caronas, a gente se encontra e até uma próxima aqui na rádio, porque vai lá no Instagram, comenta, vê o que tem de novo por lá, que eu tô falando muito. Tchau, pessoal. Até a próxima.
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0: Mix 11.6. Excelente fim de noite pra você de quarta-feira. Depois desse jogaço do Brasil, o Brasil venceu por 3-0. A gente tá de volta aqui na programação da Mix e você vai curtir o mix acústico agora. Aquelas músicas mais de boa, aquelas versões da Mix diferentes, só banquinho e violão pra você relaxar no seu fim de noite que foi agitado, foi ou não foi?
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1: Mix 11:23, Alicia Keys, Empire State of Mind. Acabou aqui, ó.
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0: Mix, faltando 15 minutos pra meia-noite. Você ouviu Bruno Mars, 24 Karat Magic. Já já meia-noite vai rolar aqui na Mix, o No Break.
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0: Mix meia-noite em ponto. Você curtiu aqui na Mix o som do U2, I Still Haven't Found What I'm Looking For. Vamos pro intervalo comercial e na volta tem um No Break.
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1: Mix 6:02, está no ar o No Break. A partir de agora são 2 horas de música direto. One Republic pra abrir.

0: Universal aqui no No Break, 2 horas de música direto sem nenhum intervalo comercial. 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

0: 17, The Weeknd, Blinding Lights aqui no No Break. Estamos na última hora, vamos tocar pra você ainda Creed, Sabrina Carpenter, Ja Rule também, Imagine Dragons, Edu Ribeiro. E agora a gente vai curtir aqui o Jota Quest com Acendo Farol.
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0: Soma em 27 do Ribeiro, Sol Alísio, Beija-Flor aqui no No Break. São 2 horas de música direto. 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

0: Mix 2 em ponto, planta e raiz a dois passos do paraíso.
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0: Mix, se prepara. Agora tem Super Mix. A gente vai conferir uma atrás da outra. Só música legal, só música boa. Então aumente o volume nesta madrugada. Tá no ar. Mais um.
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1: Mix, tá rolando por aqui só música legal, então continua por aí curtindo. Este é o Super Mix.
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1: Mix, essa é a hora em que a gente dá um plus na programação. É o Super Mix trazendo muita música legal. Essa edição acabou, mas fica ligado, fica ligada que a qualquer momento estamos de volta.
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0: Bom dia, esse é o Mix Acústico, trazendo as versões mais suaves das músicas que você curte aqui na programação da Mix. Nada melhor do que começar o dia com um som calmo e aquela energia positiva. O dia só tá começando e nós estamos aqui pra começar ele com você. Tá no ar o Mix Acústico.
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1: É isso aí, o Mix Acústico vai chegando ao fim, mas essa vibe positiva, essas boas energias continuam. Isso aqui é só o começo de mais um dia. Fica com a gente. Esse foi o Mix Acústico.
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13: Essa semana eu estava dirigindo uma série de picapes e aproveitei para poder fazer uma análise direta daquela que, na minha opinião, entrega a melhor relação de custo de propriedade e conforto no mercado brasileiro das picapes de porte médio. E vou eleger claramente aqui a Mitsubishi Triton como o melhor produto do segmento quando a gente analisa preço, comportamento, status e o conforto a bordo. A Triton conseguiu reunir todos os elementos quando eu somo e entrego isso ao ouvinte, inclusive a motorização diesel. Eu tenho outras opções para gastar um pouco menos, investir um pouco menos, mas aí você começa lá embaixo com a Fiat Titano, tem a nova Dakota, né, que já tem um preço diferenciado, e sabendo que a Power, que é a picape da GWM, também está em evidência no mercado, mas estão num patamar de valor e entrega um pouquinho menor do que a própria Triton, que é diesel e que atende muito a esse segmento das picapes, onde ainda tem a Ranger custando 50 mil a mais. Por essa razão, eu não a classifiquei nesse direcional das picapes com melhor relação custo-benefício para o consumidor. E a S10, que cumpre bem o seu papel, assim como a Frontier, que está faltando um pouco, mas que elas vão aparecer já já. É isso, caronas. A gente se fala, porque isso é para falar de carro, é para falar com a gente aqui na rádio.
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15: Olá, Natal, olá, Rio Grande do Norte, olá, Brasil, Zil, é gol!
16: Que gol! Bom dia!
15: Eu parece que eu tava narrando o jogo, eu fui empolgado, tirei nem a camisa, troquei só a camisa da seleção brasileira!
16: Brasil!
15: É, Brasil! Pelo menos uma coisa boa pra gente sorrir nesse país! De tantas coisas ruins, um país belo, bonito, rico, mas de tanta coisa ruim, a gente está sorrindo com a seleção brasileira. 6:11, seja muito bem-vindo, obrigado pela audiência, pela companhia conosco até as 8 da manhã. É Jornal da Mix, com papinha metendo a colher, com Duda Medeiros, com Vini Marinho, Betânio Bezerra, você do outro lado aí do rádio, você que está no canal do YouTube, nos assistindo na palma da mão na televisão, seja muito bem-vindo. Obrigado, e hoje a gente vai falar sim sobre o jogo da seleção brasileira de ontem, deixando os brasileiros aliviados, felizes, sorridentes, embriagados. Muita gente bêbada ontem, meu Deus do céu, mas tinha muita gente mesmo dirigindo embriagado, e eu não vi uma blitz não ontem, não vi não, ontem de noite, eu digo já por onde eu fui meu percurso, e não vi não, mas vi um bocado de caba bêbado fazendo besteira no trânsito, e eu vi mesmo, isso é verdade. 6:12 Natal, e olha só, falando em trânsito, um idoso atropelado enquanto atravessava a rua na zona oeste da capital. A gente traz pra você daqui a pouquinho, foi no bairro Planalto, tá? E ainda funcionário de bar condenado por ofender homem trans em Mossoró. Será que foi vindo? Prefeitura do Natal.
17: Gratuitamente.
15: Sim. O que foi? Prefeitura do Natal antecipa 40% do 13º salário para professores da rede municipal. Câmara Municipal aprova a revisão do plano plurianual de Natal 2026 a 2029. O plano diretor nada, né? Plano diretor igual a licitação. Não sai de papel, só conversa. Janja vem a Natal, fala-me Jesus do céu. Vem defender o fim da violência contra as mulheres. Não rolei mais nada não de parar aqui em Janja. Meu Jesus do céu. Meu Jesus, Janja vem a Natal. Já não basta as desgraças aqui dentro. Meu Jesus. Bom, vamos lá. 6h14, eu quero trazer o bom dia, que ela já começa dando bom dia, falando aí a sua felicidade com a alegria de 4 gols do Brasil, já anularam 2 gols do Brasil nessa temporada, nessa Copa do Mundo, do Hendrick, que não estava impedido não, do Hendrick contra o Haiti, foi gol. Tava impedido não, e ontem do Vini Júnior, que tava endiabrado, o cara tava afim de uma mãe, ele tá jogando pra Virgínia. Alô, Duda Medeiros, bom dia, minha amiga.
18: Duda Medeiros. Brasil.
19: Bom dia, Tapinha, bom dia, Vini, Betânia, Daniel e Felipe, bom dia com um sorriso no rosto de quem acompanhou mais uma vitória da seleção brasileira, não só vitória, viu, classificação pra segunda fase da Copa do Mundo em primeiro lugar, acima então do Marrocos, mesma pontuação, saldo de gols maior, e se foi pra Virgínia, eu não sei, viu, mas que ele continue fazendo, porque tá jogando demais o Vinícius Júnior.
15: Não importa pra quem.
19: Pois é, não importa pra quem, se ele continuar fazendo, a gente tá feliz. Muito bom o jogo, destaque pra Vinícius Júnior e Matheus Cunha e tantos outros jogadores que ontem entregaram demais. Daqui a pouquinho a gente vai falar mais sobre essa partida, o confronto entre Brasil, né, que aconteceu ontem entre Brasil e Escócia. Daqui a pouquinho a gente vai falar mais sobre isso. O que eu tenho certeza é que todo torcedor brasileiro tá feliz e podia ser 4 gols, né? A gente podia ter tido um hat-trick do Vinícius Júnior ontem, mas o árbitro,
15: podia,
19: né?
15: Podia ter o quê?
19: Um hat-trick. É quando marca 3 gols.
15: Isso.
19: E aí o Vinícius Júnior poderia ter feito história ontem. No nosso coração, ele fez.
15: Nós dois nessa bancada com o Duda, que vindo, nós estamos lascados.
19: Mas daqui a pouquinho a gente vai falar mais sobre esse jogo muito importante para a seleção brasileira, que agora pode pegar provavelmente a Holanda ou o Japão. A partida, inclusive, acontece hoje entre essas duas grandes equipes também, e o confronto já tá marcado, viu, Papinho? Independente da equipe, o Brasil joga na próxima segunda-feira às 2 horas da tarde. Daqui a pouquinho a gente traz todos os detalhes. Além disso, eu vou trazer também a notícia daqui a pouco, que olha só, 30 pessoas já foram presas por embriaguez ao volante em Extremóis somente nesse mês de junho. Ou seja, 30 pessoas presas por dirigir aí depois de beber em Extremóis somente nesse mês de junho. Daqui a pouco eu trago essa informação.
15: Extremóis está batendo recorde de novo, está batendo mais gente bêbada dirigindo lá do que Natal. Incrível, Natal a capital do tamanho que engole umas 40 horas, 40 Extremóis dentro, muito mais do que isso. Extremóis, como sempre, agora, porque acho que o mês de março também bateu recorde.

0: campanha. Ótima quarta-feira para todo mundo. Depois de uma vitória da seleção brasileira, tudo fica melhor, né? E quem foi que disse que não ia ter OVNI no campo? Teve. Que? OVNI no campo. Olha aí, eu tô dizendo, ó, teve OVNI no campo, rapaz. Foi ele, cara. Foi ele. É ele, cara. Duda, olha Duda, bota Duda, corta pra Duda, corta pra Duda aqui. Foi ele, meu irmão. Entendeu? Era isso. Era isso. Justo, né?
1: Muita gente tá entendendo aí o porquê, né?
0: Exato, cara. Mesmo a seleção escocesa com 12 em campo ontem, que o juiz era outro, né? era o 12º, mas deu certo, foi, né? Aí, ó, graças a Deus, seleção brasileira, aí. Próxima fase. Tá aí, né? O cara tá dando tempo.
2: Agora. Tá aí, né?
1: Tá aí,
2: né?
1: Agora o problema é que muita gente não tá entendendo, né? O que o significado aí, né?
0: Teve um negócio.
1: Seria bom, né? Não, mas não vai mexer.
3: Tem um avidente.
1: Agora vai ser explicado.
3: Mãe baianinha, procura aí pra gente colocar no ar, pra gente colocar no ar esse vídeo. Procura aí no Instagram de alguém, o dela. Mãe baianinha, ela disse que ela fez um vídeo chorando essa semana de que ela viu que um objeto voador não identificado, um OVNI,
0: isso,
3: iria chegar no campo na hora da partida de Escócia e Brasil, e lá em Miami iria levar a abduzir alguns jogadores, né? E todo mundo ficou esperando. Todo mundo não, porque eu não esperei essas baboseiras. Essa é a baboseira de gente que não sabe o lavar uma trouxa de roupa como ela.
0: E rodou o Brasil isso aí, viu, papinho? O Brasil inteiro ficou comentando nas redes sociais, e, né? Pô,
3: todo mundo tirando onda, porque quer acreditar num negócio daquilo. Porque eu digo que essa baianinha aí, eu digo que se ela acerta realmente tudo que vai acontecer, ela me diga aí o eu não quero nem o Mega Sena, deu Natal Cap.
0: E pronto.
3: Me deu só a cartela da Natal Cap, só o título de capitalização de Natal Cap. Baianinhas, aprender a lavar uma trouxa de roupa, aprender a fazer uma carajé. Aprender a fazer uma carajé quente e frio, né? Quente, quando diz na Salvador, lá na Bahia, quente é porque vem com muita pimenta. É, agora você vir para as redes sociais para falar merda, para dizer que vai um objeto voador não identificado, um OVNI, vai abduzir, vai levar jogadores na hora da partida. Eu digo, pode ser. Ai, procurar lavar de roupa, mãe baianinha. Ih, rapaz, a segunda vez você ri com fuleiragem, rapaz. Segunda vez, teve outro, ela tá com uns 3 anos, outra fuleiragem aí.
0: Foi.
3: Inclusive ela esculhambou Mara, mesmo jornalistazinha. Chamou Mara de jornalistazinha, Mara Godet. Mãe baianinha, errou de novo, infeliz. Errou de novo suas previsões de coisa, não vou nem falar não, que não vale a pena não. Mas ele deve estar o vídeo dela aqui pra você ver o que é o OVNI. Aí Vini disse que houve sim. O OVNI.
0: O OVNI foi o OVNI. Né? De campo, né? O cara fez dois gols.
3: Foi
0: bom demais, cara. O jogo do.
3: Antônio de Serra. Essa foi a melhor de vídeo. Desde o começo essa foi.
2: Imagina a pior. Mas nossa.
3: Bom dia, meu Deus. Olá, bom dia.
1: Bom dia, papinha.
3: É bom a gente
1: estar em sábado. Pois é, uma descontração total. Ó, bom dia, papinha, bom dia, Vini, bom dia, Duda, você que acompanha o Jornal da Mix, o Metendo a Colher com Papinha. Realmente, ontem eu assisti o jogo lá no Big Beer.
2: Olha só.
1: Tá aprendendo?
2: Minha.
3: Óbvio.
1: Big Beer. Ah, pois é.
2: E a gente em casa, aí Betão curtindo aí, assistindo
1: o jogo. Eu curtindo um telão legal, onde muito
3: é
1: bom.
3: Beer, onde é o Big Beer?
1: Aqui na tem a Alexandrino com a Jaguarari. Só que a Jaguarari na Alexandre, curte, a direita, onde tem um corpo bombeiro ali, né? Os bombeiros. Sim. Não podem entrar, né? Porque se pudesse, daria uns 50 a 100 metros, mais ou menos, para chegar no Big Beer.
3: Onde é o He-Man, onde

0: pro He-Man.
1: Não sei, esse aqui é o Big B. Muito bom lá, um ambiente legal, teve lá, gostei demais. E vou assistir o próximo jogo lá do Brasil também. Lá também, porque deu sorte, quase que eu acerto com o meu placar, que foi de 4-1, né?
0: Foi mesmo.
1: Aí, de qualquer maneira, 4 gols, não foi.
0: Foi roubado.
1: Bom, Papinha, daqui a pouco eu chego com a informação que o homem foi conduzido à delegacia após agredir uma idosa e uma pessoa com deficiência. Isso aconteceu na cidade de Macau.
0: Daqui a pouco.
1: Suspeito que invadia caminhonetes sem deixar rastro é preso em Mossoró.
0: Daqui a pouquinho, 6h23, Daniel Lima, Felipe Eduardo, pois não, Duda?
2: A gente tem o vídeo da...
0: Já tem o vídeo da Baianinha, já tem?
2: Tá baixando, pera.
0: Baixar o vídeo da mamãe Baianinha, que é uma vidente. Ela vê tudo, mentira, ela vê nada. Ela não vê nada. E ela disse que um disco voador, um OVNI, objeto voador não identificado, iria abduzir, iria levar, baixar ali, ficar em cima do campo de futebol lá, do estádio, e iria levar os jogadores. Não levou ninguém, mas segundo o Vini Marinho, houve sim o OVNI. É, o Vini estava em campo. Coloca aí o vídeo dessa infeliz, olha aí.
3: Gente, eu vou falar pra vocês que eu saí de novo com os alienígenas invadindo o campo de futebol em Miami. E eu vi essa dama de jogadores nitidamente sendo carregado pela primeira nave que chegava. Eu estava dentro dessa nave. Quando essa nave se levantava, chegava a nave mãe, uma nave muito maior, e levava milhares de pessoas do campo de futebol. Eu via muito grito, muito choro, muita lágrima, sofrimento. E eu vou falar com vocês que eu tô muito apavorada, porque, assim, eu, a segunda vez que eu tô sonhando de novo com isso, e eles falando que dia 24 algo muito ruim está pra acontecer nesse jogo, nesse campo de futebol em Miami, nos Estados Unidos. Muito ruim o que eu tô passando, porque eu tô sonhando. E o sonho, pra mim, tá doendo na minha alma, porque a nave, na hora que chegou, é como a nave quisesse salvar os jogadores, tá bom? É como algo muito ruim tivesse pra acontecer com os jogadores de futebol nesse jogo do dia 24. E é, assim, assustador também, porque eu via as pessoas gritando, eu via correrias, e eu nada podia fazer, porque eu estava dentro da nave aonde tinha conseguido salvar os jogadores. Mas o dia 24 era um dia que ia ficar marcado para a história do Brasil, do mundo. E é um jogo onde eu vou falar com vocês que os alienígenas chegavam, a invasão de duas naves. E uma das naves era a nave mãe. Então, assim, eu tô assustada até agora. Não consegui dormir de novo, tô acordada aqui.
0: Talvez você esteja conversando muito com Luana Piovani, por isso ele está conseguindo dormir. Aprender a lavar roupa, ou a lavar uma trouxa de roupa, para ver se consegue dormir e deixar o povo em paz, parar de inventar mentira, rapaz. Uma coisa que aconteceu ontem no jogo foi um espetáculo que o Brasil deu dentro de campo. Quem não vai esquecer de 24 é a seleção da Escócia, que não conseguiu praticamente chegar aí à área da seleção brasileira. Aí eu fico imaginando como é como é que chama os algoritmos, não? É que quem comanda esse negócio de redes sociais devia aí tirar você aí de tirar. Quando você fosse para as redes sociais inventar essas baboseiras que você inventa aí, mãe Baianinha, quando você fosse para as redes sociais inventar essas porqueiras que se fala aí o tempo todo, se devia ser bloqueada pelas próprias plataformas digitais. Deveria. Agora aconteceu. Aí eu estava nela. Então o próprio objeto voador não identificado, você está voando na maionese. Conversando besteira, inventando história, como diria mamãe, da carochinha. Né? Lembra aí? História da carochinha. Essa pessoa, cidadã como essa, rapaz, quer ganhar likes, ganhar visibilidade pelo Brasil inteiro com essas fuleiragens. Eu sonhei, é uma nave mãe, eu tava dentro, tá certo? Você deu cria. Acho que o próprio extraterrestre é você. É você com essas baboseiras. Eu fico muito irado. Ainda tem gente que acredita. Nossa,
1: é isso que eu ia falar.
0: Tem gente que acredita. acredita na cidadã como essa aí. Fica imaginando uma pobre de uma veinha que está lá no interior no interior, no meio do mato, e escuta isso, que escuta, nem sabe o que é um OVNI, nem todo mundo sabe, a gente quando fala tem que explicar o que é o OVNI, essa sigla tem que explicar.
2: É um objeto não identificado.
0: É um objeto voador, né? Voador, isso, né? Não identificado. Aí é o sigla da isso, o OVNI, mas segundo o Vini Marinho é o Vini mesmo. Aí uma veinha que está lá no terreiro ouvindo essa cidadã falar, vai pensar o quê? Me diga aí.
2: Pois é.
0: Uma cidadãzinha que esteja lá no terreiro, varrendo o terreiro de 4h30, 5 horas da manhã, com aqueles galhos, que eu me lembro que lá em Mossoró, no terreiro, a gente varria com uns galhos, como se fossem só uns galhos. Não era vassoura, não. Eram uns galhos mesmo que passava para tirar. Aí houve um negócio desse, o que é que a cidadã ficou pensando? Quando fala, meu Deus, vão carregar o jogador tudinho, vai morrer mais milhares de pessoas. E milhares de pessoas iriam ser levadas pela nave mãe, e ela estava dentro de uma nave. Oh, pelo amor de Deus, você é uma assombração, mano. Você é uma assombração. Me perdoe.
4: Me perdoe.
0: De serviço mesmo. De serviço. A pessoa vai para a rede social para mentir, para ganhar like. E eu me lembro que eu passava 3, 4 dias sem postar nada, porque eu não tinha que postar mesmo. Eu não tinha que postar. Não, mas as pessoas. Não tem o que postar, aí vai inventar. Agora não é só ela, não. É um bocado de gente. Não tem o que postar, aí inventa. Para viralizar. O negócio desse povo é viralizar. Tá? É que caia na boca de todo mundo, é que todo mundo assista. Infelizmente, o brasileiro. Tá? Quem é essa lunática, Maria Zé? Isso é uma infeliz. Deve ser da Bahia. É mãe baianinha, deve ser da Bahia. Duda, o que é que você tem para nós? Vamos encerrar o caso dessa. Essa mentirosa, vai aprender a lavar de roupa. Ó.
2: Pois é, Papinha, vamos trazer informação por aqui. Esse idoso que foi atropelado ontem, né? O caso chamou muita atenção. Ele foi atropelado por uma motocicleta na rua Engenheiro João Hélio Alves Rocha, no bairro Planalto.
0: A principal.
2: Pois é, no bairro Planalto, Zona Oeste aqui da capital. O caso aconteceu na tarde de ontem, quarta-feira, e o homem foi socorrido em estado grave pela SAMU, né? De acordo com informações apuradas pela produção da TV Tropical, com pessoas que estavam no local, inclusive, onde aconteceu esse acidente, a vítima sofreu aí fratura em uma mão e traumatismo craniano. A informação não foi totalmente confirmada pelo Serviço de Atendimento Móvel de Urgência, mas ainda segundo o relato de testemunhas que estavam no local durante o acidente, tinha muita gente, né? Como você disse, é uma das principais ruas do bairro Planalto. O idoso sempre ficava sentado em um estacionamento que fica em frente ao local do acidente, né? E aí sempre que era que ele ia atravessar, havia um cuidado para que ele atravessasse, porém dessa vez o acidente acabou acontecendo. A mesma pessoa também, né, que falou sobre esse idoso que sempre ficava ali naquela rua, indicou que a motocicleta estaria em alta velocidade na hora
0: aí,
2: do acidente.
0: No vídeo, as imagens dá para gente ver, velocidade.
2: Exatamente.
0: Exagerada mesmo, tá?
2: Isso.
0: Exagerada. O idoso faltava um metro e meio para chegar ao fim da rua, para atravessar. Coloca as imagens de novo aí, Felipe, por favor. Felipe Daniel, Felipe Eduardo e Daniel Lima.
2: Pois aí, o acidente foi flagrado.
0: Olha,
2: né?
0: Olha aí.
4: Bota um pouquinho.
0: Faltava menos de um metro e meio, menos de um metro para chegar na pista, no meio fio. E o cara vem em alta velocidade, sim, ele ainda para, cara. O idoso ainda para quando vê a moto vindo em alta velocidade. Olha, ele para ainda, ele dá uma parada. Olha, ele parou pra moto. Só que o cara da moto, você sabe qual é o problema de motoqueiro? Tem um problema crônico. Motoqueiro, quando vem em alta velocidade, eles são todos, essa é a realidade. Todos. Sabe qual é o problema? Começa a buzinar, ele não freia.
2: Isso.
0: Eles acham que a buzina vai parar a moto.
4: É.
0: Eles começam, vocês podem ver, quando você vê uma moto vindo em alta velocidade, ela começa. Ele não usa a mão para frear a motocicleta ou o pé. Ele não usa, ele buzina como quem diz, sai da frente que eu tô chegando. Não tem como frear. Quer dizer, eles não tem habilidade de frear.
4: E a buzina ainda causa buzina. Uma confusão, né, Cílio? Porque se você está no carro, você escuta uma buzina, você se assusta.
0: Isso.
4: Quem está tentando atravessar ali também, que eu acho que deve ter sido o caso, ele se assustou tanto que ele parou.
0: Ele parou. Ele parou como quem diz, dá para a moto passar entre o calçamento e ele.
4: Isso.
0: E daria. Só que aí o motoqueiro também se assusta e vem para cima dele. E alta velocidade, você vê que é uma pancada, olha aí. Ele sobe aí uns 2 metros de altura, filho, uma pancada. Quem está no canal no YouTube, vê aí. Então o problema é esse, atenção motoqueiros, pelo amor de Deus, nada contra, não, nada. Agora, vocês sabem o que eu estou falando. Quando vocês vão dar aí, um carro passa na frente, vocês só sabem, aperta a buzina e não para. Ao invés de frear. Eu vi isso, eu me toquei também, eu vou ser muito sincero, como sempre sou, às vezes me arrependo não, às vezes me lasco, por ser sincero demais, me arrependo não, minha sinceridade não troco nada, né? Não tenho esse negócio de estar mentindo não, fingindo não. Agora, uma coisa, Vim, que me chamou a atenção sobre isso, de que motoqueiro quando ele, ao invés de parar, ele sai buzinando até bater, eu vi um motociclista. O que é que tem motociclista com motoqueiro? É diferente. Pessoal que anda de moto para cima e para baixo não é motociclista, é motoqueiro. O motociclista são aquelas pessoas que têm aquelas motos grandões, que andam com todas as regras de trânsito, todas as, como é que a gente fala? Todas as regras, né?
4: Todas as regras.
0: Todas as regras que o trânsito impõe, né? E eles andam com a maior tranquilidade do mundo, respeitando as tais regras. E eu vi um cara numa moto dessa, onde ele vinha numa certa não velocidade, correndo demais, ele não vinha, quando de repente um cara atravessou. Sabe o que ele fez na mesma hora? Ele freou a moto, eu fiquei... Cara, ele não buzinou, ele freou. Né? A consciência do cara. Aí foi isso, cara, ele fez uma coisa que nem o motoqueiro faz.
4: Isso.
0: Porque o motoqueiro só sabe apertar a buzina, o tempo até bater. Até bater, como se a buzina fosse frear a moto. Então, aí, infelizmente, aí, tomara que se recupere o mais rápido possível esse idoso. Tem identificação dele, não, né?
2: Não tem.
0: Não tem, que ele possa se recuperar. Traumatismo craniano. Foi isso, craniano?
4: Isso.
0: Craniano aí quebrou uma mão. Tomara que se recupere, volte para casa sem sequelas. Não da mão, né? Até pode até ficar, mas sem sequelas mentalmente falando, né? Ele possa voltar a falar, possa voltar a andar, tudo normalmente com a sua vida normal. A mão se quebrou, talvez até pela idade, não sei a idade dele, mas pode até a mão ficar com um problema de movimento, mas que ele se recupere desse traumatismo, tenho toda certeza que vai se recuperar sim. São 6h35, olha só, um homem foi condenado a 2 anos de prisão, além de pagamento de multa pelo crime de injúria racial com conteúdo transfóbico em Mossoró. A condenação aconteceu após ele ofender repetidas vezes um homem trans no bar onde ambos trabalhavam. A decisão do juiz Cláudio Mendes Júnior, da terceira vara criminal da comarca de Mossoró. O Tribunal de Justiça do Rio Grande do Norte não divulgou o nome do condenado nem o nome do estabelecimento. A sentença reconheceu que o acusado insistia em usar pronomes femininos para se referir à vítima, mesmo sabendo que o colega tem uma identidade de gênero masculina. Na decisão, o juiz destacou que as leis devem seguir o entendimento do STF, que equiparou os crimes de homofobia e transfobia ao racismo. Lei 7.716/1989. Portanto, ambos trabalhavam no mesmo estabelecimento, no mesmo bar, e esse cara ficava chamando aí, xingando o homem trans. Como é o homem trans? O homem trans e a mulher trans. Homem trans, peraí, ele tinha a identidade, mesmo sabendo que ele tinha a identidade
2: masculina.
0: De gênero masculino.
2: Isso, o homem trans nasceu
0: Ele nasceu masculino?
2: Ele nasceu como mulher, mas
0: como
2: decidiu
0: mulher, sim,
2: a identidade masculina.
0: Aí já mudou para o nome de
2: cara.
0: Exato,
2: e aí esse
0: entendi.
2: Colega chamava ficava pelo chamando pelo nome feminino o tempo todo.
0: Ah. 2 anos de cadeia, aqui, 2 anos de cadeia e multa, né? 2 anos de prisão, além de pagamento de multa pelo crime de injúria racial com conteúdo transfóbico. Então, se tome cuidado, respeite para ser respeitado. Isso vale para todo mundo, tá? Isso vale para todos os lados. Respeitem para ser respeitado. Está aí, decisão da justiça, 2 anos de cadeia. Talvez não fique nesses 2 anos preso, deve pagar aí uma pena alternativa, vai ter que ir 1 hora de expediente em tal canto, 1 hora de expediente em tal lugar, é assim que funciona. Por que que não vai preso? Tem gente que mata tráfico, não vai preso. Você imagina o cara preso por causa de uma briga, de uma confusão, de um desrespeito. É para ser preso, claro que é para ser preso. Mas é Brasil, né? Aqui às vezes o cara vai preso por não fazer nada e às vezes mata 2 e fica em liberdade. É Brasil. A gente tem que se acostumar, como temos que nos acostumar também com as previsões da mãe baianinha. Vamos ao intervalo, 6h38. Vamos lá, Daniel.
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6: Bom dia, Papinha. Bom dia, dona menina que tá do seu lado. Coletes motores por aplicativo, Papinha. Já passei aqui já pela Ponte Nova. Não fui bem o trânsito, viu? Tá igual o mel, tá igual a uva. Eu já passei aqui já pela Praia do Meio, já tô chegando aqui na Ribeira, viu? Tá tudo usufruindo, viu? Tá igual uma uva. Ô, Papinha, fala aí, Papinha. Com o nosso glorioso prefeito, rapaz, eu acho que esqueceu a gente da Zona Norte, os buracos, rapaz. Ó, a Rua Santa Luzia, a Rua de Igapó, Santo Inácio, a Bela Vista, Ponte Nova. Aqui de frente, aqui o favorito aqui na Avenida Santarém, tem um buracão. Tem a Rua das Mansões aqui. É, Parque das Nações do Parque São Cristo. Seu menino, eles nos ajudam, em nome de Jesus. Bora, Papinha, que é hoje, viu? Hoje a gente vai ficar rico.
7: Bom dia, Papinha. Bom dia, Vini. Bom dia, Duda. Bom dia para todos os ouvintes da Rádio Mix. Aqui quem fala é o Putioca ou Carioca. Papinha, hoje eu sonhei, Papinha, que os extraterrestres iam abduzir todo o engarrafamento da minha frente, Papinha. Não ia ter mais nenhum engarrafamento. Putioca ia andar do lado pro outro, sem engarrafamento nenhum aqui em Natal. Que maravilha, Papinha. Cada carro estava sendo abduzido. Pá, pá. É isso aí, vamos que vamos. Que o trânsito hoje seja uma uva. Nada de engarrafamento, pelo amor de Deus. Vamos que vamos. Que seja a melhor quinta-feira da nossa vida. Fui!
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1: 6h50, coloque aí no nosso canal no YouTube, quero ganhar uma cesta básica, tá? 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Betânia Bezerra, 6h52, você, meu irmão.
2: Vamos lá então, olha, a Polícia Civil do Rio Grande do Norte prendeu um homem de 35 anos, esse homem foi levado à delegacia. Isso aconteceu exatamente na terça-feira. Ele é suspeito de ameaçar, também de agredir, uma idosa e uma pessoa com deficiência, isso lá no município de Macau, na região salineira aqui do estado. Essa ação faz parte da Operação Virtude, que incentiva, que na iniciativa, aliás, que é voltada ao combate à violência contra idosos e pessoas em situação de vulnerabilidade. De acordo com as investigações, as agressões aconteceram durante uma discussão envolvendo as vítimas e o suspeito. A Polícia Civil apurou que uma pessoa com deficiência visual parcial teria sido agredida com socos na cabeça e também nas costas. Ainda segundo o relato das vítimas, o homem também teria tentado forçar a pessoa agredida a acompanhá-lo até a residência da esposa. Ao presenciar a situação e tentar impedir as agressões, uma idosa acabou sendo empurrada pelo suspeito. Ele caiu no chão e sofreu escoriações nos braços. As investigações apontam que o conflito teria sido motivado por desentendimentos anteriores e troca de ofensas entre os envolvidos. Após ser localizado, o suspeito foi levado para a delegacia, onde foram realizados todos os procedimentos cabíveis.
1: Idoso preso por agredir é uma pessoa idosa, né? Um homem, aliás, idoso não, homem.
2: É um homem, cara de 35 anos.
1: Porque agrediu aí uma pessoa, uma idosa, poderia ser até a mãe dele. E aí foi conduzida à delegacia, não fica preso lá, essas coisas todas, que essa é a realidade do nosso país, com as nossas leis, a nossa legislação chibata que nós temos aqui. Essa é a realidade. Agora, não é difícil da gente ver, não. Eu vi essa semana nas redes sociais, eu vi um cara também dar um soco, dar um murro num cidadão, num idoso, que, cara, aquilo é uma cena
2: horrível.
1: É uma cena triste de você ver, e eu fiquei assim, abismado de ver que tinha muita gente por perto e ninguém fez nada. Né? E ninguém fez nada, porque eu vou ser sincero com você, eu acho que eu estiver num canto e o cara der um murro no idoso do meu lado, eu acho que eu levo um murro também, porque eu vou para cima do cara. Né? Eu acho que eu levo um murro também, porque com certeza eu vou tentar defender o idoso. E eu não sei porque que as pessoas não chamaram a polícia, não correram.
2: Além do mais, além de ser uma pessoa idosa, já uma senhora, tinha também uma outra, porque um com deficiência visual parcial também foi agredido, né?
1: brincadeira um negócio disso. Mas não fica preso. No máximo aí é conduzido à delegacia, faz um termo circunstanciado de ocorrência, um TCO, e vai embora, aí fim de papo. E depois sai dizendo, dou mesmo, daí, daí. Aí diz assim, mexa comigo. Mexa comigo para ver. Infelizmente, nós estamos desse jeito aqui com as nossas leis, a nossa legislação. Pois não, Duda?
0: Papinha, trazer a informação, né, que a gente falou aqui no início do nosso jornal, somente até o dia 23 desse mês de junho, 30 pessoas já foram presas em Extremóis por dirigir sob efeito de álcool. Olha só, durante ações do Comando de Policiamento Rodoviário Estadual, CPRE, esses dados foram obtidos e essas 30 pessoas foram presas. Na madrugada da última quarta-feira, dia 24, por volta de uma hora aí da madrugada, mais um caso foi registrado. Um homem de 40 anos foi preso na RN-160, no município de Extremóis, durante a operação Zero Álcool. Ele foi abordado enquanto dirigia um automóvel e foi submetido ao teste do bafômetro, que apontou 0,35 miligramas por litro de álcool no sangue, acima do limite permitido pela legislação de trânsito. Diante desse resultado, o condutor recebeu voz de prisão e foi encaminhado à central de flagrantes. O que chama a atenção é esses recordes, né, que Extremóis tem batido quando o assunto é dirigir embriagado. 30 pessoas presas apenas neste mês de junho. Esses dados não são do ano até aqui, é só de um mês. Então fica esse alerta para a população. A gente sabe todos os riscos e perigos que há em dirigir após ingerir bebida alcoólica e mesmo assim as pessoas insistem nesse erro.
1: Porque não dá cadeia. Essa cadeia, na verdade, o cara passa 3 horas lá na delegacia, o cara passa 3 horas na delegacia, 4 horas depois vai embora. Paga uma fiança e vai embora. Se desse uma cadeira e pelo menos uma semana, eu estou falando nesses casos que não tem acidente. Nesses casos que não tem acidente, só comprovado, o camarada está com, e comprovou que ingeriu bebida alcoólica, uma semana preso. Os que provocam mortes, acidentes fatais, esses têm que ser presos, julgado, como agora a gente está vendo. Inclusive teve julgamento ontem, não sei como é que terminou, vai saber já. O camarada que matou, o professor que matou um outro cidadão que estava numa motocicleta, né? O cara morto de bêbado no carro. Então agora já, pelo menos a segunda pessoa que a gente vê indo a julgamento. As pessoas matar alguém no trânsito por embriaguez, está embriagado, tem que ser preso sim e ficar preso. Aí, é condenado a 6 anos. Vai regime de cima aberto. Não, é para ficar preso. É para ficar preso para essas pessoas aprenderem. E esses que são presos com álcool, como Extremóis, não é a primeira vez esse ano. Eu acho que é a segunda vez que bate recorde. 30 pessoas em 23 dias de um único mês.
0: É um dos municípios aqui do Rio Grande do Norte,
1: batendo
0: Norte,
1: recorde,
0: né, com essa alta.
1: Batendo recorde de pessoas embriagadas dirigindo. Né? Mas essas pessoas, infelizmente, repito, vão para a delegacia, ficam lá 3, 4 horas, pagam a fiança e saem. Era para ficar uma semana preso, pelo menos isso.
3: É verdade.
1: Agora está faltando o quê em Extremóis? Está faltando o quê? Fiscalização? Hein? Mais fiscalização? Só se for. Porque quando faz fiscalização, prende um bocado. Então tem que intensificar. Fiscalização todo dia, durante 10 dias, 15 dias, 20 dias, para que sature a galera. Meu irmão, não dá mais para nós beber e dirigir aqui, não. A polícia de trânsito está todo dia. Está todo dia. Aquilo que eu digo, quando a polícia deveria entrar em algumas comunidades onde o crime predomina. O cara vai à polícia, a operação no bairro tal. Pronto. Um ano depois faz outra operação. Não, filho, não é assim. Você está querendo ensinar? Não, eu como cidadão eu tenho o direito de dar minha opinião. Como cidadão, tenho o direito de dar minha opinião. Como cidadão e como comunicador que sou. Tenho um microfone na mão, tem uma câmera na frente, tem sim como dar a nossa opinião.
0: Olha só, Papinha, só que de janeiro a abril, Extremóis registrou aí 240 prisões por embriaguez ao volante.
1: Cara, pelo amor de Deus.
3: É um absurdo. E aí a gente fica em dúvida de saber o seguinte, se é a quantidade de motoristas irresponsáveis que aumenta de dirigirem sob influência do álcool, ou se aumentou a quantidade de blitz do CPRE, e por isso eles estão conseguindo flagrar esses motoristas, porque infelizmente no interior do estado, por ter a consciência de que não tem uma fiscalização efetiva dos policiais, isso é muito comum, se torna muito comum o motorista pegar o carro, sair e beber, depois retornar, pegar o carro de novo, depois que bebeu mais uma vez. Então, por ter agora essa fiscalização mais efetiva do CPRE em Extremóis, eles estão conseguindo flagrar mais motoristas que dirigem embriagados. E aí, se o efetivo do CPRE fosse maior, para chegar numa maior quantidade de cidades aqui do estado, com toda certeza, esses recordes seriam batidos a cada mês.
1: E um detalhe, comandante do CPRE, não saia dos comandos, das sedes, e deixe arma dentro e sem ninguém, não.
3: Rapaz, isso aí foi...
1: É. Agora, interessante que ontem, até estou falando isso porque em Nisa Floresta, saiu todo mundo para fazer uma blitz da zero, da zero álcool, né? Zero álcool, uma blitz zero álcool, e deixaram a submetralhadora dentro da sede sem nenhum policial. O vagabundo chegou lá, arrombou e levou a metralhadora. Né? Mas ontem, na hora do balanço de RN, mandaram uma nota dizendo que já tinha sido recuperado, tinha sido, o cara tinha sido perto. Bom, mas ninguém viu essa metralhadora e o cara preso. Né? Só disseram, então é o que diz a polícia, foi recuperada a metralhadora, a submetralhadora lá do batalhão de Polícia Rodoviária Estadual de Nísia Floresta. Então, atenção, façam sim muitas blitz, mas não deixe as sedes, os batalhões, né, os destacamentos, não deixe com armas dentro e sem nenhum policial. Isso não existe em canto nenhum do mundo. Nossa amiga Alcileide Zez está aqui assistindo a gente, ouvindo pelo rádio, dizendo que amanhã vai ouvir a gente direto da cidade de Martins. Ela que é de lá, de Martins. Alcileide Zez, um abraço, minha amiga. Obrigado pela audiência de sempre conosco, a menina Alcileide Zez. Matias, do Stop Lanche, está mandando o áudio aqui. Eu tenho que mandar o áudio, não é para mim não, infeliz. Tem que mandar o áudio ali para o telefone. O telefone da Raider. Vou mandar aqui então. Vou mandar agora. Ouça bem aí o que ele vai mandar, viu, Felipe? Para ele não estar me esculhambando. Ele pode esculhambar os outros, esculhambeu não. Esculhambeu não, Matias. Viu, Matias, lá do Stop Lanche, ele e a Marluce. Ele e a Marluce. Pois não, bom dia. Já falei, olha só, a Prefeitura de Natal realiza hoje o pagamento antecipado de 40% do 13º salário dos professores em efetivo exercício da Rede Municipal de Ensino. A medida beneficia 4.563 profissionais e representa um investimento de quase 12 milhões de reais, segundo a gestão municipal. O valor será acreditado antes do período tradicional de pagamento do benefício e alcança uma das maiores categorias do funcionalismo municipal. Portanto, aí, Prefeitura de Mossoró, professores da Rede Municipal de Ensino, hoje já estarão recebendo 40% do 13º salário, tá certo? 40% junho. Tá junho. Período. Tá antecipado quanto tempo? Tá antecipado o quê?
3: 6 meses.
1: Hein?
3: 6 meses.
1: Não.
3: Não é?
1: Não.
3: Não é, não é no final de novembro?
1: Não, final de novembro é a segunda parcela, filho. A primeira em julho, agora é junho, julho.
3: Julho.
1: É, você tem uma parcela agora e em novembro é a segunda parcela. É
3: do funcionalismo público, né?
1: Hein?
3: Do funcionalismo
1: não, público. Não, todo mundo é assim. Todo mundo tem que ser assim. Todo mundo recebe, não é só funcionalismo, não. A gente também recebe duas parcelas. Todo mundo recebe duas parcelas. É, duas parcelas. Se você não recebia lá onde você trabalhava, é porque eles enrolaram. Mas é aqui a gente recebe. Viu? Aqui nós recebemos, em dia.
3: Ô, oh, bênção.
1: Aqui nós recebemos. Aqui a gente recebe o salário em dia. Não fica, quando paga, não fica faltando nada para você receber. Não fica, não. Você recebe todinho mesmo.
3: Que viu? Lima, acho que é dia primeiro aqui.
1: Plano, né, de saúde está em dia.
3: Dia primeiro aqui.
1: Fundo de garantia está em dia, FGTS.
3: Graças a Deus.
1: Viu? Aqui você trabalha numa empresa. Uma empresa aqui, viu? Empresa aqui é de gestores, é de um homem invocado. Nós recebemos em dia. Quero ver dia primeiro. Quero ver dia primeiro para nós não receber.
3: Estou empolgado já.
1: É? Empresta 50 contas. Aí, Vini, a gente já sabe de duas vezes, rapaz, do 13º. Agora, o que eu não concordo,
3: Pacheco, agora?
1: Pacheco, o quê? Eu queria entender pra gente, voltando ao assunto do 13º, eu vou só falar em pagamento de funcionalismo público. Eu nunca achei interessante. Nunca achei interessante um prefeito chegar e dizer, ó, paguei o servidor em dia. É sua obrigação, filho. É sua obrigação, não é favor, não. Mas os caras fazem uma coisa mirabolante. Eu estou falando isso em Brasil, em termos de Brasil. Estou falando Natal, nem Paramirim, nem Mossoró, nem Macaíba, nem São... Estou falando em termos de Brasil. O prefeito tem uma mania de quando paga o servidor público em dia, eu paguei em dia. Mas é a sua obrigação. Você não está fazendo nada além do seu papel. Nada. É para pagar em dia, sim.
3: Parabéns pelo mínimo, né?
1: Parabéns pelo mínimo, exatamente, exatamente. Vamos ao intervalo? A gente vai ao intervalo. Hoje tem doutora Úrsula Andrade no nosso programa e tem uma cesta básica, tá? Vai no nosso canal do YouTube e diz: eu quero ganhar a cesta básica de EJ Cesta Básica. 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Vamos ao intervalo? Vamos lá.
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3: Bom dia, Natal! Bom dia, Alex, prefeito Paulinho Freire, e bom dia a todos os nossos ouvintes. Neste sábado, a Prefeitura do Natal vai promover mais uma edição de uma ação que já virou sucesso por onde passa. O projeto Prefeitura e Você. Desta vez, os serviços vão chegar ao bairro Passo da Pátria, na zona leste da cidade.
4: Bom dia, Moniquinha! Bom dia, prefeito! Bom dia, amigos ouvintes! E a expectativa é muito positiva. A ação será realizada na Escola Municipal Professora Mareci Gomes dos Santos, das 8 da manhã ao meio-dia, reunindo diversos serviços públicos gratuitos em um só lugar. Prefeito, qual a importância de levar esse projeto para as comunidades?
5: Bom dia, Moniquinha, bom dia, Alex, bom dia a todos os ouvintes. O Prefeitura e Você foi criado justamente para aproximar a gestão municipal da população. Nosso objetivo é facilitar o acesso aos serviços públicos, reunir várias secretarias em um único espaço e atender às demandas dos moradores de forma mais rápida, prática e eficiente.
3: E os preparativos já estão a todo vapor. Nos últimos dias, equipes de diversas secretarias municipais realizaram uma visita técnica ao local para alinhar toda a estrutura necessária para receber a população com conforto e organização.
4: E olha que esforço coletivo! Participaram desse trabalho representantes da Censur, CEINFRA, STTU, Secretaria Municipal de Educação e Urbana, além das equipes responsáveis pela coordenação geral do projeto. Tudo foi planejado para garantir um atendimento eficiente durante toda a manhã.
5: Esse planejamento é fundamental para que possamos oferecer um serviço de qualidade. Estamos preparando toda a estrutura para que os moradores do Passo da Pátria e das comunidades vizinhas encontrem um ambiente organizado, acolhedor e preparado para atender suas necessidades.
3: E quem comparecer ao evento terá acesso a diversos serviços nas áreas de saúde, educação, assistência social, mobilidade urbana, infraestrutura e serviços urbanos. Tudo de forma gratuita.
4: É aquela oportunidade de resolver demandas, tirar dúvidas, buscar orientações e acessar serviços da prefeitura sem precisar se deslocar para vários locais diferentes. Uma verdadeira ação de cidadania. Se você é de Passo da Pátria ou vizinhanças, já se programa, não é mesmo, prefeito?
5: Exatamente, Alex. O Prefeitura e Você tem esse compromisso de facilitar a vida das pessoas e fortalecer a presença da gestão municipal junto às comunidades. Cada edição nos permite ouvir a população de perto e levar soluções para demandas importantes dos bairros da nossa cidade.
3: Então, não deixe de participar. Leve sua família, aproveite os serviços disponíveis e participe dessa grande ação de cidadania.
4: Muito obrigado pela companhia de todos vocês. Até amanhã com mais uma edição do Natal pra Frente.
5: Um grande abraço e até a próxima.
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18: 7:17 em Natal, 7:17. Um abraço, Chico Lopes. Acabou, não, foi uma hora que chegou. De Mossoró, tá tudo tranquilo na BR-304. De Mossoró pra cá, uma

0: 17h18, você, meu querido.
1: Vamos lá então, olha, a Polícia Civil cumpriu ontem 2 mandados de prisão preventiva contra um homem de 45 anos, suspeito da prática de furtos qualificados em caminhonetes no município de Mossoró. De acordo com as investigações, o suspeito utilizava um modo de atuação que permitia acessar os veículos sem deixar sinais aparentes de arrombamento, dificultando então a identificação dos crimes e responsabilização criminal. Um dos casos investigados ocorreu em junho de 2025, no estacionamento de um supermercado localizado na Avenida João da Escócia. Na ocasião, o suspeito teria subtraído R$110 mil do interior de uma caminhonete Hilux. O segundo fato foi registrado em fevereiro de 2026, nas proximidades da rua Lopes Trovão, quando o suspeito teria furtado R$4.600 de outra caminhonete do mesmo modelo. Com o cumprimento de novas ordens judiciais, já são 5 mandados de prisão cumpridos em desfavor do suspeito, todos relacionados a crimes patrimoniais praticados com características semelhantes. Durante as diligências, foi identificado que outras caminhonetes podem ter sido acessadas pelo suspeito mediante o uso de dispositivo capaz de burlar o sistema de travamento. No caso, é o chapolim. Né? Outros veículos também. Em razão da ausência de sinais de arrombamento, isso pela prática do chapolim, então a polícia acha que alguns casos da existência desses bens que foram subtraídos, muitos proprietários podem não ter percebido a violação dos automóveis.
0: Não tem violação. Ele foi identificado, ele só vai para Hilux. Olha, é o terceiro caso que a gente mostra dele aí. Terceiro carro, ele furtando aí, tá? Isso é furto, não é roubo, é furto. Quando ninguém vê, é um furto. Sempre Hilux. Olha aí, é a terceira imagem dele fazendo o terceiro furto. Ele fica dentro do carro e quando a pessoa desce do carro, que vai aquela história, quando tem muita gente que desce do carro, aperta o alarme sem olhar nem para trás.
1: Ele não vai ficar travado.
0: Desde o meu primeiro Fusca, eu tenho essa mania, eu travar o carro e puxar a maçaneta para saber se está travado. Eu tenho essa mania. Tem gente que faz assim para trás, bota a mão para trás assim no... Pronto, e vai. Ele tá dentro do carro. Na hora que você faz isso, ele faz também bloqueio. Ele dentro do carro, ele bloqueia. Tá? Ele bloqueia. Então tá, ele entra numa tranquilidade. Olha aí, entrou nas duas portas. Agora na porta do passageiro, para quem tá no canal no YouTube, tá? E aí ele tira aí. Agora interessante, uma caminhonete 110 mil, a outra tem 4.500, 600, e a outra tem que... Ô, povo para andar com dinheiro nessas Hilux, hein, meu?
2: Pode crer.
0: Povo para andar com dinheiro vivo nesses carros. Olha, aí o momento que ele vai entrar no carro, aí o carro dele, isso é um Palio aí, né? Isso é um Palio, aí o momento que ele desce, aí o gordinho, ó. Aí a polícia já identificou o carro dele, isso aí é na Lopes Trovão, bairro Paraíba. Bairro Paraíba, lá em Mossoró. Bairro Paraíba, ou chegando já no Boa Vista, ou no bairro ali, ó. Ou no 12 anos, tanto faz ali, ela cruza 3 bairros aí, essa Lopes Trovão. Aí vai para lá, para Hilux, abriu a porta do passageiro, abriu o passageiro, né? Entra a maior tranquilidade do mundo, a moto ia passando. Aí, agora já abriu, já entrou. Já foi. Né? Vai descer e vai para outro carro, para outra porta agora, quer ver? Ele desce e vai para o outro lado. Não sei como é que ele consegue.
1: Ele não destrava tudo, né?
0: Não sei como ele consegue ir para o banco do motorista, por causa do volante. O bicho é gordo, olha. Como é que... Nesse não foi não.
1: Ele desceu pela mesma porta.
0: Aí vai pro carrinho dele, ó. Quer ver? Ó, maior tranquilidade. Um gordinho, rapaz. Nossa, olha aí, cabra safado.
1: Já
0: rapaz.
1: Um velho, né?
0: Mas a polícia já identificou e prendeu. É. Aí, ó, o carrinho dele aí. Foi identificado. Câmara tem todo
1: ele
0: canto.
1: Ele deve ter comprado esse carro aí com 110 mil do outro. Rapaz. Do primeiro furto, né? R$110 mil.
0: Talvez ele não tenha só esse carro. Talvez ele seja o carro de uma quadrilha. Que eu não acredito que ele faça isso sozinho, não. Eu não acredito. Pode ser, mas eu acho que tem mais gente envolvida. Eu acho que isso é uma quadrilha, não é só ele, não. Vini, você, meu irmão.
2: Papinha, olha só, às 7h23 a gente traz aqui uma informação da noite desta terça-feira.

0: O pessoal ali de uma das comunidades de um beco em Canguaretama, que fica aqui no lado leste do estado, passaram por um medo, um susto muito grande depois que uma bomba foi estourada e jogada para dentro de um galpão. E esse galpão começou a pegar fogo. Foi no bairro Meira Lima, ali nas proximidades desse beco, um beco bastante conhecido, ali da cidade de Canguaretama. E o fogo tomou conta, Papinha, depois que essa bomba foi estourada. Olha só, casas que tem ali nas proximidades. O beco do Mangueirão, como é mais conhecido, fica no conjunto Meira Lima, lá em Canguaretama, ali às margens da BR-101, perdão, ali no sentido de quem está indo para Paraíba. E o grupamento do Corpo de Bombeiros da cidade de Goianinha foi que deu atendimento aí a essa ocorrência. Foi na noite desta terça-feira, aí por volta já das 9 para 10 horas da noite. A gente percebe que tem muita gente ali correndo depois que eles percebem que esse fogo tomou proporções muito grandes e chegando até nas proximidades das casas, porque esse galpão ali faz vizinhança com duas residências. Pessoas que estavam ali precisaram chamar rapidamente o Corpo de Bombeiros para poder atender a essa ocorrência. E com isso, eles foram mesmo da cidade de Goianinha, rapidamente até Canguaretama, menos de aproximadamente aí 10 ou 15 quilômetros no máximo, para poder chegar até aí e conseguiram controlar as chamas. Dois caminhões precisaram ser utilizados para o trabalho de rescaldo. Os bombeiros ficaram aí até a madrugada trabalhando no controle do fogo, dessas chamas. Felizmente, esse fogo não avançou. Tinha um material aí, material de construção, que estava ali estocado, que também pegou fogo, mato, muito mato, vegetação alta, e por isso as chamas tomaram aí essa proporção, mas felizmente não chegaram às residências, às casas. O trabalho que foi feito aí pelo Corpo de Bombeiros para controlar essas chamas, isso para você ver, por conta de uma bombinha de São João, né, que foi atirada para dentro desse galpão, e com isso esse incêndio aí que foi registrado pelos moradores aí com esse celular, e a gente percebe a correria da população. Felizmente, terminou de uma maneira mais tranquila, porque os militares atuaram aí.
1: Graças a Deus, ninguém ferido, né? Ninguém para o hospital inalando essa fumaça toda. Canguaretama, manda um abraço, pessoal de Canguaretama. Vamos a Mossoró agora com Padua Júnior. A polícia prendeu o terceiro suspeito envolvido aí no atentado ao vereador Cabo Davidson em Mossoró. Alô, Padua Júnior, direto da Rádio Difusora de Mossoró. Bom dia, Padoca.
2: Olá, Ciro, muito bom dia para você, muito bom dia para os amigos do Metendo a Colher. Ciro Robson, ontem estivemos na sede da Delegacia de Polícia Civil, Delegacia de Plantão, acompanhando a condução de um dos envolvidos na morte do assessor parlamentar Alisson Diego no atentado a Cabo Davidson aqui na cidade de Mossoró no último dia 15. O indivíduo, identificado como Wilson Mariano Filho, foi preso pela Polícia Civil lá no bairro Nova Mossoró e já conduzido, inclusive, ao sistema prisional. Participamos da entrevista coletiva com o delegado doutor Tiago Bispo, que detalhou como foi a prisão desse indivíduo.
3: Isso, a partir da prisão em flagrante dos dois primeiros suspeitos, né, nós diligenciamos e descobrimos a identidade do terceiro executor. A partir do momento que a gente identificou, nós representamos pela prisão dele, o Poder Judiciário acolheu o pedido, expediu o mandado de prisão, e desde sábado nós estávamos procurando por ele. Depois de diversas tentativas, hoje nós finalmente o encontramos e ele agora está preso.
4: Foi preso no Nova Mossoró, isso, doutor?
3: Isso, no bairro Nova Mossoró.
4: A participação dele, no caso, teria sido um dos executores?
3: Isso, ele estava naquele Corolla preto que abordou e saíram 13 e dispararam contra o cabo e contra o assessor, o Alisson Diego, que acabou morrendo, né? Ele era um dos três.
4: O depoimento dele, você pode adiantar alguma coisa, doutor? Do depoimento dele?
3: Não, ele não falou nada, ele vai ser interrogado aí nos próximos dias.
5: Doutor Tiago, além desse trio, mais alguém está sendo investigado também? E na noite, estavam apenas esses três no veículo?
3: Não posso afirmar ainda se estavam só os três, certo? Agora, os demais participantes ainda serão identificados nas próximas semanas.
2: A Polícia Civil continua investigando o atentado ao vereador e a morte do assessor parlamentar aqui na cidade de Mossoró. Tivemos também um crime de homicídio registrado nas Malvinas, onde um adolescente de 17 anos foi executado em via pública no final da noite de ontem. A Polícia Militar isolou a área de crime até a chegada da Polícia Científica e da Delegacia de Polícia Civil, que vai investigar esse caso. De Mossoró, Padoa Júnior, para o Metendo a Colher.
1: Obrigado, Padoca, obrigado. Se vê aí, terceiro envolvido na morte do Alisson Diego, o assessor do Cabo Davis lá em Mossoró, preso, dois presos já na Maísa, ali, proximidade já divisa com o Ceará, e aí a arma encontrada, o fuzil desmontado, e agora ontem, o terceiro Wilson Mariano Filho, terceiro envolvido, preso em Mossoró, no conjunto Nova Mossoró. Padoa Júnior, vendo Mossoró assim, o Duda, vamos falar que a Janja já está em Natal, o Padoa Júnior, eu fico assim, eu fico orgulhoso de ver Padoa Júnior, sabe por quê, cara? Padoa Júnior era meu operador de áudio, assim como o Daniel.
6: É? Mas na época chamava controlista, né?
1: Controlista, Padoa Júnior, né? E hoje não, já há algum tempo que Padoa já está com mais de 15 anos, Padoa começou a fazer programa de esportes, fazer, como é que chama, de pista, como é que chama?
7: Fórmula 1.
1: Não, repórter de pista, como é que chama? O setorista?
7: Ah, sim, setorista das equipes.
1: Depois começou a fazer, apresentar um programa de esporte, depois começou a fazer o Cidade Aflita, que é o maior programa policial há mais de 50 anos na Rádio Fusura de Mossoró, o programa policial que eu apresentei muito tempo também, o José Antônio apresentou muitos anos e eu também apresentei, e Padoa hoje aí destacando como um grande apresentador de programa, grande repórter, tanto de polícia como também de esporte. Eu fico contente de ver as pessoas crescendo em sua profissão. Acho massa, acho retado demais isso.
7: Bora falar da seleção, Papinho?
1: Vamos falar da seleção, só dizer que hoje eu tô lá no Alecrim com a promoção da Rede Mais Supermercado, tá bom? Então, hoje a promoção, meu vizinho, bom vizinho, no Alecrim, a Rede Mais Supermercado, Papinho vai estar 3 da tarde lá na Rede Mais da Coronel Estevão. 7:30, daqui a pouquinho, doutora Úrsula, vamos então falar de esporte em nome de Casa de Apostas, Arena das Dunas, Duda Medeiros.
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7: Seleção brasileira 3-0 sobre a Escócia. Esse foi o placar de ontem, que deixa a gente muito feliz, até porque a nossa seleção se classificou para a segunda fase da Copa do Mundo em primeiríssimo lugar, ou seja, com vantagem. O Brasil encerrou a participação na primeira fase com 7 pontos conquistados na primeira colocação do grupo C. E agora pega então o segundo colocado do grupo F, que será decidido hoje à noite, a partir das 8 horas da noite. Então o Brasil vai com essa vantagem de pegar o segundo colocado do grupo F na próxima segunda-feira às 2 horas da tarde. Já tem gente pedindo feriado para conseguir assistir essa partida na tarde da próxima segunda-feira. Mas falando sobre a partida de ontem, né, que deu gosto de assistir, a seleção brasileira muito ajustada, né, veio aí crescendo, veio ganhando ritmo nos últimos 3 jogos nessa primeira fase da Copa do Mundo. E aí eu vou destacar aqui alguns jogadores, algumas peças que fizeram muita diferença. Ontem a gente teve o Rayan estreando nessa titularidade no lugar do Rafinha pela ponta direita, o atacante que é muito eficiente e que aprendeu ainda no Vasco a voltar bastante para defender também. Então ele tem essa característica, ele não só ataca, não só cria jogadas pelo lado direito e muitas vezes pelo meio de campo também, como volta bastante para defender. Então foi uma peça ali que fez toda a diferença ontem no jogo da seleção brasileira, deu passe para Vini Júnior também, conseguiu criar bastante. Os únicos problemas do Rayan foi na hora de finalizar mesmo, ele teve algumas chances e não soube aproveitar tão bem. Aí a gente tem o Bruno Guimarães, que ontem foi quem serviu passes para gol, né, tanto pro Vini Júnior como também pro Matheus Cunha. O Bruno Guimarães brilhou muito ontem nesse jogo da seleção brasileira. Do Vini a gente não tem nem o que falar, né, 4 gols em 3 jogos da seleção brasileira. Ele se junta agora a artilharia dessa Copa do Mundo, né, que tem Messi ali com 5 gols na Copa, Vini Júnior com 4 gols, Mbappé e Haaland também com 4 gols. Então Vini é um desses 4 artilheiros da Copa do Mundo e tá na nossa seleção, né, graças a Deus.
6: E se aquele não fosse anulado, teria o quinto, né?
7: Exato, estaria ali com Messi, no mesmo número de gols, né, uma falta que, ao meu ver, né, foi marcada de forma errada pelo juiz, pelo árbitro, mas a gente sabe que lance de futebol futebol é interpretativo. Então talvez outro árbitro até não tivesse marcado aquela falta durante o lance, durante o ataque, né, do Vini Júnior, mas infelizmente tivemos esse gol anulado depois da checagem do árbitro de vídeo. E aí também temos que destacar o Matheus Cunha, né, que marcou mais uma vez. Já o terceiro gol dele também tá nessa artilharia já da Copa do Mundo, paraibano de João Pessoa, que tá dando muito orgulho pra gente, surfa e surfa tá dentro surfando de campo também, viu? Muito bem posicionado, tá sabendo encontrar ali o caminho do gol pela seleção brasileira. Eu só acho que o Brasil poderia ter aberto um pouco mais esse placar já no primeiro tempo, pra ir pro segundo tempo, pros últimos 45 minutos, até com uma vantagem maior. E dava pra ter feito isso tranquilamente, porque poucas foram as chances da Escócia. Em alguns momentos, o Brasil deixava a bola com a Escócia, né? Deixava a posse de bola com a seleção escocesa, mas a Escócia não tinha essa boa finalização, esse capricho na hora de marcar o último lance da partida.
0: Pode Duda, falar, Vini. Duas coisas sobre esse jogo eu tenho pra falar. A primeira delas, o árbitro. Teve essa questão dele ter anulado o gol do Vini, que realmente foi muito, é uma questão interpretativa, mas eu também achei muito interessante ali que ele deixava muito o jogo acontecer. Sim, deixava. Ele deixava o jogo, tinham várias jogadinhas ali que a gente via que era claramente, tanto do Brasil quanto da Escócia, que era ali uma cavada de falta, alguma coisa, e ele dizia, não, segue o jogo, e ele deixava
7: é
0: o jogo
7: é uma característica, acontecer. Vini, da própria Copa do Mundo, né, essa arbitragem da Copa tá tendo a característica de deixar a bola rolar. Muitas vezes a gente tá acostumado aqui com Brasileirão, enfim, fica, mas foi falta, mas enfim, mas os árbitros, eles deixam a bola rolar. Essa intervenção, ela precisa ser mínima, para que a partida não tenha tantos transtornos, mas é muito boa a sua observação.
0: E a segunda, que é a da própria dos meninos da seleção, que depois que fizeram ali o segundo, o terceiro gol, eles chegavam com chances claras ali na pequena área para finalização, para poder fazer o gol, e aí era um toquezinho na bola só, não fazia a finalização correta para chegar e fazer ali, olha, de verdade, era para ter sido um 5-0.
7: Com certeza.
0: Tranquilo, com chance de ser mais.
7: Tivemos muitas chances, o próprio Rayan, como eu disse, né, desperdiçou algumas, então a gente poderia ter feito esse placar mais elástico. O próprio Vini Júnior, eu acredito que ali no final do segundo tempo, já ali no segundo tempo de partida, ele teve uma queda de rendimento, ele já não estava mais chegando com tanta velocidade, se perdendo bastante na hora de tentar fazer os dribles. Então tivemos esses problemas que podem ser solucionados. E só para finalizar, ontem tivemos a volta dele. Neymar Júnior voltou a entrar em campo depois de 2 anos e 8 meses. Isso mesmo, fazia quase 3 anos que Neymar não entrava em campo pela seleção brasileira. Entrou ontem, ao meu ver, ainda precisa de muito ritmo. Ele tentou ali fazer alguns passes, algumas jogadas, mas não estava com muito tempo de bola. Enfim, o que a gente tem que destacar é esse 3-0 brilhante, que segunda-feira a gente tenha mais um placar favorável, independente aí se vai ser Holanda, Japão. A gente quer saber do Brasil ganhando e se classificando,
1: Papinha. Se Deus quiser, é mais 3-0. Agora eu fiquei agora animado, é 3-0.
0: Estão deixando a gente sonhar.
7: É, exato, eu já tô iludida assim, ó, nível máximo.
1: 3-0, e ninguém foi abduzido. Vamos ao intervalo, a gente volta com a doutora Úrsula Andrade.
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10: 7h40, estamos de volta, vamos conversar com a doutora Úrsula Andrade, mas deixa eu dizer que a Janja já está em Natal, tá? Ela vai participar da Mulheres no Time de Lula pelo Fim da Violência. O Mulheres no Time de Lula vai participar da Copa.
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10: Assim, o evento reunirá lideranças políticas, representantes de movimentos sociais, juventudes e militantes em defesa dos direitos das mulheres do enfrentamento à violência do gênero. Acontece às 17 horas no espaço Bossa Nova da Arena das Dunas. O tema: Mulheres com Lula, unidas pelo fim da violência. Bom, Janja já está em Natal. Doutora Úrsula Andrade. Bom dia, doutora. Bom dia, doutora Úrsula Andrade, agora a nossa advogada do Instituto Trabalhista, para a gente conversar e tirar as dúvidas, né, doutora? Bom dia, minha querida.
12: Bom dia, Papinha, Vini, Duda, todos os ouvintes. Bom dia, doutora. Quero vocês participando, enviando as suas dúvidas, né, dando opiniões. Pode mandar que eu já estou aqui a postos.
10: Doutora, eu queria fazer logo a pergunta que a gente teve terça-feira no nosso programa na TV. O camarada foi um empresário que fez, foi um empregador, no caso, né? É mais interessante falar empregador do que empresário. É um empregador que fez, de que o funcionário que atrasa muito, ele pode botar para fora, como é demitir por justa causa?
12: Sim, a pergunta de terça-feira é que o funcionário sempre estava atrasando, o que é que ele podia fazer, né? E assim, como foi dito lá, não pode se colocar para fora, dar uma justa causa de pronto, né? Tem que ter um histórico, ou seja, um histórico de punições, né? advertência, suspensão, a gradação dessas punições, para só então ver uma justa causa. Porque se você fizer de qualquer jeito, esse funcionário ele depois procura a Justiça do Trabalho e aí pode reverter essa justa causa. Né? Ou seja, o que é reverter? Derrubar essa justa causa. Por isso que tem que ser feito tudo como manda o figurino. Está cometendo, está sempre, esse atraso é recorrente do funcionário, então vamos começar advertência, né? Porque tem que ter paciência, papinha, proporcionalidade histórica.
10: A advertência, ela tem que ser verbal ou
12: escrita,
10: tem que ser
12: escrita? Porque verbal não tem como provar nada, né? Não serve como prova verbal, tem que ser escrita.
11: E o empregado, ele tem a obrigação de assinar ou não?
12: Caso ele não queira assinar, você pode chamar testemunhas, entendeu?
11: E deixar
12: isso
11: lá
12: é registrado. Ah, eu não vou assinar porque não serve de nada a advertência. Serve porque você chama testemunha.
11: Entendi.
12: Então, porque ele pode se negar a assinar e você não vai obrigar, né? Mas a testemunha é válida a advertência.
11: Muito bem. Vamos então a essa questão agora dessa semana que vem, né? Segunda-feira, um dia muito importante para o Brasil.
12: 2 horas da tarde.
11: Acho pertinente, né, doutora?
12: Eu também acho.
11: A gente já abordou aí.
10: Nem queria falar,
11: mas o Brasil ganhou. Né? Aí, um jogo em plena segunda-feira, 2 horas da tarde. Meio de expediente, doutora. E aí, como é que as empresas estão fazendo? Como é que, inclusive, a senhora está observando as empresas atuarem, né, nesses últimos dias? Eu acho que a gente não teve ainda um jogo exatamente nesse horário da seleção, mas como a empresa precisa se comportar, né, com um jogo nesse horário?
12: A empresa não é obrigada a liberar o funcionário por causa do jogo do Brasil, né? Mas o que acontece é que muitas empresas estão liberando, né? Porque a gente, aqui é o país do futebol, então muitas empresas liberam. Lógico que tem aqueles serviços que não tem como liberar, bares, restaurantes, né? A questão de saúde também, mas outras que podem liberar, o que eu percebo é que estão liberando.
10: Fragilizando.
12: Mas não é obrigado a liberar.
11: Isso é
12: a lei
11: importante.
12: Não traz nada sobre isso.
10: Uma empresa, por exemplo, uma empresa de reciclagem. Sei nem se existe por aqui, existe, mas uma empresa de reciclagem tem 18 funcionários. Se o patrão quiser colocar uma TV lá, não, a gente não vai liberar, a gente vai assistir, vai parar de meia, vamos aqui, todo mundo vai assistir o jogo, vamos aqui para uns refrigerantes, os negócios, ninguém vai beber, tá aí. Quando terminar o jogo, a gente continua o expediente. Pode fazer isso?
12: Pode, pode sim.
10: Pode? Tá pode. Na lei isso aí?
12: Não, não tá na lei.
10: Não, mas ele tá
12: seria liberar também da mesma forma. Eu só não tô liberando ele para ir para casa, mas tá ali dando uma parada no trabalho para curtir o jogo, né, da seleção.
13: Acaba sendo um costume, né, das empresas.
12: Exatamente.
13: Se tornarem um pouco mais flexíveis nesse quesito Copa, né?
12: Exatamente.
11: Até porque o jogo vai começar às 2, a previsão é terminar de que horas? 4.
12: 4 horas.
11: E para um horário comercial ser finalizado, né, um horário aí de expediente
10: comum, vai 18.
11: Vai até às 18, então teria 2 horas de serviço ainda, né, a ser cumprido, né?
10: 2 horas.
13: Aí, setor público, os funcionários públicos, pelo menos aqui do estado do Rio Grande do Norte, estão sendo sempre liberados 2 horas antes dos jogos. Então, o jogo às 2 horas da tarde, eles serão liberados aí no horário de almoço e não vão voltar a trabalhar, né? Isso no setor público.
12: É, por conta da questão do trânsito, né? Que no dia de jogo da seleção fica bem tumultuado o trânsito. Por
10: fica
12: isso que,
10: mesmo.
12: É, por isso que algumas empresas, quando liberam um pouco antes, né, do jogo e não exatamente no horário.
10: A Ana Thalita está dizendo aqui no nosso canal no YouTube, ela diz, no decreto dos servidores federais e estaduais libera mais cedo, mas paga a hora. A lei permite isso, paga a hora, quer dizer o quê? Paga a hora extra.
11: Fica hora como no banco de horas.
10: Sim, banco de horas. É. Banco de horas.
11: Ou seja, ou descontaria, você teria que pagar pelo tempo do jogo.
12: É, você pagaria depois, digamos, né? Em outro momento.
13: Yeah. Doutora, tem uma pergunta aqui da Betânia Moraes. Ela mandou mais cedo, inclusive, 7 horas da manhã. Ela disse, quero fazer uma pergunta para a doutora Úrsula. Meu esposo trabalha com móveis projetados e queremos ter a nossa própria empresa. Por enquanto, não temos colaboradores, somos só nós dois. Arquiteto contrata nossos serviços, liga, combinamos valores e é pago por partes. A doutora poderia esclarecer como funciona a parte jurídica se for contratar um colaborador para essa empresa de imóveis projetados, que ainda, segundo ela, não é regularizada, né? Mas ela queria saber como ela faz, então, para contratar um colaborador além dela e do marido.
12: O que eu estou entendendo é que não tem CNPJ algum, isso, né? Então, eu creio que quando eles fazem serviços para outras pessoas, eles emitem a nota fiscal avulsa, né? Para contratar alguém, se não tem CNPJ, fica um pouco complicado, né? Se não tem
14: só CNPJ, boca, né?
12: Se não tem CNPJ, fica complicado contratar, assinar a carteira. Eu recomendo que eles abram até MEI, né? Que você pode ter um funcionário. Sim. Até mesmo para ter acesso a benefícios também do INSS, enfim. Eles têm que estudar direitinho isso aí. E também para ter acesso a outras coisas que oferece, né? Quando você abre um CNPJ. Então, estudar isso aí, viu? Para regularizar sua empresa, até mesmo para prestar serviços para outros locais que sempre exigem, sei lá, um contrato.
10: E fica protegida, né? Uma parada, né? Exatamente. Uma empresa parada, né? Cadê aqui? A Ana Thalita está perguntando. Acho que isso a gente fez até essa pergunta semana passada. Férias é a empresa que escolhe ou posso escolher o mês?
12: Férias é a empresa que escolhe. E aí a empresa tem que avisar 30 dias antes, né? Daquele período de férias e fazer o pagamento das férias 2 dias antes das férias.
14: Entendi. Mas, nesse sentido, pode existir um diálogo entre o empregado e o empregador para que esse mês, vamos supor, se eu quero combinar, minha esposa também trabalha num outro local, ela também já combina lá para a gente poder tirar férias junto, vai viajar, enfim, fazer toda a programação, né? Eu posso falar com o meu empregador para, tem como minhas férias serem encaixadas aí no mês de novembro?
12: Sim, o diálogo sempre é possível. E se já existe, né, digamos assim, digamos que já tem algo em vista de vocês fazerem, né, de tirar as férias juntas, até que seja isso antes, né, para o empregador, ele de repente já não tá com, digamos, essa escala de férias de todo mundo. Então, conversar antecipadamente, não já próximo a tirar as férias, para que ele possa se antecipar e ver, né, encaixar ali, de repente, no momento que não tenha tanto movimento, a empresa, né, que não vai ficar desfalcada por algum outro funcionário que, de repente, possa ter já adoecido, colocado um atestado médico.
14: Até porque para a empresa tem um financeiro também, isso, não é só
13: dispensar,
14: né?
13: Tem algumas empresas que no início do ano até pedem, né, para que os funcionários assinem, qual mês que você gostaria, para ter mais ou menos uma noção de todos os funcionários e poder organizar essas escalas, né?
12: Exatamente. Como eu digo, o diálogo sempre é possível, né? Antes de qualquer coisa, dialogar com o empregador.
14: Perfeito.
10: A gente principalmente tem esse detalhe aqui da questão do Ibope, que passa 2 vezes ao ano, né? E a gente fica sem saber, sabe mais ou menos o período, então para a gente tirar férias nesse tempo é nem pensar, né? Nem pensar. Felipe vai tirar férias quando, Felipe?
15: Em setembro.
10: Em setembro? Agora, setembro?
15: Positivo.
10: Já está certo já?
14: Positivo.
10: Tira muito férias bem, em setembro, bem, Felipe. Bem. Deixa eu ver, o que é que tem mais pergunta para a doutora Úrsula aqui? Cadê aqui? Deixa eu ver, o pessoal está conosco aqui no chat, no YouTube, perguntando. Você pode mandar também, 98270033. 98270033 é o nosso telefone para contato. Você mandar a sua pergunta ou então no nosso canal no YouTube aqui, Mix FM Natal.
14: No caso, Papinha, esse comentário que você leu aqui no YouTube da Ana Thalita, falando sobre o decreto dos servidores federais e estaduais liberando mais cedo para pagar hora extra ou retirando do banco de horas que já existe, ou para que essa pessoa pague depois. Ela foi no caso uma pergunta, né, Papinha? Ela está perguntando se a lei permite isso. Fazer isso, você é a empresa, aqui não é a empresa, né? Mas são servidores públicos, órgãos públicos, né? Descontar das horas ou a pessoa pagar depois?
10: Mas servidor público eu acho que não.
14: Ela pergunta aqui.
10: Servidor público pode ficar com banco de hora, no caso?
14: Existe, tem essa possibilidade.
10: O banco de hora seria só empresa privada?
12: Olha, Papinha, servidor é algo diferenciado, né? Que, digamos, concursados, né? Uhum. Então, a CLT, ela é diferente.
14: Sim.
12: Né? Mas eu creio que sim, deve ter havido algum comunicado de como que vai ser isso.
14: Sim.
12: De repente eles possam compensar essas horas aí, já que estão saindo mais cedo, em um outro momento. Eu não tenho conhecimento realmente dessa informação dos servidores.
13: Segundo o site do GOV, né, o servidor público pode ter sim banco de horas, desde que seja um sistema previamente autorizado pelo órgão ou ente federativo em que ele trabalha. Então, esse banco de horas pode sim existir no trabalho, né, no funcionalismo público também.
10: Tem
12: as especificidades, né? Os órgãos públicos são diferenciados.
14: Havendo o banco, provavelmente pode ter o desconto também, né?
10: Aqui a Ana Thalita agradecendo. Papinho, obrigado por nos dar a oportunidade desses esclarecimentos aí com a doutora Usloia. Legal. Estamos aqui toda quinta-feira com a doutora Úrsula e na terça-feira na TV Tropical 1:30 no nosso Balanço Geral RN. É só você fazer a sua pergunta e a gente já passa para ela aqui com toda certeza, tá? Doutora, nesse período de Copa do Mundo, vamos voltar a falar. Atestado. Será que segunda-feira, 2 horas da tarde, muita gente vai estar doente, doutor?
12: Será, papinho?
10: Vai, tem uma onda de gripe, de virose. Que segunda-feira, o que vai ter de empresa com já está espirrando, Vini. Vai ter um bocado de gente colocando atestado médico para segunda-feira. Essas empresas, doutora, podem, na verdade, desconfiar que seria que o cabra não está doente, porque é jogo.
12: Vamos lá, papinha. A empresa sempre pode desconfiar dos atestados médicos, né? E aí ela vai investigar se aquele atestado médico realmente é verdadeiro.
14: Uhum.
12: Como que a empresa faz isso? Bom, vai no posto de saúde, onde ele foi emitido, ou entra em contato com a clínica, né? Porque vai ter lá o relatório de atendimentos, tudo isso. E até saber se realmente pertence àquele médico, àquele CRM, enfim. Tem como investigar se o atestado médico realmente ele é verdadeiro. E assim, é algo grave, né? De repente, o que a gente sempre, assim, comumente vê é que a pessoa coloca o atestado e de repente esquece, aí põe alguma coisa no Instagram, né? Comemora o gol no Instagram. E aí é pego, né?
10: No bar, tá lá no bar.
12: E aí a empresa tendo provas, né, direitinho, ela pode sim dispensar esse funcionário por justa causa.
10: Pode?
12: Pode sim, atestado é algo grave,
10: olha
12: você
10: aí,
12: coloca um atestado médico e
10: não está doente.
12: E não tá doente, às vezes até falsifica o atestado.
10: Às vezes sim, às vezes. São Paulo se compra em qualquer esquina. Olha aí, né, no centro da cidade, você compra ali na Praça da Sé, o cara tem que ser atestado, tanto ele vende ouro, tem um cabalá com aquele, com as tabuletas nas costas e atrás, dizendo, vendo ouro, aí leva você pro campo, e outro também para vender atestado médico, é fácil demais, e aqui eu não duvido também que tenha não, filho.
14: Não é.
10: Aqui porque eu não duvido que o camarada venda um atestado por 20 conto, 30 reais, não, aqui é ligeiro demais. Hoje em dia, com essa tecnologia avançando, com essa IA, o cara faz o inimaginável, o cara faz, é um atestado. O cara coloca, eu acredito, doutora, que o cara hoje coloca até um CRM, o Conselho Regional de Medicina, que tem que ter o número, né, do registro do médico. Eu acredito que até isso, o chat GPT, CPD, ele coloca de um médico falsificando uma assinatura. E aí a empresa, ela tem que ser muito astuta, não sei se o termo está certo também, para fazer isso que a doutora falou.
14: Esperta.
10: Ah, o cara aqui, que é minha. Pai, 4 pessoas faltaram hoje, as 4 estão doendo por estar atestado. E o atestado vem do mesmo médico, da mesma clínica. Aí a minha empresa vai dizer, quer tapa pinha?
12: Tem que investigar, porque muitas vezes está ali o CRM, a assinatura do médico, digamos, né, o carimbo e tudo. E realmente, quando você entra em contato com esse médico, ele desconhece.
14: Nunca viu.
12: Exatamente,
14: a pessoa, né?
12: Ele desconhece. Aí o que é que você faz, empresa? Você pega lá, digamos, pede para o médico fazer uma declaração daquela situação, porque se você for dar justa causa, decidir dar justa causa a esse funcionário, você tem tudo documentado.
14: Entendi. Doutora, e dentro desse atestado também tem o CID. Explica pra gente o que é o CID e existe, eu vi uma vez na internet, né, aí no, nas redes sociais, que existe um CID que o próprio médico coloca, meio que como um código, para ele comunicar à empresa e fazer saber que aquele empregado, ele está fingindo ali, ele não está de fato...
10: Seria o que? Um código interno que esse CID?
12: Não, CID é Classificação Internacional de Doenças.
10: Classificação?
12: Não, classificação. CID, Classificação Internacional,
10: Internacional
12: de Doenças.
10: Internacional de Doenças.
14: É, por exemplo, vou aqui dar um exemplo. 200 é para quem está gripado e com sintomas gripais. Aí existe um desses códigos aí, dessa classificação, que é meio que para o médico avisar a empresa, ó, esse empregado aqui, ele não está com os sintomas que ele está avisando.
12: Existe
14: não.
12: Sim, existe sim esse códigozinho.
10: Ah, rapaz.
12: É, existe, viu?
10: Vini já pegou. Oh,
12: mas assim.
10: Não, Amanda, Vini já está por dentro da jogada.
12: Não é obrigatório colocar o CID no atestado. Ah. Né?
10: Nem o médico é obrigatório
12: não,
10: colocar.
12: Não, tem que pedir autorização para o paciente.
10: Entendi. Ah, quer dizer que o paciente precisa saber? Então não adianta. Seria interessante se um paciente saber, doutora. Aí teria que ser, eu sou de acordo, teria que ser entre a empresa e o médico. O paciente.
12: O CID, como é uma classificação internacional de doenças, digamos, se você joga no Google, você sabe qual é o CID ali. O que é que significa? Entendeu? Que geralmente é a letra e o número. Por exemplo, CID F, sei lá, 33. F é transtornos mentais, né? Relacionada à saúde mental. E aí tem toda uma gama de letras,
14: sim,
12: né?
14: Sim.
12: Exatamente.
14: Entendi.
12: Aí, mas não é obrigatório estar lá no atestado.
14: Ah, mas é bom o empregado ficar ciente que isso pode acontecer.
12: Pode,
14: né? Se ele quiser enganar,
12: isso.
14: Né?
12: Pode sim.
10: Seria interessante. O empregado, está até travado aqui o retorno aqui. Né?
14: Divide.
10: É, divide faz tempo aqui. Né? Seria interessante, sim, que o empregado pudesse, o camarada sabendo, cara, eu vou aqui, mas o médico vai colocar um código aí que a empresa vai saber o que eu tenho. Eu acho que o empregado não devia saber, não. Eu acho que não devia, não. Acho que tem que ser empresa com o médico. O médico dá aqui, ó, Vinícius tá com disenteria. Aí ele bota o código. Mentira. É mentira.
14: Código M171.
10: Inclusive aqui o Silvano Marques está dizendo, ó, Papinha, a secretária de saúde já comunicou que devido a uma festa que vai ter domingo dia 28, na segunda dia 29 vai ter um surto grande de disenteria. Sua inventa, Silvano. Ei, vamos embora, tem para fazer o sorteio da cesta, bora fazer o sorteio, veja aí o Duda, sorteio da cesta básica em nome de EJ Cesta Básicas, lá na Prudente de Moraes, em Candelária, tá? Se você quiser comprar também para doar, aqui ó, o Edmilson ontem, deixa eu dar uns parabéns Edmilson, eu gosto do Edmilson, nosso telespectador, nosso ouvinte, é o nosso primeiro, como sempre, ele, Dona Valdenora, o Edmilson ontem disse, mas ninguém tá pedindo a cesta aqui, Edmilson, se ninguém quiser, eu quero, ele veio buscar e doou.
12: Que legal.
10: Ele veio buscar e deu para outra pessoa que necessitava, ele, como ele disse, não, eu não tô necessitando, mas ele veio buscar e doou para um idoso que estava necessitando, bacana de verdade,
12: muito
10: parabéns,
12: legal.
10: Show de bola, Edmilson, sou seu fã, obrigado pela audiência de sempre, pelos comentários, você participa muito conosco, tanto no Balanço da RN, como também aqui, e fica chamando o povo para dar o joinha, né?
12: Olha,
10: não custa nada dar o joinha, vamos ajudar
12: ele
10: o programa
12: é
10: do
12: Papinha. Fiel, todos os dias.
10: Fiel, de
12: Papinha,
10: verdade.
12: Papinha, e quem vai ganhar a cesta de hoje é um ouvinte que não falou aqui menos de 20 vezes que queria essa cesta, viu? Desde o início do nosso programa, o Francisco Marques comentou aqui, quero ganhar a cesta básica, comentou várias vezes ao longo do nosso Jornal da Mix, hoje com Papinha metendo a colher, então a cesta de hoje vai para ele, Francisco Marques.
10: Francisco Marques, a partir das 10 horas da manhã aqui na TV Tropical, Romualdo Galvão Tirol, logo na subida da ladeira, no topo da ladeira, você vai ver o Sistema Tropical de Comunicação, Silvano, né?
12: Francisco Marques.
10: Anota logo aí para não esquecer.
12: Francisco Marques.
10: E deixa aqui até as 18 horas. A partir das 10, antes, até as 18 horas, você pode pegar. Se não pegar hoje, aí a gente sorteia já para outra pessoa amanhã. Tá? A gente sorteia para outra pessoa. Então, vem buscar hoje Francisco Marques. Vamos embora, Vini, dá mais tempo para nada. Vai estar no balanço hoje, não?
14: Hoje não, papai.
10: Ah, não, é um Pix, não tem Pix, ele não vai. Duda Medeiros.
12: Bora lá acompanhar hoje quem é que vai pegar o Brasil segunda-feira. Será que teremos Holanda? Será que teremos Japão? Hoje à noite, a partir das 8 horas, a gente descobre.
10: É, amanhã você tá aqui?
12: Com certeza.
10: Você não é pra igreja?
12: Não, mas é só de tarde.
10: Ah, é?
12: É o retiro, é o final de semana inteiro.
10: Ah, sim, tá certo. Então você vai amanhã. Amanhã é sexta.
12: Isso.
10: Obrigado, doutora Úrsula. Até quinta-feira, se Deus quiser, aqui mais uma vez respondendo a nossa, aos nossos ouvintes, viu? Obrigado, Daniel Lima, Felipe Eduardo. Quando é as férias? E Marcos, um abraço. Vamos lá, tchau, até amanhã.
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0: Mix agora 8:05 no ar, mais uma edição do Pede no Zap. E você já pode mandar sua mensagem de voz e pedir sua música no 11 983 40 8000.
2: Bom dia, Mix. Aqui é o Alan de Londrina. Toca aí pra gente Use Yourself de Eminem. E manda um abraço pra minha filha Dara, de 7 anos.
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1: Bom dia, Mix. Aqui quem tá falando é Tony Anderson de Manaus. Gostaria de ouvir Eduardo e Mônica, homenagem às minhas filhas, que elas gostam muito dessa música. Obrigado, Mix. Valeu, Brasil. Um abraço pra Manaus. Beijo.
0: Um abraço pra Manaus. Valeu, toda a galera sintonizada do melhor Mix do Brasil.

0: 8 e 20, eu sou do Coldplay, Feels Like I'm Falling in Love.
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0: É só pedir que a gente toca no 11 983 408 mil.
2: Fala, pessoal da Mix, aqui é a Sandra de São Paulo, Zona Norte. Por favor, pode tocar pra mim Bon Jovi, Misunderstood. Faz tempo que eu não escuto essa música. Valeu, pessoal, até mais, tchau, tchau.
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0: som do Bon Jovi, Misunderstood?
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0: E o pede no zap sai para o rápido intervalo e na volta eu sigo atendendo seus pedidos no 11 983 408 mil. Capricha no pedido, volto já já.
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14: A Chevrolet começou a disponibilizar nas concessionárias o Sonic, tanto o Premier de 129.990 quanto o RS de 135.990. 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Caronas, a gente se vê, porque se é para falar de carro, é para falar com a gente aqui na rádio. Tchau, pessoal. Eu sou Jorge Moraes e contem comigo.
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0: Mix agora 8h37 e o som do Jota Quest, acendo o farol, bom demais.
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0: E o pede no zap continua por aqui, você mandando sua mensagem de voz e pedindo sua música no 11 983 40 8000.
2: Bom dia, aqui meu nome é João, eu sou de Ribeirão Preto, gostaria de ouvir a música Pet Cemetery do Ramones, obrigado.
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0: 10 para as 9, o som do Khalid Talk.
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2: Bom dia, Rádio Mix. Sou pop aqui de Baixo Guardou, Espírito Santo. Toca pra nós aí aquela música No One.
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0: 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Faltando 3 para as 9, o som da Taylor Swift, Anti-Hero.
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0: Fechando mais uma edição do Pede no Zap. Agradecendo a você que participou, interagiu e mandou seu áudio aqui no 11 983 408 mil.
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0: Mix agora 9h22 e o som do Pharrell Williams, Happy.
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0: Express.
1: Mix 3 em ponto, e o baú da Mix Express de hoje volta a 1982, quando Michael Jackson lançava a icônica Thriller. A curiosidade é que a música foi cogitada a receber outros nomes como Starlight, Midnight Man, e foi escrita para se adequar ao amor de Michael pelo cinema. A maquiagem usada por Michael Jackson no clipe é de um gato-homem e não de um lobisomem, como muitos pensam, apesar de ser uma referência ao filme Um Lobisomem Americano em Londres, que foi dirigido pelo mesmo diretor John Landis. E agora a gente vai curtir esse sucesso direto de 1980.

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12: 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Você, Vini, bom dia!
13: É isso mesmo, Daniel. 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

0: Brown eyes. Faltando 5 minutos para as 11 da manhã. David James, Ryan Dancer.
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3: Pois é, ouvinte Mix, infelizmente, tudo que é bom dura pouco. 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

0: Essas foram três das mais pedidas por você em 2013. A qualquer momento tem mais.
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0: Mix Girl 11:26. Bom dia pra você. Esse é o Harry Styles com Late Night Talking.
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0: Mix agora 11h57, não é sério? Esse é o Charlie Brown Jr. fechando aqui mais uma hora e daqui a pouco, depois do intervalo, tem mais uma edição do Top Mix com as quatro músicas mais poderosas. É já já, tá imperdível.
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0: tia Lafari, né?
1: Natal, boa tarde, Rio Grande do Norte. Estamos começando agora mais um programa Meio Dia na Mix, o melhor mix de notícias. Hoje é quinta-feira, dia de TBT, 25 de junho de 2026. E eu, Gerente Inoco, estou aqui ao lado de Franklin Machado, de Pedro Neto, já com a participação aqui de Minervino Vanderlei. Daqui a pouco vem Zeca Belo participar, que nós vamos fazer aqui hoje um especial Copa do Mundo. E aí nós vamos discutir sobre o jogo do Brasil de ontem, os jogos de hoje, a perspectiva do Brasil. Acho que o Brasil ontem foi, para mim, foi bem. Boa tarde também aqui à turma que conduz aqui, a Andreina Patrício, que é a nossa produtora, a Felipe Lima, que está ali por trás tocando as coisas, e também Daniel de Lima, que é o nosso operador. A todos vocês aí, boa tarde, vamos tocar o barco. Vamos lá, Frank Machado.
2: Vamos embora, gente, bom dia para você, bom dia. Boa tarde para você, boa tarde também aqui para o nosso querido Popó Pedro Neto, bom dia para Minerva, bom dia para Felipe, bom dia para Daniel, boa tarde, boa tarde, boa tarde. Corrige tudo aí, né?
1: É você quer uma borracha, Frank?
2: É o chapéu.
1: Você quer uma borracha?
2: Agora, o estúdio hoje está aqui irradiado de beleza. Por essa menina,
1: eita,
2: linda, chamada Andreina. E ainda para completar, é produtora nossa, né?
1: É.
2: Mas ela veio para cá para arrasar, distribuir beleza.
1: Esse é o Frank Machado.
2: Vamos embora, vamos ficar aqui até as 2 horas da tarde. Hoje, segunda-feira, vai ter novidade. Mas hoje.
1: Então, segunda-feira vai ser até
2: 1 da tarde.
1: As duas tem jogo no Brasil.
2: Deixei para você de falar sobre isso. Mas hoje a gente vai até 2 horas da tarde aqui.
1: Hoje é amanhã.
2: Informação, né? Vamos falar de Copa do Mundo ontem. Já tivemos aí o cordão do vai embora aumentado, depois de alguns resultados. Hoje ele deve ser complementado, né? E mande para cá sua opinião. Gostou do jogo do Brasil ou não? Ainda há alguma coisa a melhorar? Eu acho que sim. Mas ontem nós já demos um salto muito grande para fazer com que as pessoas que estavam pessimistas encaminhem-se para uma expectativa melhor com relação ao final do Brasil nessa Copa. Bom, vamos até lá, 849-98-27-0033, repetindo, 849-98-27-0033, é o nosso canal pelo WhatsApp. Manda para cá a tua mensagem.
1: É isso aí. Pedro Neto, boa tarde.
3: Boa tarde, Ana Quinu. Boa tarde, Franklin Machado. Boa tarde, Minervino. Boa tarde, Andrei, né? Boa tarde a família de Lima aí, Felipe de Lima, Daniel de Lima, Tom de Lima.
2: Tom de Lima tá viajando pra Mossoró.
1: Vai já chamar aqui de Lima. Você lembra daquele de Lima da bicicleta?
2: Me lembro.
3: O nome dele é
2: bem
3: de Lima,
2: pequenininha.
3: De jeito. Né? E daqui a pouco o Andrei, né, vai mudar o nome pra de Lima também.
2: Kid Lima. Rapaz, gente, é um cara novo, mas ele se lembra de Kid Lima. Kid Lima era do tempo do Chico Garcia, que armava ali na Praça Tamandaré. Vixe, nossa senhora.
3: Mas olha, gente, é uma quinta-feira bem interessante, né? Ontem tivemos o Brasil, para mim fez a melhor apresentação nessa Copa.
1: Foi bem,
3: sem dúvida nenhuma.
1: Praticamente
3: todos os jogadores renderam bem.
1: Pra menos Casemiro.
3: Eu ia dizer agora, para mim, um que rendeu um pouquinho abaixo foi Casemiro andando em campo
1: ainda.
3: Mas os demais jogadores, muito bem. Danilo jogou bem. Danilo, Paquetá jogou bem.
2: O Douglas. O Douglas começou com menos de 500 seguidores, acabou com 2 milhões e meio.
1: Pô,
2: mas para mim fizeram uma campanha grande, viu?
1: Tem um apelido de um jogador do América dos anos 80, que eu acho que capa para Casemiro. Tinha um ponto esquerdo na América chamado Toia. E o apelido dele era Preguiça Mansa.
2: Casimiro
1: é preguiça mansa.
2: Casimiro.
4: Gordura muito.
1: Hein?
4: Gordura muito.
1: Devagar, né?
2: Tá gordo.
3: O Fabinho, né, tem entrado melhor do que
1: ele.
3: Tá melhor que ele.
2: Mas,
3: e ontem até Paquetá jogou bem. Paquetá ontem fez uma boa partida também.
1: O time foi bem. Só Casimiro, acho que ele não foi bem.
3: A partida foi interessante. O Brasil foi bem melhor do que a Escócia.
1: Aliás, dei mais som aqui pra...
3: E agora eu tô esperando pra ver se... quem vai enfrentar o Brasil, né?
1: Sai
3: eu
1: hoje,
3: espero,
1: né?
3: Eu espero que seja a Suécia, gente.
1: Mas se for Suécia, é uma beleza.
3: Pra mim, de todos, é...
1: Como é que... Mas pra ser a Suécia?
2: É Suécia e Japão.
1: Pra você vencer o Japão.
3: Só vencer o Japão.
1: Eu assisti Suécia e Holanda. 4-2 ou 5-2 pra Holanda, nem me lembro mais.
3: 5-1.
1: A Holanda deu um chocolate. Foi 5-1.
3: Pra mim, eu queria muito enfrentar a Suécia, mas eu acredito que o Brasil enfrenta o Japão. O Japão deve vencer a Suécia. Só que o Japão preocupa porque é uma equipe muito rápida, muito arisca, uma equipe que mais legal. E que bom também ver a África do Sul, né, que até então estava praticamente desclassificada. E ontem na Bacia das Almas conseguiu sua classificação.
1: Desceu por 1-0, foi
3: isso? Desceu por 1-0, isso. Ah, e algumas coisas ontem chamaram a atenção, como por exemplo a torcida do México. O México deve ser punido pela FIFA.
1: Foi, né? Que houve?
3: Xingando o jogador, o goleiro da Tchequia. E a FIFA já puniu na Copa passada o México justamente por isso, e agora possivelmente ele seja punido novamente.
1: Vai de novo.
3: Novamente. Mas Copa do Mundo está aí, os estádios lotados, né? Tanto no México como no Canadá, como nos Estados Unidos. Muito legal de se ver, muito bom. Agora o Brasil joga na próxima segunda-feira, às 14 horas. E possivelmente, né, repito, o Japão ou Suécia. Não deve fugir disso, porque eu não acredito que a Holanda termine na segunda colocação. Até porque a Holanda enfrenta o adversário mais frágil do seu grupo na tarde de hoje, na noite de hoje.
4: Tunísia, né?
3: Tunísia.
1: O futebol é a pauta do dia. É, não podia ser diferente. A gente já conversou sobre a Copa aqui na abertura da Copa, e nós vamos fazer hoje um balanço que está terminando agora essa fase de grupos. Para o Brasil já terminou, né? E nós vamos falar muito de futebol hoje, por isso a gente recebe aqui hoje Zeca Melo, que é um aficionado por futebol, e também Minervino Vanderlei, que é comentarista aqui às segundas-feiras, e eu liguei para ele, perguntei se ele queria participar, ele topou. Nós vamos daqui a pouco falar sobre esse futebol, claro, sob o comando de Pedro Neto, que é um especialista da área. Vamos agora ao nosso mix de notícias.
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1: Polícia Civil prende terceiro suspeito de atentado contra o cabo Davidson, lá em Mossoró, na semana passada.
2: As investigações estão caminhando, né? A Polícia Civil está fazendo lá os seus levantamentos e tal, com celulares que foram apreendidos, etc e tal. Está um pouco devagar, mas pelo menos está progredindo. Terceiro suspeito, fala-se que o atentado teria sido orquestrado por pelo menos 6 pessoas. 2 não seriam de lá, da região, né? Vamos ver aonde nós vamos chegar. Olha, Álvaro Dias, pré-candidato ao governo, inicia projeto de debates no interior.
5: Prefeitura de Natal anuncia adiamento do Festival de Quadrilhas.
2: Juninas.
5: Sim,
2: porque o quadrilha tem aí em todo canto, toda semana.
1: Machado.
2: Esse adiamento se deu por questões, segundo Iraci, que é secretária da FUNCART, né, da Cultura do Estado, por questões de organização dos responsáveis pelo acionamento desse projeto, que se insere dentro do projeto macro, que é o São João de Natal. A prefeitura é parceira, mas parece que a Liga das Quadrilhas, ou coisa que o valha, tem algumas coisas aí para resolver. No Palácio dos Esportes, e agora vai ser em julho.
1: Tem que mudar o nome dessa liga, né?
2: Tem que mudar.
1: Liga das Quadrilhas?
2: Fica difícil, né?
1: É difícil.
2: Tem que chamar. Deixa eu ver aqui. Ficou agora para os dias 10 e... Não. Adiado de 25 e 28 de junho para 9 e 12 de julho.
1: Perfeito. Governo do Rio Grande do Norte entrega reconstrução da Estrada da Palma em Caicó. Investimento foi de 35 milhões de reais.
2: Não conheço. De Caicó para sair para Catolé do Rocha, eu vou até dizer uma coisa aqui para vocês. Tinha uma estradinha que era muito bem conservada, não sei como está hoje, mas essa Estrada da Palma eu não conheço, lá nos terreiros do Papa Ivaldo Costa.
1: É isso aí.
2: Olha, Rogério Marinho aciona Tribunal de Contas da União e Procuradoria-Geral da República para apurar gastos do governo federal com publicidade em ano eleitoral.
1: Eu recebi esse material aí, nem olhei porque não deu tempo, mas eu recebi aqui todo esse processo, as alegações e tudo. É tão grande que tem que estudar, não deu tempo. Mandaram aqui para mim hoje de manhã, eu vou dar uma olhada depois.
5: Olha só, novo levantamento do Poder Data aponta Lula com 40% das intenções de votos no primeiro turno, e Flávio Bolsonaro com 36%.
2: A gente tem muito mais cabedal para falar disso, mas eu vou dar apenas um pitaco. Eu imaginei que viria um tsunami depois do caso Mastra para cima da candidatura de Flávio. Mas parece que fez uma marola que não atingiu em cheio.
1: É, a gente tem quase todos no mesmo barco, né? Muito parecido os comportamentos. A gente precisa, a gente, que eu digo nós, os brasileiros, precisamos ter um compromisso mais ético, mais moral, de escolher melhor os candidatos. Os candidatos deveriam necessariamente, obrigatoriamente, serem honestos.
6: Inclusive, Gênero, porque esse caso Mastra não atinge só...
1: todo mundo, né?
6: A Flávio Bolsonaro. É a reca toda.
1: É.
6: A reca toda. Eu digo, sem o menor escrúpulo, né? É um absurdo que não se apure a fundo, que seja preso muita gente.
1: Não vai não.
2: Mas por isso. Não vai por isso.
6: Anda, né? Porque um ajudando o outro, é um corporativismo.
1: É impressionante.
2: Esse é o do INSS, meu amigo.
1: Agora, Franklin, teve uma quase que um tsunami que surpreendeu todo mundo. Foi Michele Bolsonaro expõe crise no PL e relata desentendimento com Flávio Bolsonaro. Ela deu uma entrevista grande. Tá no jornal O Globo de hoje. Eu botei no blog do Gênero.
2: Eu vi no seu blog hoje cedo.
1: É. E tá lá o comentário. É, ela critica os três enteados. Os três filhos mais velhos de Bolsonaro.
2: A aliança também no Ceará, né? Que ela
1: Essa foi o motivo da primeira confusão. O que foi uma demonstração, na minha opinião, né? Foi uma demonstração ali completamente fora de propósito, porque a política, você só faz política somando.
2: Somando.
1: Ciro Gomes é o pré-candidato a governador do Ceará, com potencial eleitoral fortíssimo, hoje está liderando todas as pesquisas, e ela foi e fez confusão porque ela queria. Confusão política dentro do partido, que ela tinha uma indicação. Eu acho que era senado, eu nem me lembro mais.
5: Senadora. Né? Pessoa ligada a ela, né? Segundo ela, isso tinha sido um acordo feito pelo marido dela e que foi quebrado pelos filhos. É. E aí ela discorda completamente.
1: E o marido e os filhos disseram que o pai concordava que o apoio de Ciro.
5: É. E aí,
1: porque era contrapartida, né?
5: O que ela alega é que os filhos resolveram tirar a candidata ao Senado e colocar um candidato deles. Não era esse o acordo que o pai deles tinha feito com o...
1: A candidata é tão...
5: Jéssica, se eu não me engano, alguma coisa assim.
1: É uma pessoa, acho que eu não sei, a gente não conhece. Precisa. Mas o título dessa matéria, dessa nota que eu fiz lá no blog, é que eu estava dizendo aqui, viu, Minerva e Popó, estava dizendo na Franklin, de vez em quando eu faço um título publicitário que é para chamar a atenção. O título é o seguinte,
2: percebes.
1: Família...
2: Percebes,
1: né? Família Unida. Nem tanto, eleitor, nem tanto. Isso é parafraseando o personagem do filho de Chico Anísio na escolinha do professor Raimundo, que ele dizia, nem tanto, mestre. Quando Chico Anísio elogiava o filho,
2: sim,
1: ele fala, seu Ptolomeu.
2: É.
1: O personagem era seu Ptolomeu.
2: Sabichão.
1: Ele dizia, nem tanto, mestre, nem tanto. Aí eu fiz uma brincadeira para chamar a atenção aí e deu uma repercussão, porque eu fico acompanhando a evolução, né? Deu uma repercussão boa.
2: Ele dava uma voadora em Rolando Lero, né?
1: Isso.
5: Porque na realidade, né, nós sabemos que crises, elas existem em todos os partidos. Isso não é um privilégio do PL, muito menos em Michele Bolsonaro e dos filhos. Agora mesmo o PT tem a de Jacques Wagner, né, que...
1: Foi afastado, viu?
5: Ele não pediu para sair.
1: Foi indicada hoje a senadora Tereza Leitão.
5: Ele não pediu para sair. Líder. Ele foi afastado porque sabia o que poderia respingar no governo federal, então afastaram ele, né?
1: A entrevista que ele deu foi, na minha opinião, sobre a ótica política, se analisa sobre a posição política dele, na entrevista que ele concedeu logo depois que saíram essas denúncias com ele, aquele processo todo, a entrevista que ele deu foi muito infeliz.
2: Eu também achei.
1: Ele botou Lula,
2: No barco.
1: No barco, dizendo que uma citação completamente inadequada, indevida, né?
5: O Gênero.
1: Tô defendendo Lula, não, tô só dizendo que.
5: Não, mas o cara que, como diz o outro, eu queria ver um político dar uma declaração dizendo, não, eu sou culpado, eu realmente errei. Eu não conheço, eu não lembro nenhum deles, sabe? A não ser quando você faz a delação premiada para se salvar e você entrega os outros, né? Mas é impressionante, você sabe que os caras fizeram. Estão errados. Alguém tem alguma dúvida que o Jacques Wagner não tem participação nisso, que Jacques Wagner não errou? Eu vou fazer o seguinte, gente, eu lhe conheço há 30 anos, 40 anos, eu tenho um apartamento ali para comprar, eu queria que você comprasse para mim, depois eu acerto com você. Tá certo? Tá tranquilo, né? E o cara quer
1: mas
5: que você.
1: Barato, era 2 milhões e meio.
5: E o cara quer que você diga que tá tudo bem, tá tudo tranquilo. Aí Flávio Bolsonaro pede 160 milhões. para um filme que deve estourando aí gastar 40 milhões, mas está tudo bem. Não fiz nada de errado. Ninguém faz nada de errado. O errado sou eu, você é Minervindo, é Frank.
6: Ele pede o dinheiro a quem?
5: Não, o cara com tornozeleiro e tudo mais, mas não, é uma pessoa de bem. É. Leva ele para tua casa, pô, já que ele é uma pessoa de bem. Ora, leva para tua casa. Então, quer dizer, é impressionante, cara. Os caras nos fazem de idiotas. Eles nos fazem de idiotas. Os políticos, de uma forma geral, eles nos fazem de idiotas.
1: Tá? Deixa eu fazer um comentário inverso. O brasileiro gosta de ser feito de idiota.
5: Concordo com você.
1: Porque senão ele não votaria.
5: Eu concordo demais com você.
1: Qualquer envolvimento.
5: Concordo demais com você.
1: No ambiente de corrupção.
5: Só que eles estão fazendo hoje, desculpe, né? Eles estão fazendo hoje de uma forma tal, tá certo? Do jeito que eles estão fazendo hoje a política, dificilmente nós vamos ter mudança, gente. Porque quem é que hoje manda dinheiro para os municípios?
1: São os parlamentares.
5: Não é verdade? Então quer dizer, o cara que está querendo aparecer, querendo, não, mas fulano e tal já me manda dinheiro aqui, por que, que eu vou votar em você, pô?
1: Já botei uma frase de Jô Soares no meu blog.
5: Entendeu?
1: Não sei se vocês viram, que para refletir, disse ele, a corrupção não é uma invenção brasileira, mas a impunidade é uma coisa muito nossa. É. Jô Soares, saudoso Jô Soares, que era um dos brasileiros mais brilhantes de todos os tempos.
5: O único país hoje que tem um índice de corrupção maior que o Brasil chama-se a Nigéria. Por aí você tira onde nós chegamos. É o fundo do poço, cara.
6: É o fundo do poço. O Pedro Neto e amigos, eu acho que tudo começa numa coisa chamada educação. Porque eu estava no supermercado e uma mulher reclamando aqui na minha frente das enchentes, que as ruas ficam alagadas e tal, que a prefeitura não faz nada e tal. Eu digo, a senhora está acabando de cooperar com isso na hora que a senhora pega um saco plástico e não sabe que fim vai dar a ele.

0: para encerrar, eu acho que para encerrar esse assunto do Jacques do Wagner. Aliás, o recorte que você fez, Gênio, foi porque ele botou Lula no barco antes que alguém chamasse.
1: Não, foi ele quem jogou.
0: Foi ele quem jogou Lula no barco, diga-se de passagem.
1: Ele disse que não acreditava que Lula fosse tirar ele, porque Lula sabia exatamente o que ele estava passando, porque Lula passou por algo muito pior que ele.
0: Exatamente. E aí foi no barco. Agora, a CNN ontem à noite, depois que eu vi futebol, eu sempre meia-noite estou assistindo, já existe no ar alguma coisa que vai pegar agora Rui Costa, o governador da Bahia. Que é do círculo político e de amizade de Jacques Wagner, né?
1: E que chefe da Casa Civil do governo.
0: Chefe da Casa Civil do governo.
1: Se for, complicado, né? Para nós, nós cidadãos de uma forma geral, não está muito claro o que danado foi esse escândalo desse Banco Master. Porque é tanta notícia, tanta informação que... Primeiro que ele é um banco privado. Eu não sei como é que uma empresa privada distribui com tanta facilidade tanto dinheiro. Eu não sei, porque eu vi pedido a esse banco para pagar apartamento, para pagar passagem aérea, para pagar custo não sei aonde, para pagar a participação no show de Katy Perry nos Estados Unidos. Que
0: um
1: foi
0: banco
1: próprio...
0: que não tem nem uma sede física para chamar de sua.
1: Tem não? É todo digital ele?
0: Não. Ele tem uma sede física para fazer os contratos, aquela coisa e tal. Mas a grande movimentação é no mundo das técnicas digital.
1: Não sabia não. Então, tudo que se... Eu fiz um paralelo aqui. Esse banco me lembrou muito a propaganda do Posto Ipiranga. A propaganda do Posto Ipiranga, tudo que você quisia, que você queria carvão, tem lá no Posto Ipiranga. Queria não sei o que, lá no Posto Ipiranga. Esse aí é o seguinte, quem queria dinheiro, fosse para qual
2: não,
1: destino?
2: Dinheiro não. Prostitutas, sim, cafetões, apartamentos, carros, joias, tudo isso você encontrava lá no Posto Ipiranga, chamado também de Master, Banco Master. Né? Você encontra tudo isso aí. Olha, até agora a Polícia Federal abriu apenas um telefone. Do Daniel Borcaro. Ainda tem 7, são 8 no total. Vocês imaginam o que deve ter nesses. É por isso que é o desespero desses políticos de uma forma geral, tá? Para que esses telefones não sejam abertos.
0: Mas tá valendo um telefone desse.
2: Pô, cara.
0: Nada a fim.
2: Aí você pega judiciário, você pega executivo, legislativo, todo mundo. Eu só discordo quando você faz, por exemplo, busca e apreensões seletivas. Tá? Aí eu discordo completamente. Você tem que fazer em todos. Pau que bate em Chico, bate em Francisco. Se eu vou fazer em cima de um presidente da República, eu tenho que fazer em cima de um deputado. Eu tenho que fazer em cima de um juiz. Do mesmo jeito. Se ele foi citado, ou se eles foram citados, todos têm que, do mesmo jeito que eu vou em um, eu tenho que ir nos outros. Discordo completamente quando você faz seletivo. Então, por exemplo, André Mendonça fez 2 até agora apreensões no senador do Piauí, no Ciro Nogueira, e no Jacques Wagner. Só foram eles 2 citados? Quantos senadores e deputados nós já tivemos citados nesse caso? Então é para fazer em todos. Não importa qual seja o partido, eu já disse, quem tiver seu bandido de estimação, que leve para sua casa, cuide dele em casa. É, você tem que fazer em todos, seja de PT, de PL, de PMDB, de PSB, do partido que for. Agora, seletiva, por que seletiva em busca e apreensão?
0: Mas será que havia já elementos cabíveis para se fazer uma investigação? Se não, presunção não é.
2: Você chama de presunção encontrar, por exemplo, 160 milhões, eu fazer um acordo para receber 160 milhões, que esse dinheiro não é privado, esse dinheiro é público. Lembre-se que quem pagou a conta fomos nós. 40 bilhões foi pago pelo povo brasileiro.
0: Não, mas não estou chamando. Outro apareceu na cueca, nas calças de quem foi dizer. Não me interessa.
2: Mala,
0: agora, tem
2: mala.
0: Materialidade.
2: Tem muita.
0: Tem materialidade.
2: Tem muita.
0: Pedro, não pode
2: tem
0: ser,
2: materialidade não pode e tem de sobra. Porque o próprio citado reconheceu que recebeu esse dinheiro. Estou me referindo a Flávio Bolsonaro. Tá certo? Então, não posso, de forma nenhuma, fazer seletiva. De forma nenhuma. Eu tenho que fazer em todos, não importa quem seja. É um candidato à presidência, e daí, meu amigo? Qual o problema? É um senador da República, e daí? Qual é o problema? Então, eu discordo completamente é disso. Agora, sabe por que isso acontece, Franklin? Porque nós temos 11 juízes, 11 ministros que são indicados pelo presidente da República. E aí, o que acontece? O cara foi indicado por Lula. Você acha que ele vai chegar e fazer uma busca e apreensão em alguém do interesse de Lula? Não. Bolsonaro, ele vai? Não, de forma nenhuma. Nós vimos isso acontecer com Gilmar Mendes. Gilmar, quando antes

0: antes o PT era oposição ao PL, Gilmar era o cara mais corrupto do mundo, era o juiz mais citado pelo PT em corrupções. Hoje é a menina dos olhos do PT e é o cara mais criticado, junto com Alexandre Moraes, pela oposição, no caso. É disso que eu discordo.
1: Pedro Neto, eu acho, e defendo isso, e digo em tudo que é canto, que o STF tem que acabar com essa indicação presidencial.
2: Concordo com
1: segundo
2: você.
1: Segundo um curso,
2: concordo com
1: entendeu?
2: Você. Concordo.
1: Com prazo de validade. Entendeu? O cara passa 10 anos lá e tal.
0: E vou mais longe. E vou mais longe, em cima do que você vai dizer. Essa história de um juiz, de um ministro do STF, passar 35 anos no cargo, meu amigo, é no máximo 10 anos. Depois de 10 anos, se substitui por outro, faz um novo concurso e acabou.
1: Exatamente.
3: Vamos trazer aqui para o nosso quintal.
0: É assim
3: que eu sempre disse que indicação de conselheiro de tribunal de contas que vai avaliar a conta do governador não pode ser indicação política, tem que ser concurso. Mas eu digo isso desde que galinha tinha dente.
4: Discordo. Eu nem peguei essa fase. Galinha tinha dente.
0: Então, são essas coisas que eu discordo. Agora, no mais, Minervino, Frank e Jenner, meu amigo, eu só digo a vocês o seguinte: dificilmente nós vamos ver dos citados por Daniel Vorcaro, citados não, que ele não citou ninguém, dos que foram pegos até agora no telefone dele, nós vamos ver um preso. Dificilmente nós vamos ver um preso. Sabe por quê? Porque atingiu o judiciário, legislativo e executivo.
3: Exatamente. Os três poderes.
0: Entendeu? Então nós não vamos ver. Porque eles não têm interesse nenhum em abrir uma CPMI, uma CPI, o nome que você queira dar. Não tem interesse nenhum. Porque o cara sabe que isso pode sobrar para ele. Então vão cozinhando aí. Até se o Brasil ganhar a Copa, então, para eles é, pô, meu amigo, show de bola.
1: Você falou em Copa do Mundo e me veio a mente aqui.
4: É o bálsamo, é?
1: O time da Noruega, os noruegueses, como eles são felizes. Aquilo tudo eles fazem por diversão, se perderem, voltam para casa felizes, fizeram aquele negócio do remo e tal.
4: No meio remada,
1: do
4: né?
1: Agora, porque é um país onde você paga 50% de imposto, mas você não gasta com mais nada. É. Com transporte, com educação, tudo de primeira categoria.
3: Volta tudo para você. Tem estrada de primeiro mundo.
1: O prefeito anda de bicicleta nas ruas e tal. Aqui o prefeito anda com um carro cheio de segurança.
0: Um vereador, rapaz, um deputado estadual, um deputado federal, seja de Natal, seja de Venha Ver, seja de Paraupebas no Pará. Os caras andam com 10 seguranças, com um carro blindado, com tudo, pô. Paga por quem? Paga por nós.
4: A Noruega tem um fundo soberano que é um espetáculo.
1: Espetacular.
4: É um caso único e a
0: popularidade. Pelo amor de Deus.
4: Que vão juntar.
0: Scott, sabe, gente, eu sou muito cético em relação a isso. Eu, quando bato, para mim, eu já disse 1 milhão de vezes, eu nunca tive bandido de estimação, nunca. Para mim, por exemplo, Zé Edson era para ter preso até hoje, era para estar preso até hoje. Eu não consigo entender como é que Valdemar Costa Neto é presidente de um partido. Queria entender, alguém me explicasse, um corrupto como Valdemar Costa Neto. Você entendeu? E aí, simplesmente, no Brasil, tudo isso pode.
1: E ditando regras.
0: Dizendo quem deve ser candidato e quem não deve ser. Entendeu? Então, eu discordo completamente. Um Zé Nuino, um Zé Disseu. Estou preocupado se ele é de PT, de PL, PSB. Não me importa. Repito, quem tem candidato de estimação, que leva para a sua casa. Eu não tenho.
1: Eu, às vezes, tenho vontade, sabe, Pedro Neto, de me abster de sair, de ver televisão.
0: Mas é difícil.
1: Eu sei, eu digo, às vezes eu tenho vontade de dizer, rapaz, eu não quero mais abrir rede social, eu não quero mais ver televisão, porque isso acaba, isso destrói a gente.
0: Mas você fica tão mal,
1: eu
0: sabe?
1: Fico péssimo.
0: Que você não consegue. Eu sou um que às vezes eu digo, rapaz, eu não vou colocar nada nas redes sociais. Mas quando eu vejo aquilo, rapaz, aquilo me deixa. O que é que eu tenho? Eu tenho a minha voz. Então é nela que é ela que eu vou usar. Porque não tem cabimento, cara. Não tem cabimento.
4: A tese é a seguinte: o que é contrário aos interesses sociais, a gente tem que combater.
0: É isso aí.
4: A gente
0: não
4: pode se acomodar.
0: É isso aí.
4: Agora, se a audiência, se os brasileiros, se os norte-riograndenses, se os natalenses não querem escutar, é outra coisa. Agora, a gente. Primeiro, começa logo pelo seguinte: a gente vive num país que inventaram a reeleição e que, por conta disso, ficou um desastre
0: o
4: processo eleitoral no Brasil. Não deu certo. Nós vamos fazer um breve intervalo e depois nós voltamos falando sobre isso.
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0: 11 horas, 37 minutos, 38 minutos, estamos de volta com o Meio Dia na Mix, já aqui com a presença do nosso principal entrevistado de hoje, que é José Ferreira de Melo Neto, Zeca Melo, que sempre que ele vem aqui é para falar de negócios, pequena empresa, as coisas do mundo do Sebrae. E hoje ele está vindo aqui para falar de futebol. É o outro lado de Zeca Melo que a gente conhece, mas que muita gente não conhece, que ele é um aficionado por futebol. Ele tem algumas virtudes pelas quais ele manifesta a torcida, né, que são comuns aqui a gente, não a Popó, mas a Frank, a Mi e a Minervino.
1: Eu não tenho culpa de vocês não terem feito a escolha correta.
0: Zeca Melo,
1: eu culpo.
0: Zeca Melo, boa tarde, José.
2: Boa tarde, boa tarde, boa tarde. Começou muito bem, né?
0: A gente vai tocando aqui o barco, daqui a pouco nós vamos entrar e enveredar pelo caminho. Você sabe que, Zequinha, e quem toca aqui a parte de futebol é Pedro Neto. Ele é um especialista. E aí, como especialista em futebol, ele torce pelo Vasco. Claro. E nós, que não somos especialistas, torcemos pelo Flamengo. Eu, você, Minervino, Tony de Lima, Daniel de Lima, Felipe de Lima, Andrena de Lima, Franklin Machado, todo mundo torce pelo Flamengo.
1: Mas isso é igual a cupim, isso nasce em tudo que é lugar, essa desgraça.
0: Como é aquele bicho que você cria, como é o nome? Que tem não sei quantos em casa, ninguém.
1: Jabuti.
0: Jabuti.
1: É Adriano Imperador que dizia, né? Eu tô todo Flamengo, isso é pior do que cupim, nasce em tudo que é lugar. E é verdade mesmo, nasce em tudo que é lugar.
0: Mas é isso. O nosso bate-papo hoje, ele é focado na Copa do Mundo. Terminou para nós e está na fase final dessa primeira fase de grupos, está terminando. E o Brasil venceu ontem, jogou bem, na minha opinião. E nós vamos bater esse papo aqui e falar sobre a Copa do Mundo. É uma resenha especial sobre a Copa do Mundo, com a participação de Minervino e de Zeca. E aí eu vou começar perguntando a Zeca Melo: o que é que você achou do jogo ontem? Brasil 3, Escócia 0, com um roubo, na minha opinião, descarado, de um quarto gol que Vinícius Júnior fez, que ele levou um chute na perna e o juiz marcou o contrário. Eu achei que foi um erro do juiz, assim como Paulo César, o comentarista de arbitragem da Globo, também disse isso.
2: Bom, eu não tenho nada a ver com os comentaristas de arbitragem da Globo, porque eu não entendo nada de arbitragem.
0: De arbitragem, né?
2: Uma de juiz sem futuro, quando termina aí vai livrar algum lá, né? Mas realmente não foi pênalti, né? Realmente não foi falta, né? Realmente não foi falta. Claramente não foi falta. Ele coloca o pé para proteger a bola. E o cara dá um bicudo no pé dele, entendeu?
0: O juiz marcou isso.
3: É, aquilo é uma característica disputada.
2: É isso.
3: Quatro pés disputando uma bola. Isso. Você não podia sobrar para um pro outro. Isso. Eu acho que Vinícius foi mais rápido do que o pé. Escutou o pé na frente.
2: Isso.
3: O cara tropeçou, caiu.
2: E Vinícius, beza Deus, hein, meu amigo? Tá jogando um bolão. Tá jogando um bolão. Eu acho, sabe, Gênia, que o time melhorou bastante ontem, né? O time vem melhorando.
0: Não, né? A seleção tá no crescente, né?
2: É isso. Eu acho que ele.
0: Quer que
2: ele
0: você achou
2: um ponta? Ele achou um ponta direita.
0: Deu tudo certo.
2: O Ryan, que era do Vasco.
0: Jogou bola,
2: né?
0: Jogou bola. E ele desce pra marcar.
2: Ele entrou
0: bem e marca, bem, né?
2: Nós temos um centroavante, temos um 9.
0: É.
2: Que é o Matheus, que é o centroavante do United também, né, meu amigo?
0: É.
2: Entendeu? Eu acho que isso foram umas coisas boas, não é? Eu tentaria colocar o Danilo no time ainda. A única coisa
0: o
2: que
0: Danilo
2: eu
0: faria, do Botafogo.
2: É. Botafogo, por enquanto, hein? Mas ninguém. Um jogador daquela qualidade não fica muito tempo no Botafogo, com todo o respeito, né? Um time de bairro, não é como Vasco, bem bairro é mais, não é? O Vasco é na Tijuca. O Botafogo, pelo menos, é em Botafogo. O Vasco é na Tijuca. Mas falando sério, velho, eu acho que foi bom. Foi bom, a gente evoluiu bastante. Eu acho que a Copa tem um time diferenciado, uma seleção, que é a França. É, o resto, eu acho, depois vem como diz atualmente, de outra prateleira, né, Pedro?
0: Pedro usa essa expressão aqui. Ele classifica duas prateleiras. Na primeira prateleira, na opinião dele, estão Argentina e França e Espanha. E na segunda prateleira estão Brasil, Inglaterra, Alemanha, Portugal.
2: Eu concordo com a França na primeira prateleira e com os outros todos na segunda. Agora, o favorito nem sempre ganha. Nós perdemos a história das Copas.
0: Mostra isso.
2: Em 50, nós éramos, ganhamos daquele time jogando 9 vezes, ganhar 10 vezes, ganhar 9. Do Uruguai perdendo. Em 54 era a seleção de
0: Hungria, né?
2: Que tinha dado uma goleada na primeira fase da Alemanha, 5-1 e perdeu.
3: 8-3.
2: Perdeu. Aliás, levou um banho do Flamengo, né? Em 55. Levou um banho no Maracanã. Com a Adocina Grindolé. Papai contava isso, né? E Álvaro Roberto também contava isso, que era outro grande flamenguista da perna. Em 54 aconteceu isso, né? Em 74 foi a seleção de Cruyff, meu amigo. Né? O holandês perdeu para Beckenbauer. Em 78 os argentinos levaram a Copa do Mundo na marra, né, meu amigo? Também na Holanda. Sim. Na verdade, Videla, né? O presidente da marra. Aquele que marcaram aquele gol de Zico, não. E gol de Zico, que a bola no alto, o cara acabou o jogo.
0: Brasil e Suécia.
2: Não foi
1: bola,
2: isso mesmo?
1: A bola estava viajando.
2: Tinha tirado a Argentina da final.
0: Bateram o escanteio, quando a bola chegou a Zico, o Zico fez o gol, e aí o juiz anulou o gol, dizendo que tinha apitado o final do jogo, enquanto a bola estava viajando, como
2: nunca dizia. Ouvi falar nisso na história.
3: No Peru.
1: Eu ia dizer agora, sem contar o jogo de 6-0, que a Argentina foi jogar contra o Peru, já sabendo de quanto teria que vencer para se classificar.
2: Então você veja, aí...
0: Em 82 teve o Brasil.
2: Em 82 teve o Brasil.
0: Favorito total.
2: E aí depois teve... Né? Então, a França é, eu acho que é porque tem o melhor elenco, né? Os zagueiros, os caras tudo. Tem um banco fantástico. Esse Dembélé que parece Paulo César Caju, esse cara jogando. Quem viu o Paulo César Caju, a gente não sabe se ele vai... Se ele usa a perna direita ou se ele usa a perna esquerda, né? Então eu acho que é o resto, pelo que eu vi no primeiro, que também muda muito, né?
1: Muda.
2: Agora a gente vai virar favorito hoje, né? Por conta de ontem.
0: Vai
2: sair para depressão, para euforia.
0: Eu não tive tempo de ver os jornais internacionais. Você olhou?
1: Não olhei.
0: Porque eu sempre olho os jornais Marca, os jornais ingleses, os jornais europeus especializados em futebol, não vi nenhum, nem a gente.
1: Agora eu tenho o mesmo pensamento, Zeca, em relação. O que me preocupa é já dizer que o Brasil é favorito. E não é.
0: Favorito
1: é a França. O Brasil fez um baita de um jogo ontem, tá? Por isso que eu prefiro a Suécia, porque o estilo de jogo é muito parecido com o da Escócia. É aquela equipe que só se defende. É diferente do japonês que aprenderam a jogar bola, Zico fez eles abrirem os olhos, né? E eles hoje estão jogando bem melhores. Mas eu prefiro 10 vezes a Suécia jogar hoje com o Japão. Se a Suécia for adversário do Brasil, no meu entendimento é muito melhor que esse o Japão. O Japão é a equipe que tem uma transição muito boa da saída de bola até o ataque. A bola não sobe, ela é no chão o tempo inteiro. Ela é impressionante. Eu vi Japão.
0: Eles são rápidos.
1: De imagem, né?
2: Eu assisti não pode ser Holanda, Holanda não, né, Pedro? Não pode Holanda, não, pode, não pode ser.
1: Pode.
2: Se ela perder da Tunísia.
0: Não é para a Tunísia, né?
1: Perder da Tunísia e a Suécia. Venceu o Japão. Mas no meu entendimento a Holanda não dá, né? Dos três eu não gostaria de enfrentar a Holanda, óbvio, tá?
4: Olha, Pedro, né, teve uma coisa ontem, sem querer desqualificar a seleção brasileira, mas que facilitou muito nossa vida, foi aquele golzinho rápido. Ryan foi muito ligeiro na bola e a bola sobrou para Vinícius Júnior, que sem perdão driblou o goleiro. Desmoronou a Escócia, que vinha para jogar pelo empate, porque ela achava que com 4 pontos se classificaria como
1: quarto. Ela ainda colocado. Pode se classificar,
4: não é?
1: Ainda pode.
4: É. Ainda pode, claro. Eu estou dizendo, mas ela entrou para empatar o jogo, né?
0: Com 4 ela se classificaria.
4: Aí desmoronou.
5: Mérito nosso.
4: É
5: verdade.
4: Futebol é feito assim.
1: Se vocês olharem ontem, na realidade, a seleção brasileira entrou bem diferente. Ontem, por exemplo, quem foi um camisa 9 no primeiro tempo, principalmente, foi o Vinícius Júnior. Matheus vinha jogar mais atrás, quase como armador, e Vinícius Júnior era aquele cara que flutuava. Ele, pela primeira vez, ele não jogou exclusivamente pela ponta esquerda. Você ouviu na ponta direita, ouviu como 9. Tá?
4: Perfeito.
1: Então, ele ontem flutuou bastante. No segundo tempo, ele foi um pouco mais para a esquerda, né? Mas, mesmo assim, teve aquela coisa de flutuar bem. A entrada do Neymar, no meu entendimento, é importante. Ninguém espera do Neymar aquele cara de 4, 5, 6, 8 anos, não é o mesmo. Mas por ter a qualidade que ele tem, ele divide com o Vinícius Júnior a responsabilidade, tá? E preocupa, quem é o zagueiro que, pô,
0: não, e ele vai fazer, eu acho que ele vai fazer, vai ser o contraponto para Vinícius. Sempre o Brasil, quando foi campeão, tinha pelo menos dois grandes jogadores jogando juntos. Isso aí. Vinícius estava só, praticamente.
1: É, né? Agora tem Neymar. Agora
2: tem Neymar. Estavam ontem na tribuna de honra, né?
0: Tava ontem.
2: Era Ronaldo, o Fenômeno, o Gaúcho e o Rivaldo.
0: Não, o Gaúcho
2: tá... E ainda tava Roberto Carlos.
1: Roberto
2: Carlos. E
0: Cafu.
2: E Cafu. E tava Cacá. Meio time, sei. É.
1: Só precisava de três desses para nós ganharmos a Copa.
2: Mas com o Roberto, com o Fenômeno, a gente já virava favorito.
0: Só com o Fenômeno. Eu acho. Neymar, só um minutinho, Minerva. Neymar jogou 14 minutos. É, ele deu 12 passes. Precisão de 92,5%. Ele chutou uma bola ao gol, que o goleiro pegou. Ele sofreu uma falta e ele deu duas. É, ele meteu duas bolas mandadas para Vinícius Júnior, quase sai gol.
1: Ô, Gêner, vocês são testemunhas, eu disse aqui, venho dizendo há 6 meses, 3 meses, 4 meses. Se Neymar quisesse, ele era o melhor jogador da Copa. Eu não mudo uma vírgula no meu pensamento. Se ele tivesse se preparado, Zeca, ele era o melhor jogador da Copa. O problema é que ele não se preparou como os demais se prepararam, como o Messi, como o Cristiano Ronaldo.
0: Como Vinícius Júnior.
1: Como Vinícius Júnior, como Harry Kane. Ele não se preparou como esses caras se prepararam.
0: Ontem eu li sobre Vinícius Júnior, então, a preparação física dele, ele está se preparando para ter longevidade. Nessa linha parecida com a de
1: Cristiano Ronaldo. Sim,
2: de Cristiano Ronaldo. Eu não acreditava. Eu tô no voto de confiança para Neymar, entendeu?
1: Eu também.
2: Eu tô no voto de confiança para Neymar. Eu não sei se nem se eu teria levado. Estou sendo bem franco aqui. Mas ele foi, e ele pode fazer uma grande diferença, mesmo com essas condições físicas dele, que não estão à altura de um Harry Kane, por exemplo.
1: Ele, né? Ele pode olhar
2: mais. Mas ele pode, e eu acho antes. Também que para né, reconhecer que ele está tendo um comportamento exemplar nesses dias da
1: Copa. Ele levou a falta, não reclamou.
2: Não jogou pôquer, não ficou direitinho.
0: Eu vi uma postagem.
2: Não negou para ninguém na hora do intervalo.
0: Eu vi uma postagem hoje que me chamou a atenção, viu, Zé? Escute essa. Foi uma advogada que eu conheço, ela fez uma postagem dizendo o seguinte: Ronaldo Fenômeno disse que tinha que levar Neymar porque ele é um craque. Ronaldinho Gaúcho disse que tinha que levar Neymar porque ele é um craque. Cafu disse que tinha que levar Neymar para a Copa porque ele é um craque. Romário disse também. Aí eu vou dizer que ele não deve levar.
2: Eu acho que ele foi por isso. Essa coisa toda, toda essa né? A inteligência, né?
0: O ambiente.
2: O ambiente dos grandes que faz muita.
1: Tem um peso, né, Zé?
2: Tem um peso e fez com que o 26 também, né? É. São 26, né?
1: Eu disse aqui, há tempo que eu venho dizendo, eu levaria Neymar. Pô, mas levaria. Levaria. Eu porque também. É um cara que decide.
2: Esse entendeu? Neymar eu levaria.
1: Ele decide, ele é um cara que decide. Isso, e tem um detalhe que vocês vão lembrar também, Gêner, que eu falei aqui. Ele lá, ele poderia jogar muito mais e pode. Por quê? Porque ele não vai ter aquela marcação desleal como ele tem no futebol brasileiro. Os caras entram para matá-lo, literalmente. O cara entra para quebrar a perna dele. Lá não tem isso, pô. Lá os caras se preocupam em jogar bola. Ele pode aparecer muito mais.
0: Eu senti ele ontem com receio na dividida, vocês perceberam? Mas poucas oportunidades ele...
1: O cara tá parado há um bocado de tempo. Não, né? Ele está sem jogar, estava 39 dias.
4: Cadeira não.
2: Agora... Meu amigo. E antes ele estava jogando contra
0: Tava jogando no Brasil.
2: Ele não jogou contra o Flamengo, no Maracanã, por exemplo, né?
1: Contra o Palmeiras, ele não
2: jogou. Contra o Palmeiras, né? Ele tava... Não. Então ele, na verdade, é um...
1: Agora lá, Zeca, a vantagem é essa. Lá ele sabe que ele vai poder dar o drible e o cara não vai ser desleal com ele. Se for expulso de campo, né? Então ele tem essa possibilidade muito grande. E na hora em que você tem o Neymar e o Vinícius Júnior na mesma equipe, meu amigo, você ajuda bastante.
0: Fizeram duas jogadas só. Duas jogadas.
4: Neymar tem a vantagem de antecipar a jogada. Ele vê antes a jogada. Neymar é diferenciado, não adianta.
1: Eu já citei aqui, mas a audiência rotativa, e Zeca não estava aqui, eu lembro de uma entrevista, tem 35 anos essa entrevista, no cartão verde de Paulo Isidoro, que jogou no Atlético Mineiro, no Santos. Aí o cara, o Renato do cartão verde, né? Renato Prado, perguntou, disse, mas Paulo Isidoro, é muito fácil jogar com o Reinaldo, né? Isso não é muito difícil. Ele disse, como assim? Um cara como o Reinaldo, ele pensa 5 segundos antes de mim, pô, como é que eu posso dizer? Entendeu? E é uma verdade. Aí, Paulo Isidoro, como é que é fácil jogar com ele? Pô, ele pensa 5 segundos antes de mim, pô. É difícil você acompanhar.
2: Eu tenho duas histórias boas para contar. Aqui é bom porque a gente pode contar as histórias de futebol. Pode. Uma foi Diego Ribas, que está aqui, está fazendo um trabalho com a gente, no Sebrae. é sobre educação, empreendedor, ele tem um trabalho bacana.
0: Quando ele vier aqui,
2: dele,
0: você avisa, a gente traz ele aqui, Zé.
2: Isso, aviso. Por favor. Aviso. Marcelo Toscano, né, que é o amigo dele. Tá. Mas aí nós saímos para jantar aqui um dia, eu, ele, Marcelo Toscano, a mulher dele, a minha e tal, um vinhozinho, um cara, ele é um sujeito diferente.
4: É.
2: Né? Tá. E ele jogou o mundo todo, jogou na Alemanha, jogou na Itália, jogou na França, jogou, né? na Espanha, jogou em Portugal.
0: É. E jogou no melhor time do mundo, né?
2: É, isso. E estava naquele dia, deu aquela bola, né? Aquela que se lembra bem, de Gabigol, né? É. E aí ele disse que. Ele disse, olha, o futebol hoje, ele é um esporte que exige muito da questão física. Os espaços, aí depois que ele disse, você vai ao campo, rapaz. O jogo, se ele, o jogo acontece quando na bola.
0: É tudo junto.
2: Num
0: trechinho
2: do campo, o resto todinho tá. É. Então, ele disse que é muito contato. E exige uma preparação. Ele disse, olha, no último ano, ele disse, eu deixei porque eu não aguentava mais.
0: Quando ele estava no Flamengo.
2: Quando eu saía do jogo e entrava na banheira de gelo e ficava. E é muito ruim a banheira de gelo. Sabe? Ele fala sobre Neymar. Então ele tem que estar convencido do que ele quer. E eu acho que ele resolveu disputar uma Copa do Mundo para ganhar, eu acho. Quer ajudar,
4: seria,
2: né?
4: Zeca, se ele tivesse pensado mais sobre isso 6 meses antes.
0: É, aí, né? Agora, a impressão que dá também é que o técnico, que o nosso técnico é muito discreto, mas a impressão é que o técnico, nas relações dele com o Neymar, parece que ele incutiu na cabeça do Neymar uma forma de comportamento diferenciado. Dá essa impressão. Eu não sei se eu estou certo.
2: Esse cara é uma loteria. Esse
0: Ancelotti é espetacular.
2: Esse cara é espetacular. Manda em todos eles.
5: Pode fazer uma coisa pra você. Eu não tenho mais idade para estar me arrepiando ou arrepiando por coisa pouca. Aqui. Mas na hora do hino nacional brasileiro.
4: Ele cantou.
5: Aí eu me arrepiei.
0: Quando
5: o cara assumiu a brasilidade. Ele assumiu.
0: Quando o juiz anulou o gol, ele foi para cima do quarto juiz, duríssimo.
5: Que não é comportamento dele.
0: Que ele é um cara muito sério, muito formal.
4: Discreto, né?
0: Ele foi de dedo em riste, porque ele sentiu que tinha ali um erro.
4: É porque ali, gente, eles têm, na hora o lance, né, terminou. Você pode observar que a comissão técnica toda ela tem, eles ficam ali olhando.
0: Um retorno.
4: Já apontam na hora, tá? Então é por isso que às vezes o cara vai. E às vezes você já viu o técnico chegar para auxiliar técnico, no caso, perguntar: foi isso mesmo, cara? Sim. Foi. Aí ele vai reclamar. E ontem aconteceu isso, que na realidade a bola não foi falta, ponto, acabou.
0: Não foi falta,
4: ponto final. Mas voltando à seleção brasileira, eu ainda entendo que quem destoou um pouco ontem foi Casemiro. Esse foi o que destoou de todos.
0: Falando sobre isso ainda
4: mais. Destoou. Eu gostei muito do Douglas Santos, muito bem pelo lado esquerdo.
0: O Rayan jogou muita bola.
4: O Bruno também jogou muito bem. O Rayan indo e voltando, aquele corredorzão, como nós chamamos. Então a equipe melhorou.
5: Paquetá jogou bem também.
4: Jogou, Paquetá jogou muito bem ontem, é verdade.
5: Ele deixou de ser aquele caranguejo, foi mais agudo. Nos passes dele, né?
2: Ele marca.
0: O Franklin, quando a gente fala de caranguejo,
2: ele cobre o lado esquerdo, não sei se vocês prestaram atenção.
0: É preciso explicar para a audiência entender. Depois do segundo jogo do Brasil, aliás, depois do primeiro jogo do Brasil, sai uma matéria na Folha de São Paulo.
4: Contra o Marrocos.
0: O jogo contra o Marrocos. E a gente discutiu aqui sobre essa matéria. A matéria da Folha de São Paulo classificava o meio-campo do Brasil como o meio-campo caranguejo. Só tocava para o lado.
4: 76%.
0: 76% das jogadas do meio de campo haviam sido para o lado contra o Marrocos. E o jogador que fez mais esse toque para os lados, o mais caranguejo de todos, foi Paquetá. É. Isso foi motivo de um comentário nosso aqui, que a gente leu a matéria e discutiu aqui. Só para quem está na audiência.
5: Isso, saber que é.
0: Saber do que a gente está
4: falando.
0: Quem
4: me surpreendeu ontem foi Danilo.
2: Foi muito bem. Parece que se preparou para a Copa do Mundo. Foi fininho, né?
4: Mas ele é um jogador. Ele foi até a linha de fundo, tabelando e tal.
0: Discutir, até o fim do jogo.
4: Zeca, a qualidade dele. Ele é um jogador que. O cara não é titular 10 anos na Juventus da Itália se não jogar bola. Você entendeu? Agora, óbvio, Danilo hoje tem 34 anos, não é mais nenhum menino. Né? Então você tem que dar esse desconto também. Mas indiscutivelmente ele ontem foi muito bem.
2: E tem outra coisa engraçada que é bom conversar com você que entende mais de futebol, profissional, é que Nunca que uma seleção dessa idade disputaria uma Copa do Mundo há 20 anos atrás.
0: É verdade.
2: Mas os caras estão jogando mais tempo, porque se prepararam mais também. Né?
0: Eu fico Você assistiu o jogo passado de Portugal?
2: Com a quantidade de jogadores veteranos que tem no time. Sabe?
0: Você assistiu o jogo passado de Portugal?
2: Não.
0: Cristiano Ronaldo, 41 anos, foi o melhor jogador em campo.
1: No jogo de 5-0.
0: 5-0, ele fez dois,
1: mas
0: jogou.
1: Mas em compensação, na primeira partida ele não jogou nada.
2: Pois é, mas é. E mas... nessa fase é muito espaçado, o cara se recupera. Agora, mais pra frente mais rápido.
4: Agora, falando de seleção, Pedro Neto, tem que perceber uma coisa. Os pontos fortes do time da gente, os pontos fortes do time adversário também. Então, esse time da Escócia, o que é que eles faziam? Cruzamento na área. Cadê os alas para amarrar, para impedir esse cruzamento? Porque eles sobem bem. Eles cabecearam algumas bolas. Teve uma defesa de...
0: Foi aquele jogador da Alisson. Napoli, que é o craque dele.
4: O cara pegou a bola lá no canto.
2: Lateral esquerda do Liverpool, né? Joga muito. Você viu o Vini Júnior sacaneando ele no fim do jogo? Não. Foi lá dar uma gozada, eles riram e tal. Uma beleza.
0: Preciso fazer chamar para o intervalo, daqui a pouco a gente volta conversando aqui sobre Copa do Mundo com Zeca Melo, com Minervino Vanderlei, claro, eu, Pedro Neto e Franklin Machado. Nós voltamos já.
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18: 13 horas e 4 minutos, estamos de volta com Meio-dia na Mix, hoje especial Copa do Mundo. Vamos agora falar com Juliette Cadete, que é a nossa comentarista, a nossa colunista das quintas-feiras, na coluna Liderar com Conexão. Boa tarde, Juliette.
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19: Olá, gente do Meio-dia na Mix, eu sou Juliette Cadete, estou aqui mais uma vez na nossa coluna Liderar com Conexão. E hoje eu já vou começar com uma pergunta para você. Se você abrisse sua empresa hoje, com tudo o que você sabe, você faria as mesmas escolhas? Os mesmos clientes, as mesmas pessoas, falo dos colaboradores, os mesmos sócios, os mesmos processos, venderia os mesmos produtos? O que é que eu percebo? Muitas empresas estão travadas por causa das decisões que tomam. Decisões que deram certo no passado, mas que não dão certo no presente. Crescer requer desapego. Sua cultura, suas pessoas, seu produto ou seu serviço, seus processos, tudo isso fez você chegar até aqui. Mas será se é tudo isso, dessa forma como você faz hoje, que te levará para onde você quer chegar? Nas mentorias que eu conduzo na conexão, eu sempre pergunto, isso ainda gera valor ou virou apego, virou hábito? E as respostas podem revelar muito de quem é você, de qual é a cultura da tua empresa, porque empresas maduras revisam, questionam, reavaliam, não por ingratidão a esse passado, mas por compromisso com o futuro. E o que eu percebo? Empresas que se mantêm relevantes são as empresas que têm mentalidade de crescimento, são curiosas, adaptáveis e responsáveis para rever suas próprias certezas. E eu te pergunto, o que existe aí na tua empresa hoje que você não escolheria novamente, mas que por algum motivo continua carregando? Porque o crescimento dói e requer mudança e requer escolhas difíceis. Crescer não é acumular, é escolher melhor. E por hoje é só. Eu sou Juliette Cadete, CEO da Conexão. Nos vemos por aqui no meio-dia da Mix, quinta-feira que vem.
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18: Obrigado, Juliette. Vamos lá, Frank Machado.
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18: Rapaz, ontem de noite, terminou depois do jogo, eles ficaram lá até de madrugada.
12: Eu soube que rola até duas da matina.
18: Uma festa grande lá, né?
12: Diz que rola até duas da matina.
18: Eu passei na frente da Arena das Dunas.
12: Você já foi
18: muito carro.
12: Você
18: já
12: foi.
18: Eu só fiz olhar.
12: É, você já foi.
18: Nem desci do carro.
12: Você nem desce mais do carro. Esqueça isso. Você já
18: cuidado que Zé Camelo, se fizer qualquer comentário aqui, ele vai ligar para me dedurar. É um negócio
20: que... Não tenho que lhe dedurar. Você não, você já, você está com as chuteiras
12: penduradas
20: desde que conheceu a doutora Júlia Tudor.
12: Acabei de dizer aqui, viu, Zeca? Ele já foi bonito. Ele hoje em dia.
18: Eu tô, pelo amor de Deus.
21: É. Derrubar a esposa é muito fácil.
20: É.
21: A gente já derrubou demais, né?
20: É.
21: Derrubar
18: a esposa. 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
20: Continua derrubando, viu, colega?
18: 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Minervino Vanderlei, você está querendo falar, eu estou vendo aí.
3: Estou. É porque me lembrei aqui de uma coisa, né? Da seleção brasileira. Eu acompanho futebol desde 1963. Eu tinha 9 para 10 anos, quando a Liga foi campeã a primeira vez. E de lá para cá.
20: Eu e nunca... única, não foi?
3: Não.
20: Foi depois.
3: Em 1964 ele foi bi.
20: Foi bi depois.
3: Em 1965 o ABC ganhou.
4: 85, 86 também.
20: Peraí, foi tricampeão?
4: Foi bicampeão.
20: Foi bicampeão.
3: E foi 85, 86. Foi campeão em 68, meu amigo. Não é?
20: Deixa eu dizer. Quem é que você goleiro era Bastos?
3: Não,
20: João Porquinho era o volante, Capiba era o seu vice. Eu vi, eu morava vizinho ali também.
3: Capiba morava na Vila
18: você
3: Santa.
18: Você
3: dizia que
20: Bastos jogava central do que o Aru. Chantou no central do Caruaru também.
18: Torcedor do Alecrim, estou me lembrando aqui de alguns. Fober.
20: Tarcísio Padeiro.
18: Pois é.
20: E. Auridan, Marinho, pai dele. Flávio Mota. O senhor Alfredo Gugel.
3: A família de Baixo Santana.
20: Café Filho.
3: Café Filho era torcedor, né? Café Filho foi goleiro.
20: Goleiro do Alecrim, né?
3: Jogou lá no, naquele estado do.
20: Orlandinho. Orlandinho, meu primo.
3: Orlandinho.
20: Foi que colocou
3: Orlandinho
20: na presidência do Alecrim, rapaz. Esse
3: Orlandinho é um melancia.
20: É.
3: Ele é melancia.
20: Ah, é isso. É, não diga isso. Mas, meu amigo, Gênesis, eu não posso deixar uma crítica ao meu querido Orlandinho passar assim. Existe meu protesto.
3: Não,
20: minha ele nos discordância.
3: Escuta, ele nos escuta. É melancia, ele sabe disso que ele é e eu já disse isso a ele 200 vezes. Ele não cresceu justamente por isso, porque ele é melancia.
20: Eita.
3: Ele tinha crescido.
20: É americano. Meu primo, filho de Raimundo, irmão de vovô. Zé de Mello.
3: É.
20: Lá do Barro Vermelho, lá de nós. É total.
3: Eu quero dizer isso, de 63 para cá, porque é muito tempo que eu acompanho futebol e sou curioso, né? E sempre observei de uns tempos para cá, muito tempo, que um time, para ser campeão de um torneio, ele sempre começa e vai em ascensão até chegar ao ápice, né? E eu, a minha esperança todinha, que eu gosto muito da seleção brasileira, sabe? Infelizmente, nas últimas Copas não deu. Que a gente tem melhorado a cada jogo. Né?
18: É nesse crescente aí.
3: Aí é nesse crescente que eu estou dizendo. Por isso que eu prefiro a Suécia, como o Pedro Neto falou, porque não é um time. Se a gente pegar uma Holanda,
20: jogo tá pronto,
3: muito
20: a Holanda, né?
3: Duro. Eu acho que a gente. É indigesto.
20: Sim.
3: É indigesto, sabe? Então a gente pegando a Suécia, a gente pode jogar mais bola. E pode ir para quatro, para as oitavas de final já, né? Assim, não crescendo. Você pode acompanhar aí a Itália, quantas vezes o campeão do mundo, empatando ali, empatando acolá, e lá vai, e termina
4: 82
3: campeão.
4: Foi assim, né?
3: Hein?
4: 82
20: viu,
4: foi assim.
20: Pois é. Você viu o que é que o João Fonseca disse no dia foi que enfrentar o Djokovic?
3: Uhum.
20: Perguntaram, e aí? Ele disse, eu torço pelo Djokovic desde que eu comecei a jogar dentro, com 5, 6 anos de idade. Meu grande ídolo. Pra mim será um prazer grande jogar contra ele.
18: O jogo durou isso.
20: Ele ganhou o jogo. Então, meu amigo.
18: Assistiu o jogo.
20: É. Tem que ir pra cima.
3: Então, minha esperança é essa: que a gente vai nessa crescente aí, que Ancelotti abra os olhos, mude o volante, tire Casemiro, bote alguém que
4: não
3: corra.
4: Espere isso, meu amigo.
3: Não, eu tô dizendo, eu torço.
4: Casemiro é um jogador dele.
18: Ele tá treinando, ele é quem sabe que ele tá treinando.
3: Eu vou dizer uma coisa: eu gostava tanto de futebol que na Copa de 82, eu trabalhava na Ribeira. Brasil da Ribeira. E a Rádio Cabo G fez um bolão para Natal todinho, né? E eu ganhei o bolão nas duas etapas, sabe? Ganhei o bolão sozinho. De tão viciado que eu era no futebol, assistia tudo que era futebol. Como eu estou assistindo agora essa Copa do Mundo, então eu posso falar assim, como eu digo assim, de cadeira dos outros times, porque eu vi jogar. Então é muito melhor a gente pegar a Suécia do que pegar o Japão.
20: Parabéns, Minervino. Depois de Kleber Moraes, um amigo meu que é médico ginecologista, quem entende mais de futebol é você. Agora, Kleber Moraes está na sua frente, meu amigo.
3: Tá.
20: Kleber Moraes longe.
18: Hoje é um dia de bons jogos. E outra coisa, todos os jogos a partir das 5 da tarde. Então tem jogo às 5, às 8 e às 11, eu acho, né, Franca?
3: 5 da tarde, 8 da noite e 11 horas da noite.
4: Mas os melhores jogos.
20: 8 horas é a Suécia, né?
4: Suécia, os melhores jogos.
3: Começa com
2: Curaçao e Costa do Marfim. Jogo bom. Tem dois goleiros aqui.
5: É verdade.
2: Não é verdade?
3: Costa do Marfim.
2: Equador vem depois com a Alemanha.
20: Aí é. Curaçao perto daquele time do Alemanha. Aí é um jogão, aí, viu? Equador e Alemanha é um jogão.
2: Aí emenda Tunísia e Holanda.
5: Jogar.
2: Japão e Suécia. Às 20 horas. O jogo das 23 horas. Turquia. Turquia já tá fora, né?
5: Tá fora.
2: Turquia e Estados Unidos. E Paraguai e Austrália.
20: Paraguai tá fora já?
5: Não.
3: Paraguai ganhando entra.
5: Venceu uma.
2: Empatando pode entrar.
3: Pode entrar. Não é ganhando, né?
20: Sim. Os Estados Unidos. O Flamengo joga hoje.
2: Não
20: jogou ontem, querido. Não joga ontem, Flamengo.
5: Uruguai. Eu entendi.
20: Mas Síria é muito bom.
5: Eu entendi.
20: Eu vou torcer muito pelo Uruguai. Joga hoje. Eu vou torcer pelo Uruguai. Eu não vou ainda aqui. Eu tenho uma cunhada uruguaia, então não posso nem falar mal de Uruguai. Uma zagueira uruguaia. Joga na quarta zaga.
5: Mas eu gosto de ver o Uruguai jogando.
20: Eu também gosto.
5: Gosto de ver. Muita graça.
20: O Uruguai tem três, né? Arrasca,
5: é Varela, Dela
20: Cruz e Varela. Que se fosse brasileiro, jogaria
3: na titular. Titular.
20: O galego.
2: Quem joga hoje é o
20: Varela. O Equador joga hoje, rapaz.
2: E o Palmeiras.
20: Equador
2: também.
20: É com a Alemanha. Equador joga. O Equador joga hoje, rapaz.
2: O Flamengo
20: joga
2: hoje. Quem joga hoje é o Palmeiras. É o último jogo contra a Austrália.
20: Aquele juiz que abriu a Copa vai apitar.
2: Klaus. Um recado aqui, viu, Jenner? 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
20: 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Agora eu vou chamar aqui, Frank, a participação de Duda Medeiros.
2: Duda
20: Medeiros, vamos botar a Duda no ar com a gente.
2: Duda, torcedora aí do nosso...
20: Boa tarde, Duda.
6: Boa tarde, Gênia, a todo mundo da bancada. Olha só,
1: seleção brasileira classificada para a segunda fase da Copa do Mundo, e não só classificada, mas como passando, né, nesse primeiro lugar tão importante, porque agora pega o segundo colocado do grupo F, independente de quem seja, viu? Holanda, Japão, a gente já fica na expectativa. Mas falando sobre a partida de ontem, fiquei muito surpresa positivamente com as mudanças, né? A principal delas, o Rayan, que herdou essa vaga do Rafinha após ser detectada a lesão na coxa do jogador. E olha, ao meu ver, o Rayan garantiu, viu? Garantiu a permanência aí nesse lado direito de campo, nessa ponta. Ele, que já no Vasco, tinha uma característica de voltar bastante para ajudar também ali defensivamente. E ontem ele fez mais uma vez isso. Chegava pela ponta direita, armava jogadas pelo meio de campo também, e aí voltava muitas vezes para ajudar na recomposição defensiva. Gostei demais do futebol

0: E o Matheus Cunha, né, que também tá indo atrás do dele, já segunda partida consecutiva, balançando as redes pela seleção brasileira, paraibano, enfim, nos enchendo de orgulho. São jogadores que estão fazendo toda a diferença na nossa seleção. E ontem, no segundo tempo, tivemos também a entrada do Neymar, né? Muita expectativa sobre essa volta. O jogador que há 2 anos e 8 meses não vestia a camisa verde e amarela, não entrava em campo em um jogo oficial pela seleção, mas olha só, ao meu ver, o Neymar precisa ainda de um pouco de entrosamento. Ele que tá voltando de uma recuperação de lesão, né? Tentou ali alguns passes, não acertou tanto, enfim. A gente fica na expectativa para que ele evolua, assim como tá sendo com a seleção brasileira, viu? 15ª escalação diferente do Carlo Ancelotti desde que assumiu. E eu quero saber, já vou deixar essa pergunta para a bancada. Será que o italiano encontrou a seleção aí, os 11 iniciais ideais para essa Copa do Mundo? Um beijo.
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2: 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Diga lá, Frank.
3: Gente, deixa eu dar um recado aqui, porque a gente não fez o trânsito hoje. Chegou uma notícia aqui da Polícia Rodoviária Federal de que uma das faixas da ponte de Igapó, da ponte velha, né, que nos liga aqui com a Zona Norte, está interditada desde as 10 horas até as 15 horas. Tá lá no Siga e Pare. Isso pra quê? Bloqueio é feito na altura do quilômetro 85 para instalação de câmeras. Para quê?
2: Para roubar o cidadão. A instalação de câmeras. Ah,
4: onde é?
3: Na ponte de Igapó.
4: Eu passei lá agora. Daqui para lá tem um problema, passando uma faixa.
2: Aí
4: só
2: a imagem.
4: Tem
2: aí a imagem. Isso é ao vivo aí, Felipe.
4: É daqui para lá, lá no final, daqui para lá que eu digo, do centro para Ceramirim, digamos assim, né, na Zona Norte. Do lado direito tem um que eles estão arrumando, um poste que caiu.
2: Tá aí engarrafado.
4: Um trechinho.
2: A instalação desses radares, quando ela não tem justificativa nenhuma, porque muitas vezes, no seu caso específico aí, mas muitas vezes não tem uma justificativa, não é em frente a uma escola, não é em frente a um posto de saúde, não é para ter uma redução de velocidade, é muitas vezes apenas com o propósito de arrecadação. E aí é absurdo que você faça isso só para arrecadar e de forma quase sempre a enganar o motorista. Muitas vezes a gente tem emboscada, você não percebe, porque não tem sinalização, você não sabe a velocidade, ou então você entra numa estrada, ou numa BR, ou numa rodovia, que tem 5 velocidades no trecho, 30 km, 40 km, radar, né? Com 30, com 40, 50, 60, 80 e 100, o que é um absurdo, porque é propositadamente para enganar o motorista, para enganar o cidadão. É triste que a gente tenha um Estado, como um ente, um Estado que tem uma prática de enganar o cidadão para aumentar a sua arrecadação. Ou seja, o propósito quase sempre é só arrecadatório e não disciplinador, como deveria ser exclusivamente. Deveria ser exclusivamente disciplinador.
5: Não espere por isso não, Gene.
2: É um absurdo isso.
5: É esperar muito.
2: Pois é. Mas vamos lá, vamos falar de Copa do Mundo. A gente estava falando e teve que interromper, porque foi dando aqui as mensagens, os recados dos patrocinadores, essas coisas todas. E Zé Camelo ficou meio impaciente ali. A palavra é sua, Zé Camelo.
4: Não fiquei impaciente, não. Eu tive a oportunidade de saber, de me lembrar que Minervino sabe tudo, agora pede para Kleber Moraes, né?
2: Sim.
4: Aí você sabe que não é para Kleber, é impossível, né, Minervino?
6: Eu estou dizendo que eu sou interessado por futebol, acompanho a Copa do Mundo desde 66.
7: Mas você mudou do Alecrim para outro ou continua alecrinense?
6: Até a alma só alecrinense.
7: Porque eu conheço vários.
4: Você troca de mulher.

0: isso na academia?
1: Não, tem muitos que. Orlandinho é um. Tem os melancinhos e tem os pinhas. Tem os melancinhos e tem os pinhas, né? Tem os pinhas. Tem aquela turma que era que virou abecedista. É uma minoria, mas a grande maioria virou melancia. Carlinhos Pinheiro, grande Carlinhos Pinheiro, dos postos de combustível. Carlinhos era liclinense, virou americano, por exemplo. Tá? Então tem, eu conheço vários. Aquino Neto, grande Aquino Neto, é outro, era liclinense, virou americano. Eu tô citando
0: aqui. E a vereador aqui, né?
1: É. Tô citando alguns aqui que
2: então
1: eu tô.
2: Não era liclinense. Então não era liclinense.
1: É, mas o cara enche a boca que era liclinense. Né? Então eu conheço alguns aqui que eu tô lembrando aqui e vou dizendo. Mas na hora que eu lembrar demais. Pode ter certeza que eu digo. O Gerro do Seu Braz, ex-presidente do Alecrim. Seu Camelinho. Camelinho, quantas vezes eu vim no Castelão, no Machadão. Camelinho, rapaz, ao lado de Seu Braz. Seu Braz vibrando e Camelinho ali. Fazia assim. Eu digo, essa fruta, essa coca é Fanta. Rapaz, Seu Braz não baixou o caixão não, rapaz. Seu Braz não baixou o caixão não. Com o pobrezinho do Seu Braz, quando estava sendo internado, no jogo seguinte, o Camelinho já estava todo de vermelho. Eu digo, mas rapaz, como é que você fazia um negócio desse com o Seu Braz, rapaz? Que vergonha. Tá vendo como eu vou lembrando? Vou lembrando aqui.
2: A sede do Alecrim, Zé, era ali na Avenida 2, no primeiro andar, né? Para você ter uma ideia de como eu gostava do Alecrim, o time, naquela época...
1: Era saía na 2 ou na 1?
2: Na 2.
1: Na 2?
3: A sede de onde? Quem?
2: Do Alecrim.
3: Eu sou do tempo que era aí, do clube de caçadores.
2: Aí saía Alecrim, dali clube. No caminhão. O time ia de caminhão. Era. Parava lá, eu morava na Avenida Nova, perto da Alexandrina. Eles paravam em frente lá de casa. Eu subia no caminhão. Por aí você tinha como eles gostavam de mim. E eu do Alecrim. E levava para o Juvenal Lamartine. Não me traziam de volta, mas paravam lá
1: pois
2: e me levavam.
1: Pois eu pensei que fosse na Avenida 1, a
2: sede. Não. Porque teve um Alecrim Clube lá no Alecrim de frente aos Coqueiros.
0: Tinha duas séries. O Alecrim Clube, você conhece o Alecrim Clube por outras razões.
2: Outras razões.
0: Não para ir com
1: que razões.
0: Além de conhecer muito de futebol, como ele já disse, ele é um grande dançarino. Ele brilhava. Né? Ele, como você, foi um príncipe valente das noites natalenses. Com essa qualidade ímpar, que ele é um grande. Um pé de valsa. E no Alecrim Clube, o Alecrim Clube tinha inclusive um baile de carnaval.
1: É.
0: Famosíssimo.
2: Você ia lá, né? Você ia lá.
0: Que ano foi isso?
1: Eu fui alguns.
0: Isso é anos 70. Vamos fazer mais um intervalo.
1: Não tinha um em frente, desculpe, gente, só para. Não tinha um em frente o Hospital da Pivida, não? O Alecrim?
2: Tinha. Era mais para lá. Entendeu? Mas era o Alecrim Clube esse que Zeca se refere. É porque lá não tinha nadinha. E em frente
1: ao Pivida.
2: Tinha chamado os Coqueiros.
4: Mas a Guararia ali?
1: É, ali era o Alecrim.
2: Tinha chamado os Coqueiros que não tinha construção nenhuma.
1: Tá.
2: É, só tinha o Alecrim Clube lá que tinha. Carnaval tinha esse negócio que Zeca ia muito. Entendeu?
4: Vamos precisar chamar o intervalo aqui, nosso último intervalo. E nós voltamos já com o último bloco desse especial Copa do Mundo.
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7: 13 horas e 39 minutos. Nós estamos fazendo aqui um especial Copa do Mundo com a participação de Zeca Mello e de Minervino Vanderlei. Mas eu antes quero fazer aqui um registro dolorido. Mandar um abraço aqui para Luiz Henrique, meu amigo. Faleceu hoje Elga Oliveira, jornalista, queridíssima, mulher de Luiz Henrique. Ela vinha enfrentando um tratamento fortíssimo contra uma leucemia. Estava internada na policlínica e ela não resistiu e faleceu hoje, deixou Luiz Henrique 2 filhos. Meu abraço.
8: Nosso abraço.
9: Trabalhou com a gente aqui, Elga, sabe?
8: Figura. Abraço para o Luiz Henrique.
9: Extraordinária.
8: A todos, na realidade.
9: Todo tempo alegre, contente e tal. Eu fiquei surpreso, porque antes de ontem eu vi uma nota de Luiz agradecendo orações e tal, e dizendo que ia bem e tal, mas era sofrido o tratamento. É isso, né?
7: Não resistiu, né? É isso mesmo.
9: É porque a aplasia, que é o que a medicina chama quando a gente toma a tal da quimioterapia, deixa você suscetível a ser invadido por qualquer porcaria. Ela pegou uma pneumonia terrível. Aí daí em diante...
7: complicado. Algumas figuras que a gente conhece que morreram quando estavam fazendo quimioterapia. Osmundo Faria, pai de Raul Faria.
9: Isso.
7: No comecinho do tratamento ele não resistiu e faleceu. Aloncinho, A Lucinha Bezerra, cara.
5: Todos muito jovens.
9: Essa 50 anos. Essas porcarias que tomam conta da gente. A gente está sem defesa. Não tem defesa. Porque a quimioterapia é uma medicação burra. Ela não leva só as células imaturas que são o câncer. Leva tudo. Deixa você sem defesa nenhuma. É aí onde está o nó.
7: Pois é. Vamos voltar aqui para o nosso bate-papo.
10: Vamos falar do tipo de defesa.
7: Né? Vamos falar do tipo de defesa e vamos dar só uma reavaliação sobre o quadro do Brasil. Eu queria fazer um registro, Pedro Neto, com relação ao zagueiro central do Brasil, o Gabriel, que você tinha dito desde o começo.
8: Segundo
7: que
8: zagueiro dele, pelo lado esquerdo.
7: Segundo zagueiro pelo lado esquerdo, quarto zagueiro então. Ele é um cara grande e que fez uma grande partida ontem. O Marquinhos a gente já sabe que é muito bom jogador.
8: Ele vem fazendo, né?
7: Ele vem jogando
8: Gabriel
7: bem.
8: Jogando muito
7: e ontem ele quase faz um gol, rapaz. Teve uma chance.
8: Bola bateu na
7: bola
8: perna,
7: bateu
8: do
7: na
8: zagueiro.
7: Perna do zagueiro. Ele mesmo ficou ali tenso.
8: Lamentando, porque, né?
7: Lamentando.
9: Eu sabia que ele ia deslanchar, porque a gente vendo aquele cara jogar na Europa, pelo amor de Deus.
5: No Arsenal, ele é uma estrela no Arsenal.
8: Ele é estrela. Ele é. Eu não gosto do Gabriel, já disse isso aqui. Pra mim ele é um cara meio duro, mas não vou aqui.
9: Tem um grande reserva, né?
8: É,
9: Léo Pereira.
8: Exatamente. Pelo amor de Deus. Ave Maria. Mas olha só, Gabriel vem jogando muito bem, gente.
9: Você tá vendo?
8: Vem jogando muito bem, verdade.
9: Vai ficar calado?
8: É igual Marquinhos. Marquinhos, eu não entendo por que as pessoas não gostam de futebol do Marquinhos.
7: Marquinhos é muito bom.
8: Cara, a segurança que ele tem, o posicionamento que Marquinhos tem. Porque ele não é um jogador tão alto. Não
9: experiência,
8: tem
9: aquela, né?
8: Experiência, entendeu? Você não é titular do PSG. Sabe?
7: Capitão do time.
8: Capitão do time há 6 anos do nada. Do nada. Você tem que ter bola para fazer.
7: O time que é
8: isso.
7: Campeão da Champions.
8: Bicampeão.
7: Da Champions, né?
8: Bicampeão.
9: Só mexeria no.
5: Porque o Gabriel perdeu o pênalti.
7: Hein? Perdeu o pênalti.
8: Não, mas ele tá muito.
5: Eu não timasse também.
9: Eu só mexeria no time. Tirava Casimiro, botava Fabinho.
8: Fabinho tá melhor.
9: Fabinho tá melhor. Neymar, até como ele botou ontem, como um falso 9, mas Neymar flutuando, olha, sem posição.
8: Mas
9: deixava paquetar.
8: Mas não no começo de jogo,
9: não. Não no começo de jogo, não. Não depois, entendeu? E botava 2 pontos avançados. Como
8: eu Rayan, acredito que na medida jogo. Em que o Brasil for passando de fases, Neymar vai ganhando mais minutagem.
9: Exatamente.
7: Concordo com você.
9: Exatamente.
5: Eu acho que ele vai repetir o time.
9: Também.
5: Que é o mais inteligente.
9: Claro.
5: Né? O mais inteligente. Né? E essa coisa de você tirar, a torcida é torcida, né? Você está lá com um cara. Que o cara é o seu homem de confiança, como ele vai insistir em
9: Casimiro.
5: Ele já mexeu. Não, botou o lateral, resolveu voltar com a lateral original, né? Insistiu no Matheus Cunha, deu uma oportunidade ao Rayan. Entendeu? O Paquetá entrou no time. Então acho que ele vai fazer mudanças pontuais, certo? Se o time estiver perdendo, talvez ele bote o Danilo e o Danilo talvez não saia mais do time.
7: Sabe o que é?
5: Mas eu não trocaria o Paquetá por Fabinho, não.
9: Não, Paquetá não.
5: Desculpe, Casimiro por Fabinho, não. É para ficar com.
9: Eu concordo com o Pedro, viu?
7: Fabinho tá jogando melhor.
9: É o homem de confiança dele.
8: É o homem de confiança.
5: Casimiro joga. Fabinho joga muito parecido com o Casimiro.
8: É pesadão. Bem parecido. O leve deles é o Ederson.
5: Isso.
8: O leve é Ederson.
9: Estaria um cara mais rápido, um volante, quer dizer isso, né? Um limpador de para-brisa.
8: Mas na realidade depende, é muito de jogo a jogo, né? Eu teve um treinador aqui em Natal, recentemente, chamado Fernando Marchiori. Muita gente criticava o Marchiori, para mim foi um dos maiores treinadores que passou por aqui nos últimos anos, porque ele tinha uma visão de jogo impressionante. Cada partida, Zeca, para ele, era uma equipe diferente. Porque, como ele dizia, eu estudo o adversário. Eu não vou jogar do mesmo jeito contra aquele. Você entendeu?
9: Sim.
8: Então, o Ancelotti tem isso também.
7: O Ancelotti tem uma coisa que eu acho que
5: são 16 jogadores.
7: Eu acho
5: são 16, não são 11, são 16.
7: O Ancelotti tem uma coisa
5: que... No tempo que você ia pro futebol com alecrim, não podia. No segundo tempo você não podia mais fazer nenhuma mudança.
8: Não.
5: O cara jogava com 10, porque não podia mudar. Hoje jogam 16 jogadores. É diferente.
9: Se fosse 62, ninguém pode entrar, né?
7: Uma coisa que ficou clara.
5: Em 66 ele ficou jogando na ponta esquerda.
9: Foi.
5: No jogo contra o Portugal.
7: Ficou claro que o Ancelotti tem um time na mão.
9: Mas 62 a 62 aconteceu a entrada de Amarildo.
5: Sim, eu estou dizendo. O jogo da Tchecoslováquia ele ficou se arrastando.
9: Não, eu estou dizendo no jogo. Quando ele teve a contusão no jogo, ele não pôde ser substituído.
7: É isso aí. Vamos aos aniversariantes do dia. Hoje é dia de mandar os parabéns para Orlando Gadelha Neto. Um abraço para Orlando. para Vitor Scarpa, parabéns para ele também, para Magali Sidon lá na Pipa, para Rochelle Fonseca Cabral, parabéns para Beatriz Fernandes, Bia, parabéns para Dover Góes, para Pedro III de Melo, para Fernando Bezerril, ex-secretário de turismo daqui, a figuraça, parabéns para Alexandre Taufik, para Felipe Duarte, para JP Almeida. Como fazemos sempre, parabenizamos as figuras nacionais. Aniversaria hoje o jornalista Alan Severiano, 50 anos, Arthur Lira, que foi presidente da Câmara recentemente, 57 anos, Fernanda Lima, apresentadora de televisão, 49 anos, o maestro João Martins, esqueci o nome dele
8: João
7: agora.
8: Carlos Martins.
7: João Carlos Martins, hoje completa 86 anos, a ex-atleta, campeã olímpica, Mauri Maggi, 50 anos hoje, o corredor de automóvel, Pietro Fittipaldi, 30 anos. Entre as figuras internacionais, aniversaria hoje Rodrigo Betancourt, jogador do Uruguai, 29 anos, e a cantora Carly Simon.
5: Carly Simon.
7: Foi figuraça. Vida longa para todos.
5: Aí sim. Carly Kim, Carly Simon e James Taylor.
7: James Taylor eu vi no Rock in Rio.
5: Eu também.
7: Showzaço. E vi também Sting, The Police.
8: The Police.
7: Mas eu vi ele só. Ele... Uma banda, né? Mas era, não era de polícia, era Sting. Mas é isso.
9: Você então, acompanha as entrevistas, Zeca, depois do jogo?
5: Acompanho.
9: Diga, você não acha que a prefeitura de Tibau está devendo dinheiro àquele cara de João Pessoa?
7: Tibau não.
9: De Bahia Formosa. Bahia Formosa.
5: Eu acho que Bahia Formosa é a nossa bola da vez.
9: É.
5: Bahia Formosa é uma fatalidade. Vai acontecer, quer queira ou quer não.
7: Rapaz.
5: É uma cidade bacana. Com uma coisa bonita em Bahia Formosa. A população de Bahia Formosa se apropriou da praia. Tem uma, em Bahia Formosa já vai acontecer um grande campeão de futebol ou de vôlei de praia, porque são dezenas de redes na beira da praia.
7: Sim.
5: E às 5 horas da tarde eles descem, às 4 horas da tarde eles descem para fazer esporte. E desce a população de Bahia Formosa.
8: Eu passei o fim de semana
5: lá. É espetacular. Você não presenciou isso? E as crianças que surfam em Bahia Formosa são as crianças de Bahia Formosa. E esse intro faz um bem enorme à cidade.
8: Espetacular.
9: Tá? O nosso camisa 9 fala.
5: O nosso camisa, por isso que eu disse que a gente ganhou.
7: Só para contextualizar.
5: Eu não abro.
7: Para contextualizar, porque Franklin estava se referindo ao centroavante da seleção brasileira.
9: Matheus Cunha.
7: Matheus Cunha, quando ele faz um gol, ele comemora como se estivesse surfando. E ele é de Campina Grande e passou a vida inteira indo para. Para lá, para Bahia Formosa.
8: Ele comprou um telão, ele comprou um telão para os moradores, botou na praça.
7: Sim.
8: Esse telão, todos os jogos do Brasil. O pessoal, lá, inclusive, né? Agradeceu tudo, que foi ele quem colocou esse
7: ele
8: telão.
7: Ele é ligado a Ítalo, né?
8: É.
7: Ítalo Ferreira.
5: A influência da população dos paraibanos em Bahia Formosa é imensa.
7: É.
5: Né? É uma praia com muito paraibano.
7: É,
5: né?
7: Muito
5: o que é muito bom.
7: É ótimo.
5: A porra melhor é essa influência paraibana. Os paraibanos são que nem, né? São que nem nós.
7: Que nem nós,
5: Que nem nós. Mas eu concordo,
8: vou falar,
5: ele está dando uma colher de chá imensa.
7: Não, em rede mundial. Eu estava dizendo a Frank Machado, a gente estava conversando aqui antes, e aí você imagina o seguinte: a comemoração dele, ela passa em todos os canais ao mesmo tempo, para o mundo todo. Então é uma divulgação espetacular.
9: Ítalo Ferreira é uma figura mundial, né?
7: É mundial,
9: Então, campeão, o cara pergunta aí,
7: líder do circuito de surf hoje. Já ele é campeão olímpico, foi campeão mundial também, agora está liderando o circuito.
8: Faremos uma outra pipa?
7: E agora vai ser em Saquarema.
5: Acho que diferente, né? Diferente, mais ligado ao esporte.
7: Sim.
5: Eu acho mais natural. Que forma... Não, isso não é bom nem ruim,
9: a pegada é outra, né? Zé.
5: É diferente. E Sagi é uma lindeza.
9: Lindeza.
5: É mimosa, Sagi.
8: É verdade. Né?
5: Sagi já encostado na Paraíba.
7: E Sagi tem toreba lá. Você lembra de Toreba?
9: Torebinha.
7: Torebinha. Toreba andava com o Tarcísio Flor.
9: Ele trabalhou muitos anos com o Tarcísio Flor.
7: E ele dizia, Torebinha, o rei das meninas.
9: Você
7: lembra disso? Ele tem um bar lá em Sagi, que é um espetáculo.
9: Ele bota o barquinho dele no rio, aí atravessa o rio com o pessoal.
7: Outro dia os meninos foram pra lá, meus irmãos, né?
9: Torebinha, gente boa.
7: E eu não fui, eu perdi a oportunidade.
8: Eu era doido para dar na época que eu gostava de beber. Eu dava doido para Toreba tomar um Elisandro. Toreminha não bebe, não.
7: É, mas o bar dele é bem frequentado lá.
9: O problema é a enciclopédia, né?
8: É, mas é porque a gente volta do tempo.
9: Esse programa é uma enciclopédia.
8: É, a gente volta do tempo, né, cara? É muito legal. Muito. Por exemplo, quem lembrou da Copa de 82? Eu não sei se ele lembra, mas nós assistimos Copa de 82 no Tobs.
9: É isso.
11: Meu amigo, o dia do meu aniversário, pronto, 5 de julho. Eu preparei uma macarronada do tamanho dessa mesa aqui e disse: vamos comer os italianos. É. Você imagina.
5: Ah, né? Maria. Eu assisti na casa de Zé Renato, que a gente falou aqui, que Zé foi embora com.
7: Muito cedo, né?
5: Muito cedo com essa coisa fatal, né? Foi Zé Renato, eu, Zé Renato e Duda Santos. Era
7: Zezé era treinador aqui durante muitos anos.
5: É, assistimos um jogo na casa de Zezé também. Pois é. Era a época de São João, né? Eu acho
8: o
5: que ainda
8: Tobes era onde se reunia todo mundo ali. Pô,
7: o pessoal
8: chorou uma barbaridade naquele dia ali. O Tobes parecia um.
11: Porra, de lembrança, Zé, quem viu a Copa de 74 lá em casa, um jogo, foi Nelsinho Pedrosa. Ele e Veluza Nascimento. Assistimos nós três.
7: Veluza, irmã de Alex.
11: Sim.
7: Mandar um abraço para Alex Nascimento, que deve estar na audiência aqui. Semana passada foi o aniversário dele. Eu mandei os parabéns. Tentei falar com ele, não consegui.
11: Liguei para ele.
7: Ligou para ele?
5: Em 74 eu vi a Copa no Veloso, um bar chamado
7: Lá no Rio.
5: Uma garota de Panela. Estava na faculdade, 74.
8: Só lembrando a vocês que a seleção brasileira só volta a campo agora na próxima segunda-feira.
7: Segunda-feira, aí a expectativa. Qual é a sua expectativa?
8: 14 horas. É muito boa, agenda, mas eu continuo preferindo enfrentar a Suécia.
11: Também.
7: Eu acho que vai dar Japão.
8: Eu também. Eu acredito que dê Japão, mas eu torço para que dê a Suécia, porque para o futebol brasileiro. Ontem a Escócia me surpreendeu negativamente, porque eu esperava a Escócia jogar atrás.
5: O Marrocos não jogou bem, não, Pedro? Quem? O Marrocos, eu não vi notícia do Marrocos.
8: Ontem não.
7: Marrocos levou um sufoco no Haiti. O Haiti fez 1-0. 1-0, 1-1, 2-1 do Haiti. Depois eles viraram, né?
5: O time do Marrocos é bom demais.
7: Uma coisa que eu queria dizer para vocês.
5: Aquele 8 de Marrocos é o 8 ou 6? É o volante. Tem 18 anos.
8: Cabeludo.
5: O que resolveu ser
8: joga demais, cara.
7: Joga muito.
8: Joga muito. 18 anos aquele moleque tem.
5: Resolveu ser, fez opção.
8: É.
5: E disse que o
7: Hakimi?
5: Não, o espanhol, o Lamar. Teve uma peinha. Ele teve uma peinha de nada, né?
7: Pra ir pra lá?
5: Pra ir pra lá.
8: É porque a grande maioria dos jogadores espanhóis ou são marroquinos, os espanhóis franceses, né? Também. Argelinos, marroquinos, todos eles são ali, né? Então,
5: o Hakimi é espanhol.
8: É.
5: Hakimi é espanhol e o Brahim é espanhol.
8: Então, mas você às vezes diz assim, eu não vou ter oportunidade, como o Jorginho do Flamengo. Jorginho tinha condições de ter disputado alguma Copa pela seleção brasileira. Mas ele fez a opção para jogar. Pronto. Hoje Jorginho seria titular no lugar do Casimiro.
7: Muito melhor que Casimiro.
11: Joga demais.
8: Não dá uma pancada de ninguém, meu amigo. Agora a bola flui.
11: Joga demais.
5: Sabe? Eu vi um dia desse ao vivo. É um bailarino.
7: É um
5: Minervino.
8: Joga demais.
5: Olha, que Minervino fazia no Alecrim Clube dançando, o Jorginho faz em campo.
7: Só uma coisa.
9: Minervino frequentava o Boca da Noite na ABB, não?
5: Minervino é diretor da ABB até hoje. Minervino frequentou, não. Continua frequentando a ABB até hoje.
7: Tá ficando vermelho.
8: Eu acho que vou encerrar o programa
5: com esse não.
8: Descobri tudo a seu respeito.
7: O que você está falando aí da Suécia, da Escócia, só uma ponderação. O Brasil jogou muito bem.
8: Jogou.
7: E botou a Escócia lá no cantinho dela. Porque a Escócia começou indo para cima e o Brasil foi aos poucos dominando e dominou o jogo quase tudo.
8: Imagina, sabe o que me chamou a atenção? É que a Escócia não marcou dentro do seu campo, ela marcou dentro da sua área. Então nós tocávamos bola até quase na entrada da área da Escócia. Entendeu? Não é marcar atrás. Marcar atrás é de praxe, futebol europeu.
5: E aquele contra-ataque com o Vini Júnior muito. Aí é numa jogada mortal.
11: Se ele dá aquele três dedos ali, que é aquela bola.
9: Quer dizer, com o adversário do Brasil sai do jogo. Suécia e Japão, qualquer que seja o
8: resultado. Não, ou Holanda também.
5: Holanda é muito difícil.
7: É uma combinação de resultados. Pode ser qualquer um dos três, mas a Holanda é mais difícil. A
8: probabilidade da Holanda é muito menor. É. Muito menor. Agora, eu senti ontem não ter acontecido aquele gol do Ryan. Aquele seria um gol espetacular. Matando o ar, já tirando do zagueiro. Tá? Me lembrou um gol que o Neymar fez pelo Barcelona, que a bola veio. Ele deu o chapéu no cara e bateu.
7: Aquela bola é linda.
8: Ele não deu o chapéu, o Ryan, no caso, mas ele tirou já virando para bater no gol, cara. E o goleiro fez uma grande defesa.
12: Você viu o comentário de Júnior sobre ele hoje?
8: Não.
12: O Júnior,
8: hoje
12: não, não, não. O Júnior disse que presenciou ontem a estreia, né, a chegada de um craque. Né? Ele diz isso. O Júnior não é...
8: Não é jogar pedra,
12: não. Não é muito elogioso. É outro paraibano, né?
8: Léo Vergildo.
7: Léo Vergildo Júnior. Bom,
12: chutei com ele.
7: Na faculdade. Ah, é, você falou lá no Rio. O tempo voou e terminou o programa, Zé Camelo.
8: É uma pena, mas foi muito bom. Muito bom.
7: Zé Camelo, muito obrigado pela participação. Minervinho também muito grato.
9: É, podia ser 3 horas, né? Para começar a sexta-feira.
7: Frank Machado e Pedro Neto. Obrigado a vocês e até amanhã.
8: Até amanhã. Até amanhã.
7: Nós voltamos amanhã.
12: Um abraço, amigos. Prazer grande estar aqui.
7: Segunda-feira.
12: Passou.
7: Segunda-feira vai ser um programa das 12 às 13, porque nós vamos sair correndo para assistir o Jogo do Brasil, que ninguém é de ferro.
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0: Mix 2023, agora Bon Jovi, Living a Prayer aqui na Mix.
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2: Salve, salve, galera da Rádio Mix. Eu sou Bruno Cantarelli, falando diretamente de Miami, nos Estados Unidos, onde ontem o Brasil venceu a Escócia por 3-0, com transmissão da equipe do Charla Podcast aqui na Rádio Mix. Toda expectativa agora em relação ao próximo adversário do Brasil. O Brasil tem 3 opções para enfrentar na primeira fase de mata-mata da competição. Estou falando de Japão, Holanda e Suécia. Por enquanto, o Japão é o nosso adversário e deve ser assim mesmo até o final das partidas dessa rodada de classificação. O Brasil enfrentou o Japão recentemente e perdeu no amistoso. É uma seleção muito bem montada e taticamente aplicada. O Brasil vai ter que mostrar futebol para passar de fase. Se bem que, no jogo contra a Escócia ontem, o Brasil conseguiu mostrar uma confiança maior. De longe, a melhor partida da seleção brasileira na Copa. Pois bem, agora é aguardar, mas só para deixar a galera tranquila, porque um eventual Brasil e Argentina, por enquanto, apenas numa grande semifinal. Beleza? Japão deve ser o próximo adversário do Brasil. Não dá mais para escolher quem enfrentar daqui para frente. Copa do Mundo FIFA 2026 é na Rádio Mix com o Charla Podcast. Valeu!
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0: agora 3 e foda-se, é uma neva. Deixe-me ir, porque daqui a pouquinho tem mais. Segura aí.
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1: Mix agora às 3h19. Esse é o Detonautas, Rádio Love Nacional. Continua aqui o Super Mix. 40 minutos de música sem nenhum intervalo. Você pode mandar no 11 98340.

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1: Mix agora 3h40, Jim Lawson com Follow You Down. Encerrando aqui os 40 minutos de música sem nenhum intervalo no Super Mix.
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7: 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Vocês têm para a escola?
8: Hã? Hein?
7: Por favor, eu quero a para escritório.
8: Ah, deixa eu ver.
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0: 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Já já a gente volta com muito mais. 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

0: Mix agora 4:36, YouTube, welcome!
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2: Salve, salve, galera da Rádio Mix, eu sou Bruno Cantarelli falando diretamente de Miami, nos Estados Unidos, onde ontem o Brasil venceu a Escócia por 3-0 com transmissão da equipe do Charla Podcast aqui na Rádio Mix. Toda a expectativa agora em relação ao próximo adversário do Brasil. O Brasil tem 3 opções para enfrentar na primeira fase de mata-mata da competição. Estou falando de Japão, Holanda e Suécia. Por enquanto, o Japão é o nosso adversário e deve ser assim mesmo até o final das partidas dessa rodada de classificação. O Brasil enfrentou o Japão recentemente e perdeu no amistoso. É uma seleção muito bem montada e taticamente aplicada. O Brasil vai ter que mostrar futebol para passar de fase. Se bem que, no jogo contra a Escócia ontem, o Brasil conseguiu mostrar uma confiança maior. De longe, a melhor partida da seleção brasileira na Copa. Pois bem, agora é aguardar, mas só para deixar a galera tranquila, porque um eventual Brasil e Argentina, por enquanto, apenas numa grande semifinal. Beleza? Japão deve ser o próximo adversário do Brasil. Não dá mais para escolher quem enfrentar daqui para frente. Copa do Mundo FIFA 2026 é na Rádio Mix com o Charla Podcast. Valeu!
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0: Mix agora 3 para 5. Ariane, Losing My Religion.
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15: Mix agora 5:04 na sua quinta-feira. Tá na hora do Top Mix e as mais legais durante todo esse dia. Então se liga, as principais músicas a partir de agora, a quarta posição, chegando com I Just Might, Bruno Mars.
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1: Mix agora 5:21, Alex Warren com Ordinary aqui na Mix.
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1: Tem novidade de música, o Nando Reis acaba de anunciar uma nova turnê. A turnê do cantor vai se chamar Pra Você Guardei o Amor e tem o objetivo de mostrar o lado mais sentimental do artista. A ideia é que os shows sejam feitos com um repertório misturando as músicas mais recentes do Nando Reis com vários sucessos, né? A turnê do músico Pra Você Guardei o Amor começa no dia 8 de agosto no Espaço Unimed em São Paulo. E até agora, a turnê do Nando Reis já tem 15 shows agendados por todo o Brasil. Pra conferir a agenda completa, radiomixfm.com.br, cola por lá.
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16: Isso que o árbitro ele cancelou, né? Anulou um dos gols do Vini Júnior. Ele queria fazer uma, um hat-trick lá, é assim que fala, né? Que
17: ia ser de mais três gols no três mesmo gols. Jogo.
16: Ia pedir música no Fantástico.
17: Ele ia pedir música aqui na Mix e a gente ia tocar, Vini. O Virgínio, né?
16: O Virgínio.
17: O Virgínio tá sendo o nome da Copa. Alô, Virgínio. Depois eu vou ligar pro Virgínio, chamar ele pra colar com a gente aqui no programa. Mas uma coisa, não tem como, né, Caco?
16: O quê?
17: Quando a Copa acontece, quando o Brasil entra em campo, a gente escolhe fazer alguma coisa ou escolhe pra gente, né?
16: É. Tem épocas da idade, né? Tem épocas da vida que a gente tava até comentando aqui fora, né? Lá em 94, Bebeto, Romário, claro. Tafarel. Era normal você assistir a Copa, porque a galera pegava a TV de tubo. Lembre-se que 94 era a TV de tubo.
17: De tubo, né?
16: De tubo. Então a gente pegava ali a maior TV que tinha na rua, botava na garagem do vizinho, botava as bandeirinhas lá, a camiseta e ficava
17: pintava
16: assistindo na rua.
17: Rua.
16: Pintava a rua, exatamente. Nossa. Aí você cresce um pouquinho, ali em meados de 2002, eu já tava ali um garotinho, né? Mais
17: garotinho.
16: Ou menos. Aí você fala que eu vou juntar com os amigos, vou beber escondido. Não faça isso em casa, beleza? É. Tá tudo certo. Ou se for fazer, faz em casa também, pra, enfim. E aí você ficava com os amigos, aí ele mais velho, você vai pro boteco, vai dar uma paquerada, mas chega uma hora na vida.
17: Uma hora na vida?
16: Tem uma hora na vida que você sabe como é que é, né?
17: Que talvez seja essa, gente.
16: É.
17: A hora de ficar em casa, assistindo o jogo, palpitando coisa que você nunca fez na tua vida, se sentindo técnico da seleção, achando que a tua época era muito melhor, pedindo aquela cerveja, pedindo pra alguém trazer também, porque você não quer levantar do sofá pra poder pegar a cerveja.
16: É bem isso aí, cara.
17: Tiozão da Copa!
16: Tiozão, cara!
17: Tiozão da Copa.
16: É, então, tiozão da Copa. Eu tô me identificando mais tiozão na Copa, ainda também. Mais porque a Copa é, aqui no Brasil tá no inverno. Então, assim, ontem a gente tava até combinando, a Yas tá me filmando aqui. Aliás, inclusive, se você puder, não estiver dirigindo, cola com a gente no YouTube.
17: Só que assim, para de errar o caminho.
16: Para.
17: Para, presta atenção. Coloca aí naquele aplicativo de caminho que você tá usando agora pra chegar na tua casa, youtube.com/mixtudonamix. Esse é o canal oficial do Mix Tudo. Por quê? Porque a gente fez por muitos anos a transmissão no canal da Rádio Mix. Existe o canal do YouTube da Rádio Mix e por enquanto estamos fazendo nos dois. Só que as mensagens a gente só consegue ler no YouTube do Mix Tudo. Então, entra lá, youtube.com/@mixtudonamix. Inclusive, você que tá na live da Rádio Mix, agora nesse momento, me vendo aqui, vendo o Caco, tem um link que a gente fixou nos comentários, tá? Do YouTube da Rádio Mix. Você vai clicar nele, vai ser direcionado, direcionada pro @mixtudonamix pra gente resenhar hoje sobre os modus operandi, né, ô Caco?
16: É bem isso.
17: De
16: inclusive,
17: assistir jogos hoje em dia.
16: Vou falar, vou explanar aqui. Ontem, a Yas, que é a nossa jovem, né, produtora.
17: Exato.
16: Ela tava super animada, ela veio aqui no dress code da Copa.
17: Foi.
16: Veio de camisa do Brasil.
17: Bandeirinha,
16: tudo com cara verde e amarela.
17: De chuteira.
16: É,
17: rosa.
16: Mano, tudo, com
17: caramba.
16: Meião e tudo. Foi
17: pois
16: desse
17: é.
16: Jeito. E ela falou, galera, acabando então o Mix Tudo, a gente já desce pro boteco pra gente ver o jogo. Ela nem terminou de falar, fazer a frase, a Giza já falou assim, vou levar meu gato na natação, fui!
17: É, tô indo assistir, como é que é, levar minha avó no judô.
16: É, tipo, ela vai graduar.
17: Cara, exato, a gente arruma umas desculpas, porque realmente nosso comportamento muda. Que a Copa é a paixão de muita gente, isso é um fato. Agora, é pretexto pra quê? O que você faz na hora do jogo da Copa? Hoje em dia, quem é você na Copa comparando com o que você era?
16: É.
17: Cachaceiro, gosta de assistir com a tua galera, gosta de fazer do jogo uma festa particular, ou prefere ficar embaixo do Eldredon?
16: É, exatamente.
17: Com o mozão, simplesmente com a TV baixa, com seus gatinhos ou seus pets, falar assim, eu não quero que ninguém interrompa, porque eu quero prestar atenção nos detalhes.
16: É,
17: ainda dá palpite.
16: E dependendo de onde você assiste a Copa, se não for aqui com a gente na Rádio Mix, você vai ver o quê? Você vai gritar gol com delay.
17: É,
16: entendeu?
17: Exato.
16: Então a gente já vai avisar que a Mix é a rádio oficial da Copa do Mundo FIFA 2026. Então você fica ligado com a gente com a transmissão da galera do Charla Podcast. Mas a gente quer a opinião da galera, a gente quer no nosso Insta, né, Nigi?
17: Exato. Manda lá, @mixtudonamix. O que você fez na Copa ontem, né? No jogo ontem. O que você escolhe fazer hoje em dia? Quantos anos você tem? Fala a verdade, vai. Fale a sua idade sem falar a sua idade. Esse é o nosso tema de hoje.
16: É, tipo
17: falando
16: isso.
17: Do jogo da Copa. E é isso, galera. Manda no @mixtudonamix, no giza.on, que o programa hoje tá daquele jeito. Obviamente nostálgico, porque hoje é quinta-feira e a gente vai lembrar do que a gente era, de quem a gente foi e, claro, no que nos tornamos. Agora, Caco, uma pergunta rápida pra nossa audiência, pra você. Ouvir transmissão de futebol no rádio é coisa de tiozão?
16: Não, é coisa de gente que não quer pegar o gol com delay.
17: Exato, Caco!
16: Mix Tudo.
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1: Mix, são 6:11 e em clima de Copa do Mundo, hoje é quinta-feira, dia de TBT nas redes sociais. A gente quer saber se você já se tornou o tiozão ou a tiazona da Copa. E a gente vai trazer aqui uns exemplos e a nossa audiência vai responder. Você que tá no carro, você que tá no YouTube. E manda áudio pra gente no @mixtudo na Mix e no giza.on. Se você se identifica com alguma dessas opções que a gente vai trazer. Dali, Caco, vai, começa você, vai.
2: Tem o famoso tiozão que quer virar técnico da seleção.
1: O
2: esse
1: técnico.
2: É clássico, clássico. Mas na Copa de 90, quando tivemos mais... O cara começa a pintar, a falar de tudo que era melhor, que não era.
1: Porque
2: na minha época. Porque esse 4-4-2 não funciona mais, esse esquema tático faliu. Tem esses caras aí, geralmente você encontra esse cara no bar gritando e batendo na mesa de lata.
1: Ou aquele que se acha técnico a ponto de falar, não... Pelo amor de Deus, eu colocaria o Endrick e tiraria o Rayan, por exemplo.
2: Exato.
1: Não, o Ancelotti, só o cara que já ganhou várias Champions e várias coisas.
2: É só isso,
1: né?
2: ele é o meu primo distante, tá?
1: O cara manja mesmo. Aí a gente de cá, né, aquele tiozão, ele vira e fala, mano, a tática do jogo não tá boa. O Ancelotti poderia, se eu fosse o Ancelotti,
2: se eu fosse
1: o tiozão,
2: uma pena que você
1: cara,
2: não é, né?
1: Então,
2: e é aquilo que a gente já falou também do tiozão, que ele sempre repete essa mesma frase. Mas da minha época...
1: Na minha época era diferente,
2: Era
1: né?
2: Boa quando tinha Romário, Bebeto, Ronaldo. Hoje em dia esses moleques não sabem jogar futebol de verdade.
1: Ah, e esses meninos agora que só ficam fazendo tatuagem, ficam fazendo dancinhas na hora do gol. Você é essa pessoa na hora da Copa?
2: Ó, mas quando eu era menino não era pra ter virado jogador. Eu só não virei jogador porque eu tomei uma entrada ali, uma tesoura maldosa ali no campeonato de várzea que eu joguei, entendeu? E aí, por aquela lesão, o menisco não funciona mais, né?
1: E claro, né? O narrador, pelo amor de Deus, esse narrador tá falando demais. Troca o canal. Ah, não, já sei. Eu não aguento mais tentar na TV. Coloca na Mix. Aqui na Mix a gente tá fazendo a transmissão do jogo, hein?
2: Oh.
1: Uma baita transmissão, inclusive. Parabéns aos nossos narradores, os meninos do Chala Podcast.
2: Tão arrasando, cara.
1: Inclusive, emoção. A emoção que eles entregaram na hora dos gols ontem. A galera já pode, inclusive, assistir lá no @RadioMixFM, o nosso Instagram, tá
2: é
1: bom?
2: Isso. E tem também o produtor da partida de futebol, né? Do produtor da Copa.
1: Ah.
2: É o cara que organiza tudo. O cara vai lá, compra cerveja, compra gelo, faz churrasco, chama os amigos, o vizinho da família, faz churrasco pra todo mundo, não vê o jogo e ainda tem que limpar tudo no final. Olha que legal. E muitas vezes ele que paga a conta também.
1: Nossa,
2: acontece.
1: Mas assim, se você for essa pessoa, me chama que eu vou. Paga a conta, organiza todo o rolê, né? De repente a gente só chega lá e torce, e come, e tá tudo bem, vai embora com a barriga cheia. Vamos lá que tem áudio. Quem
2: bora,
1: é você
2: então
1: assistindo aos Jogos do Brasil agora, em 2026? Porque as coisas mudam, a idade chega. Você é ou não é o tiozão da Copa? Vamos lá.
3: Oi, seus lindos. Oi, Caco, Giza.
2: Olá.
3: Bom, eu já tô naquela coisa do jogo com a tiazona, né? Em casa, com o mozão, com dois gatos. E o jeito que tava aquele último frio, tava muito, muito frio. E os dois filhos, a Norinha. Então, meu... É pipoca e depois chama uma pizza quando estiver terminando.
1: Nossa,
3: o jogo,
1: que
3: né?
1: Delícia.
3: Eu acho que é tudo de bom e uma super noite. Aqui é a Elaine, lá da Parada Inglesa. Grande abraço pra vocês, viu? Boa noite.
1: Abraço, Elaine!
2: Olha, eu vou falar errado, você não tá.
1: Ah, não tá mesmo,
2: não
1: cara.
2: Não tá, porque esse frio tá demais. Aliás, só porque poderia combinar, que a gente tá aqui em época de festa junina. Pô, já que você vai ficar dando uma de tiozão em casa, vai lá, meu, compra um curau, compra uma pamonha, mete pinhão pra dentro, quentão e manda ver.
1: Já mistura tudo numa coisa só, entendeu?
2: Vai tudo.
1: Mas sabe o que é o mais da hora? Eu até brinco aqui que o melhor da Copa é o que a gente faz com ela. Não é verdade?
2: Total.
1: E eu sei que tem muita gente que nem o jogo viu.
2: Pode ser uma Copa Junina.
1: Só cachaçou, sabia?
2: Ah, mas eu...
1: Tem gente que só cachaçou ontem.
2: Eu acho errado não tá.
1: E tem gente que nem voltou a trabalhar assim como a gente, já vai emendar tudo.
2: Você conhece algum médico?
1: Nossa, agora assim, de bate-pronto?
2: É, porque a gente pode pegar atestado, entendeu?
1: Ai.
2: Ele entendeu.
1: @giza.com, manda aí.
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1: Mix são 6:18 e olha só, hoje aqui no Mix Tudo, aproveitando que é quinta-feira e a gente tá vivendo o quê? O clima da Copa! Mas peraí, como é que tá essa Copa pra você em 2026? Porque a idade chega, né, gente? Eu já tive momentos, Caco, que eu já vivi a Copa sem ver o jogo. Só cachacei, fiquei com a galera no meio da rua fazendo bagunça e fazendo coisas muito erradas, inclusive. Coisas que depois eu preferi nem lembrar. A vida era assim, vivendo a Copa intensamente. Tanto é que quando o Brasil perdeu nesse ano que eu vivi a vida loucamente, fiquei mal, acabou minha farra, entendeu? Tem gente que vive essa Copa.
2: Tem.
1: Tem gente que vive a nostalgia, tipo, não, poderia ter sido um jogador. Tem isso, cara.
2: Tem.
1: A nostalgia.
2: Tem nostalgia, mas tem áudio também.
1: Tem. Quem é você na Copa hoje? Como é que você tá vivendo a Copa? Entrega a tua idade aí, vai, sem falar a sua idade.
3: Boa noite, Giza. Boa noite, Caco.
1: Boa noite,
3: eu sou o Thiago Tito, de Itaboraí.
1: E aí? É,
3: Copa do Mundo se tornou pra mim um momento muito nostálgico.
1: Ah lá!
3: É, na última Copa eu já não tinha mais o meu pai vivo. Mas nessa Copa, pela primeira vez, eu estou com os meus filhos, né? Que chegaram recentemente nas nossas vidas. E eu me vejo fazendo exatamente o que o meu pai fazia, preparando as mesmas coisas para comer.
1: Olha isso, cara.
3: E por incrível que pareça, falando mal de todo mundo que tá vestindo a camisa na seleção, igual ele fazia. Beijão para todo mundo.
1: Vamos lá. Vem comigo, Caco. Você e a nossa audiência. Antes da gente ir pro intervalo, na boa, vamos ser sinceros. Quais foram os comentários que você soltou ontem, vendo o jogo?
2: Os comentários?
1: É real, mas tenta lembrar, vai.
2: Amor, pega a meia que meu pé tá gelado.
1: Isso foi um ano.
2: Essa não, é real, pedi uma meia.
1: Isso foi muito bom.
2: Ela perguntou, o Neymar tá jogando? Eu falei, tá. Porque ela tava vendo série e ela não tava muito interessada.
1: Nossa,
2: entreguei
1: ela,
2: minha mulher, cara.
1: Ela tá 40
2: Amor,
1: mais.
2: Desculpa, mas ela tava vendo seriado e falou, você vê aí no seu tablet, eu fico vendo meu seriado e se acontecer alguma coisa, você me avisa. Eu falei, beleza. Aí ela olhou pra mim e falou assim, amor, eu falei, que? Ela, o Neymar, o que tem? Já entrou já. Mas ele tá jogando? Tá jogando. Mas tá jogando mesmo? Eu falei, tá jogando. Mas mesmo? Eu falei, tá jogando, o que você quer saber mais?
1: Se ele ia fazer gol.
2: É, mas eu falei, calma, pô, 20 minutos pro menino Ney, deixa ele esquentar primeiro.
1: Então, galera, e a gente já vira o técnico, né?
2: É.
1: Eu acho que ontem, por exemplo, eu jantei, coisa que eu não jantava.
2: Você
1: jantei
2: jantou?
1: Vendo o jogo, jantar
2: Olha.
1: Vendo o jogo, gente.
2: Mas
1: que é coisa mais de tiazona, que ficar lá
2: cara,
1: com o prato de comida na mão, comendo e olhando a TV, cara. Em pé.
2: Pera, acabei de ver um negócio aqui, que meu, agora que eu não entendi nada.
1: Que foi?
2: Entendi nada.
1: Que foi?
2: Mano, aqui.
1: Chegou alguma coisa
2: Não, chegou uma abdução aqui.
1: Sério?
2: Falou aqui, ó. Vó baianinha prevê abdução em massa de jogadores do Brasil durante o jogo.
1: Isso era pra ser ontem.
2: Não, eu achei que alguém tava falando que isso era uma zoeira.
1: Não?
2: Eu fiquei ouvindo boatos das pessoas falando isso. Mas da onde saiu? Ela falou, sonhou com uma abdução. Então, minha querida, você sonhou. Sonhou, você não preveu. E depende do jeito que você foi dormir, seu sonho vai longe também. Entendeu? Então, assim, pelo amor de Deus, né?
1: Era
2: cada
1: Vini
2: coisa
1: Júnior.
2: Que eu sou obrigado a ler aqui,
1: pelo
2: cara.
1: Pelo amor de... Agora, você viu que a nossa que veio aqui, a Estela, tá escrito na Estela, ela mandou um dia antes do jogo do Brasil, ela falou, amanhã ganha.
2: Ganhou.
1: O corte tá no arroba Mix Tudo na Mix. É, rapaz, a nossa bruxa é diferente.
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5: 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Caronas, a gente se encontra e até uma próxima aqui na rádio, porque vai lá no Instagram, comenta, vê o que tem de novo por lá. Eu tô falando muito. Tchau, pessoal. Até a próxima.
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0: 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E se o É da Sua Conta te interessa, assim como me interessa e interessa o Caco, provavelmente você já tá empreendendo na sua vida, você já tá o quê? 20 mais, tá assistindo a Copa em casa, de boa, ou vendendo tudo pra ganhar uma grana extra. Não sei, só um palpite. Fabizinha, seja muito bem-vinda, boa noite, tudo bem?
1: Boa noite, Giza, Caco, todo mundo que tá curtindo aqui o Mix Tudo. Bora falar com os nossos empreendedores.
0: Os tiozão, né, da Copa, exatamente. Na última Copa tava curtindo, agora tá empreendendo, não é?
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0: 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Amanhã você volta, Fabi? Amanhã é sexta-feira, dia de relacionamento, hein?
1: Com certeza eu volto pra ouvir aí as dicas de relacionamento e pra dar dicas aqui da sua vida financeira.
0: Tá certo. Um beijo, Fabi!
1: Beijo.
0: Tchau. Até amanhã. 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
1: Muito obrigada, Jason Mraz. I'm yours. Agora a gente tá de volta porque a gente tá o quê? Tiozão e tiozona da Copa.
2: Tiozão e tiozona da Copa. Inclusive, tava falando, o cara que vai jogar a pelada no meio da semana, que o tiozão faz isso também, né?
1: Faz, né?
2: Ele acha que ele é atleta.
1: Acha jogador,
2: se
1: cara.
2: Acha jogador, ele vai juntar os caras, vai brilhar muito.
1: Você fez isso, o André, nosso cameraman, fez isso. E o que que aconteceu?
2: Aí o menisco beliscou, né?
1: O tornozelo rompe, tudo rompe,
2: tudo,
1: né?
2: daquela distensão, o estiramento na coxa, a lombar começa a travar, o ciático apita, tá tudo daquele jeito.
1: A idade chegou,
2: né?
1: A Copa de 2026 também, e você? Quem você é assistindo os jogos da Copa? Antes de colocar áudio, vamos na boa? Vamos na boa, vou fazer uma pergunta aqui pro Caco, 30 mais.
2: Tá.
1: Caco, onde você vai assistir o jogo do Brasil contra o Japão na segunda-feira, às 2 horas da tarde?
2: Provavelmente em casa, porque eu vou estar trabalhando.
1: Ah lá, trabalhando em casa.
2: Mas pelo amor de Deus, segunda-feira você sair do rolê pra ir tomar uma cachaça no meio do expediente também é sacanagem.
1: É muito tiozão.
2: Né?
1: Yas, a nossa Yas, ela tem 20 e poucos anos. Quais são as suas intenções pra assistir o jogo da Copa?
3: Gente, eu iria curtir, mas vamos trabalhar, né? Provavelmente, vamos estar aqui fazendo mix tudo.
1: Ah, é? Não, mas e antes? Se você pudesse escolher, então, vai. Antes vai assistir em algum lugar, você assistiria como?
3: Ah, eu assistiria num barzinho, mas tá muito frio. Então vale...
1: Mas tá vela também, meu Deus do céu.
2: É. Ih, olha
1: lá. O que tá acontecendo?
3: A Copa, nesse inverno, não dá. A gente fica com outra energia. É,
2: mas
3: frio,
2: ô, Keri, não é cerveja aí, você toma conhaque.
1: Eu fiquei sabendo, véio, mesmo que no inverno a bola quase não aparece. Não
2: é a bola, o que sobe é o taco.
1: A bola endurece. Não tá tudo errado.
2: Ai, meu Deus, tá tudo errado.
1: Não, no inverno, inverno e bola não funciona. Vai,
2: não
1: vamos
2: funciona.
1: De áudio, vai.
4: Giza, eu sou literalmente a tiazona da Copa.
1: Eu também sou.
4: Ontem eu estava sozinha em casa com este frio aqui em Atibaia, faz um frio.
2: Faz um friozão aí.
4: Eu fiz um caldo de Kenga.
1: Adoro!
4: Com vinho. E fiquei assistindo o jogo, tomando meu caldo, assistindo o jogo, torcendo, vibrando. Mas assim, nenhum comentário. Ok, mas a minha Copa agora é essa. Sabe, curtir o meu espacinho quietinha. Sim, eu faço um comentário pra mim mesma, eu xingo, eu respondo comigo mesma. Essa sou eu, Cida, aqui de Atibaia.
1: Ô, Cida, eu amei. Gente, a gente tem que fazer um programa também falando por que algumas coisas têm esse nome, tipo caldo de Kenga.
2: Não, eu tô até agora com aquela cara. Sabe quando o cachorro fica na dúvida, ele torce a cabeça e a orelha cai?
1: Ah,
2: eu tô de caldo de Kenga, que é caldo de galinha,
1: muito bom,
2: né?
1: Caldo de Kenga, cara.
2: Caldo de galinha?
1: Eu adoro falar isso, caldo de Kenga, não é muito bom falar?
2: Kenga.
1: Então, cara.
2: Ei,
1: se eu fosse um caldo, meu nome seria caldo de Kenga.
2: Ai, Gi, pelo amor de Deus, cara.
5: Boa noite, Giza. Boa noite, Caco.
2: Boa noite.
5: Aqui é o Guilherme. Localizado ali perto da Vila Carioca, Heliópolis. A Copa ultimamente tem sido pra mim motivo de trabalho. Que
1: gente,
5: eu
1: pessoal,
5: comecei
1: trabalho.
5: A me aventurar no mundo da internet aí pra postar vídeo.
1: Ai, ai, ai.
5: E a última Copa pra mim foi diferente. Porque eu morava em outro lugar, tava em outra época, e quando o Brasil perde aquele jogo, eu fiquei muito triste. Eu lembro de olhar pra cima e ficar pensando que eu nunca vou ver o Brasil ser campeão. Só que esse ano eu tô confiante e o Hexa vem. Boa noite aí pra vocês e um abraço.
1: O Hexa vem ou não vem, Caco? Eu acho que vem depois de ontem.
2: Olha, eu tô projetando as minhas expectativas. Realmente, ontem deu uma animada.
1: Deu uma animada,
2: Deu pra sentir. Deu pra sentir.
1: O Virgínio arrebentou.
2: É, cara.
1: Eu tô botando a fé que o Virgínio vai ser o nome da Copa.
2: Ele, inclusive, acho que foi pela terceira vez o jogador da partida, né?
1: Então, cara.
2: Olha lá,
1: tá,
2: já levou 3.
1: E até o Ney falou.
2: Falou?
1: E ele é o nome da Copa, assim, no Brasil. Tá sendo incrível, assim, ver o trabalho dele. Se o Ney falou, né?
2: Imagina Ney, Hendrick... E o menino...
1: Júnior.
2: Vini Júnior, que agora eu vou falar Virgínio.
1: O Virgínio,
2: Virgínio,
1: né?
2: Júnior.
1: O Virgínio tá arrasando. Ah lá ele na tela, brincadeira. O Ipinco, vamos lá, vamos de
6: Boa noite, Caco, boa noite.
1: Boa noite, meu amor.
2: Boa noite.
6: Adoro ouvir vocês.
1: Linda.
6: Todo dia aqui no meu aplicativo, trabalhando à noite. Eu hoje na Copa sou quem faz o que os adultos faziam antes. Colocar as crianças pra pintar a rua... Mobilizei a rua toda, botei as crianças pra pintar, comprei camiseta, comprei bandeirinha, comprei buzina e bora pra cima, Brasil, que o Hexa vem.
1: Bora, Brasil, Hexa vem!
2: Agora eu vou na de tiozão real. Se eu falar assim, vou botar as crianças pra pintar a bandeirinha na rua depois de pintar o portão aqui de casa, querido.
1: Eita!
2: Pintou o portão, vai pintar a bandeirinha no chão, olha só. Já
1: ai,
2: faz
1: que da
2: ali.
1: Hora, né? Mas é muito doido a gente se ver, né?
2: Já isso na vlog, que nem o Daniel San, lembra? Que ele fazia o negócio do... De passar?
1: Passar o pincel.
2: Passar o pincel pra cima e pra baixo. Pra cima e pra baixo.
1: Mano, mas é muito doido a gente parar e pensar que a gente agora já tá no outro lado. E essa hora vai chegar.
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1: Mix 642 falando de tiozão e tiazona da Copa, porque o nosso comportamento o quê, né? Ele muda, a idade chega, a gente faz escolhas totalmente diferentes do que a gente faria 4 anos atrás.
2: É, muito mais.
1: E temos muitos áudios aqui. Quem é você assistindo o Jogo do Brasil hoje em dia, né? Visto o que você fazia, vai pro intervalo.

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7: Estamos de volta, meus amores, e agora com ele, o GG. GG, seja muito bem-vindo. Antes de mais nada, assistiu o jogo onde? Fazendo o quê?
8: Assisti em casa, comendo um petisco, numa boa, tiozão, tomando uma
7: tiozão,
8: água.
7: Tiozão
8: total.
7: A gente tá falando hoje de tiozão frio, e tiazona. Né? Tiozão, gente, unânime. 10-0 pros tiozão e as tiazona da Copa. Mas o que você traz pra gente hoje, GG?
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7: Obrigada, GG.
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1: Mix voltando 4 para as 7. Antes de ir embora, pelo amor de Deus, a gente tem que trazer mais áudios nesse
2: então
1: programa.
2: Bora ouvir áudio.
1: Hoje estamos falando sobre comportamento.
2: Seu vizinho muda. Também, estamos falando
1: vizinho,
2: dele.
1: É, cara.
2: Esse joga o bolão, hein?
1: Mano, se ele... Sério, gente, se o Japão jogar o que o meu vizinho anda jogando, a gente vai perder a Copa.
2: É.
1: Entendedores entenderão, por isso que eu falo. Colem na live, youtube.com/@mixtudonamix, a resenha rola solta. E hoje a gente tá falando sobre assistir o jogo da Copa e os nossos comportamentos que vão mudando conforme a idade chega, né?
2: É, e do vizinho que faz gol atrás de gol, né?
1: É, gol atrás de gol, a música do Falcão. Vamos de áudio.
3: Fala, Mix, tudo bem?
2: Tudo
3: aqui é
2: certo.
3: De São Paulo, ó, tô aqui ouvindo a Mix e o tema de hoje é virei tiozão na Copa.
1: É.
3: Eu acho que alguém já deve ter dito isso, mas eu vou me atrever a repetir, hein? Quando a gente vira, vai assistir o jogo, tudo mais, não importa da seleção que seja, e fala... Na minha época, o futebol era muito melhor. Quando você usa essa introdução, na minha época, pode ter certeza, carimbo de tiozão na área.
1: Pois, ela acertou.
2: Meu pai falava uma coisa, sempre que a gente passava em algum lugar, ele falava, isso aqui era tudo mato. É a frase que eu mais lembro, pai, isso aqui era tudo mato, não tinha nada aqui. A marginal era uma que ia, outra que voltava, não tinha esse monte de pista.
1: É, na minha época era muito melhor.
2: É.
1: Agora atrapalharam tudo. Vamos já.
2: Estragaram tudo, cara.
4: Olha, Giza, Caco, boa tarde.
2: Boa tarde
4: a todos aí do Mix Tudo. Eu tô assistindo de revezado. Às vezes com os amigos, às vezes sozinho. O importante é assistir e torcer.
1: Ah, muito bem. Ele tá conseguindo equilibrar a vida do passado com a vida do presente, né? Um pouco jovem, um pouco velho demais.
2: Eu acho que eu vou ser mais jovem se o Brasil for pra final. Aí eu vou... Aí não vai ter jeito.
1: Aí a gente vai ter que, né?
2: É,
1: dar um
2: lógico,
1: jeito de tomar umas vitaminas.
2: Umas vitaminas boas.
1: Pra poder aguentar. Vamos de áudio.
2: Bora.
5: Oi, Giza. Oi, Caco.
2: Olá.
5: Eu sou o tipo de pessoa contra os antes.
1: Os antes?
5: É,
2: eu não entendi.
5: Tem muita gente que é anti-brasileiro, que é anti-Neymar, porque é contra tudo. Ah, porque o Neymar é péssimo. Ah, porque o Brasil é péssimo. Cara, tu é brasileiro.
1: É isso?
5: Tu vai torcer pra Argentina, pra França? Ah, não. Eu sou do lado que tem que defender nossa seleção, sim. Acreditar nele, sim. Mesmo que o futebol não é o melhor do mundo, mas é o nosso futebol, são os nossos meninos. Então, quando eu tô assistindo um jogo e alguém vem falar mal do Neymar, eu já... Não é que eu sou fã dele, não, jamais, porque ele realmente teve algumas falhas na carreira. Mas, cara, ele é o nosso 10, vamos valorizar o menino. Quando vem falar mal do Vini Júnior, o moleque tá brilhando demais.
1: Tá brilhando.
5: Então, eu sou contra anti. Eu acho que a gente tem que... O povo brasileiro é admirado pela torcida, pela energia. Então vamos mostrar nossa torcida e nossa energia torcendo pela nossa seleção.
2: Falou
1: Mostra
2: tudo.
1: Mostra sua força, Brasil. É gol atrás de gol. Ela, ó, pega essa mensagem, coloca no teu coração que segunda-feira o Brasil tá on.
2: O Brasil tá on.
1: A gente tem que acreditar. I believe,
2: claro,
1: no Brasil.
2: Claro, I believe. I believe também. Eu tô mais believando agora.
1: I believe. Do you believe, yes? Do you believe? Yes. Yes. Muito
2: yes.
1: Bom. Essa é a nossa yes. Aqui a gente não trabalha com IA. Aqui não tem espaço pra IA. Só tem espaço pra nossa
2: yes.
1: A nossa produtora. Gente, obrigada, viu? Todo mundo que colocou a gente na live, trocou ideia, riu. Viveu momentos nostálgicos, né? Saudade daquela época que a Copa era diferente. Nada, cada fase uma fase, tudo é bom, o importante é a gente estar feliz, né? Segunda-feira tem mais jogo, só que amanhã, Caco, o que é que tem aqui no programa?
2: Amanhã é dia de Fire in the
1: Rabo. Amanhã é dia de relacionamento e, gente, vou dar um spoiler. Quando a gente pode, a gente dá um spoiler.
2: Pode.
1: Estão dizendo por aí que a pista tá salgada.
2: Tá salgada, mano.
1: Que o mapa da fome aumentou.
2: Ouvi relatos de que o bagulho, assim, já não rola nem uma beijoca.
1: Não, acabou.
2: É, o bagulho é só falação.
1: Conversante,
2: é,
1: a galera
2: tá
1: que só
2: errado, velho.
1: Tem um monte de papagaio. Tem uns fantasma, tem uns love bomb.
2: O que é love bomb?
1: Aquele que te dá todo o amor do mundo e desaparece antes mesmo de te olhar no olho.
2: Ah, rapaz. Não, você tá zoando.
1: É raro, mas
2: é o que pede
1: muito.
2: Pra seguir lá no Instagram e de repente você vai ver ele não seguir, não autorizou e não
1: do
2: aconteceu nada.
1: Do nada some, desaparece.
2: Mas o que acontece?
1: Os ghosts.
2: Fala que vem dormir em casa, aí da meia-noite manda a pessoa embora.
1: Mas você viu essa história?
2: Ah, pelo amor
1: a
2: de Deus.
1: Nossa amiga Nath Barão, jornalista, contou esse relato de uma amiga. Amanhã vai ter muita história de amigo. Não, é amigo. Amanhã o que a gente vai ter de relato de amigo aqui não vai ser brincadeira. Conte a sua história e comece dizendo, uma amiga minha, tá bom? Amanhã, 18 horas.
2: Eu ouvi a Nath Barão gritar.
1: Ê, Nath, hein? Como é que tá a pista? Então a gente vai falar sobre relacionamento amanhã e queremos relato se a sua pizza tá salgada ou não. Até difícil falar.
2: A tua pizza não pode, pode até vir salgada, mas na pista não pode estar.
1: Como é que tá a tua pista?
2: Conta
1: pra gente.
2: A pista tá bonita.
1: Amanhã, hein? 18 horas. Já segue aqui a gente nas redes sociais. A nossa pista tá de boa, inclusive tá interditada que a gente casou. Mas segue lá, vai. O meu é giza.on, G-I-S-A.on. Só tem eu de online no Instagram, giza.on.
2: Ó, e a minha pista é facinho, cara. Você vai lá no Instagram, no TikTok, digita aí, arroba cacograndino, C-A-C-O Grandino. E cola com a gente também no nosso Instagram, né, Kelly?
1: Ah, você é o melhor, cara. É o melhor do Brasil. Arroba Mix Tudo na Mix. Até amanhã.
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0: coração frio, tá frio por aí, tá quente por aí, mas é o seguinte, passando desse assunto, eu tenho uma proposta irrecusável pra você. Bora fazer essa noite de quinta-feira melhor de todas? Primeiro, que daqui a pouquinho, às 8 da noite, vai rolar mais uma edição do Pede no Zap. Então é a chance de você colocar o teu som preferido, aquele que você adora ouvir aqui na Mix. Faz tempo que você não ouve essa música, que você gosta? Então já pede. Ah, um sucesso. Enfim, manda um zap pra mim no 11 983 408 mil. Nessa mensagem de voz, eu quero saber o teu nome, de onde você tá ouvindo a Mix e esse som pra gente ganhar noite de quinta-feira. Eu não sei se você sabe, mas todas as músicas que vão ao ar entre 8 e 9 da noite são as que chegam no zap da Mix. Então é a oportunidade de colocar o teu som aqui. Bora ser feliz, porque música é tudo na vida. E claro que tem presente. Aproveitando que você vai mandar uma mensagem de voz, eu vou repetir o zap, tá? 11 983 408 mil. E por ele também manda o seu nome completo mais a hashtag Kit Mix. Eu tenho esse kit com copo e eco bag. Esse copo da Mix, quem vê você com ele vai querer. Então proteja, porque é muito da hora. E ainda tem essa eco bag. Bora levar? Nome completo mais hashtag Kit Mix. Então ó, faz o show, porque aqui é
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0: falar, já tô pronto aqui pra mandar os abraços. Já tô pronto pra tocar tua música preferida. Contagem regressiva pro Pede no Zap, começando daqui a pouquinho. Então dá tempo, sempre dá tempo. Manda uma mensagem de voz dizendo o teu nome, de onde você tá ouvindo a mix. E esse som bacana pra noite de quinta-feira pra gente rolar daqui a pouquinho? Manda ver. É no 11 983 408 mil. Que inclusive a Mayara Song, final do telefone 4034, mandou o nome completo, mas a hashtag Kit Mix levou esse kit com copy eco bag Mayara Song. Arigatô, parabéns, aguarde aí que a equipe da Mix vai entrar em contato contigo.
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0: Deixa eu te falar, a impressão eu acredito que não seja só minha, tá? Mas a Adele, minha gente, anda meio afastada dos palcos, né? Faz um tempinho, né? A Adele, como de costume, lança um disco e depois ela faz uma pausa na carreira, né? Vai gastar um pouquinho do dinheiro que ganhou, certo ela. Mas, de acordo com as informações do jornal britânico The Sun, a Adele tá se preparando para retornar à música. Isso porque ela foi vista nos últimos dias entrando em um famoso estúdio em Londres, na Inglaterra. Deixa eu lembrar que o último disco da Adele foi o 30, lançado em 2021. 5 aninhos, já sem nada, hein? Ó, esse álbum trouxe o sucesso Easy Me, que você ouve aqui na Mix, e depois desse disco, ela não lançou mais nenhum trabalho inédito e anunciou que faria uma nova pausa da carreira. Deixa ela gastar o dinheiro, deixe ela. Bom, enquanto a Adele não confirma o retorno dela à música, nós aqui da Mix estamos com as parabólicas ligadas e qualquer novidade a gente vai te contar. E tem mais outras notícias no radiomixfm.com.br. Vai lá.
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10: Boa noite, família. Sim, você faz parte da família. Você é o melhor ouvinte do Brasil. Não tem pra ninguém, não. O gosto musical é show de bola, tanto que esse programa, além de audiência essa hora, é o Pede no Zap. Todas as músicas que a gente vai ouvir a partir desse momento são as que chegam no nosso zap, que é o 11 983 408 mil. Abusa muito desse microfoninho aí do zap. E nessa mensagem de voz eu quero ouvir o teu nome, de onde você está ouvindo a Mix nesse Brasil grande de meu Deus, e essa música, né? Amanhã é sexta-feira, gente, então já vamos comemorar na noite de quinta, pedindo um som legal, faz o show.
11: Boa noite, Rádio Mix. Boa. Aqui é o Santiago de Bom Jesus dos Perdões, São Paulo, e tô ligadinho na Mix, hein?
10: Opa.
11: Por gentileza, meu amigo, toca pra nós aí, Chima Roots, do lado de cá. Desejo a vocês da rádio aí, a todos os ouvintes, um forte abraço.
10: Ô, meu amigo, tá já.
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1: É assim que funciona. Manda uma mensagem pra cá no 11 983 408 mil. Faz o show. Faz como a Eduarda, ela tá em São Leopoldo, no Rio Grande do Sul, tá ouvindo a Mix. O Jefferson Júlio já tá na Zona Leste de São José dos Campos. O Carlos tá em Londrina, no Paraná. E tu? De onde você tá ouvindo a Mix? Tá trabalhando agora, tá em casa, chegando em casa, tá no carro me dando uma carona. Obrigado a todos os motoristas por aplicativo no Brasil. Obrigado pela carona que vocês dão e os taxistas também. Bora então? Quem faz o show?
2: Olá, boa noite, Rádio Mix. Aqui é o Gênesis Lima, da cidade de Mauá. Gostaria de ouvir o som da Britney Spears.
1: Receba!
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0: Tatuapé, zona leste de São Paulo. Tá chegando em casa, só que antes de chegar ele mandou um zap aqui pra Mix no 11 983 408 mil, pedindo esse som do Creed, que é paulada, hein? With arms wide open.
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0: Agora é você que faz o show. Aliás, abração pro Samuel de Sara, Santa Catarina. Naldo Mota, motorista por aplicativo em Santarém, no Pará, tá na rodagem, né, meu querido? 5 estrelas pra você e pra todos os motoristas por aplicativo e taxistas do Brasil. O Luiz e a Thelma acabaram de voltar da Espanha, moram em Jundiaí. Ou seja, eles aterrissaram aqui no Brasil, chegaram de viagem, já pediram os Ronamix. Valeu, casal querido. Espero que vocês tenham aproveitado muito. E você, me fala de onde vamos ouvir o quê?
2: Galera da Mix, boa noite, tudo bem? Tudo? Meu nome é Anderson, São Paulo. Eu pedi uma música do Detonauta. Valeu.

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1: Mix, agora são 8h29. Em breve, a mais nova casada do pedaço, Taylor Swift. Sim, vai casar agora na primeira semana de julho. E vai casar no Madison Square Garden, no meio de Nova York. Pode ir muito essa mulher. Eu queria ir nesse casamento. Queria. Bom, eu quero que você mande sua música e você quer que eu toque. Então já manda uma mensagem de voz aqui pro Zap da Mix. É o 11 983 408 mil. Nessa mensagem de voz, não esqueça de falar o teu nome, tá? É claro, a sua música preferida e de onde você tá ouvindo a Mix.
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6: Agora são 8h33. Tem tempo ainda da gente tocar tua música. Manda ver aqui no zap da Mix no 11 983 408 1000. Uma mensagem de voz? Assim, ó, por exemplo.
8: Boa noite, Mix. Eu gostaria de ouvir Michael Jackson, oh. Smoke Criminal.
6: O ouvinte da Mix brilha demais, né? Fala aí, ó.
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0: agora são 8h43. Olivia Dean com Man I Need no melhor mix do Brasil.
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0: Pede no zap. Todas as músicas que a gente tá curtindo são as que chegam aqui no 11 983 408 mil. Pronto, agora que vocês já tem esse número aí, manda rapidinho uma mensagem de voz pra colocar o teu som aqui na programação do Melhor Mix do Brasil. Um abração pro Fernando, tá em BH, Belo Horizonte. O Marcos tá em Santarém, no Pará. Josias de Azevedo tá em Londrina, Paraná. Ó, até rimou. Fabiana de São Paulo fez aniversário de casamento. Obrigado por compartilhar, Fabiana. Vida longa a vocês e felicidades, tá bom?
2: Fala, galera! E aí? É o Marcos Souza, de Maringá, no Paraná. Eu quero ouvir Chay Brown Jr. tão aí na atividade. 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

0: trabalhar e amanhã sextou. Ô, oh, sexta-feira, sua linda, pode chegar, viu?
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0: Aliás, se eu fosse você, já ia adiantando, né, o seu áudio pra amanhã, sextou, né? Que música é a cara do final de semana pra gente rolar? Manda aí no teu nome, junto com a cidade de onde você está ouvindo a Mix, e o nome do som pro 11 983 408 mil. Aqui você brilha.
2: Fala, galera da Mix.
0: E aí?
2: Aqui é o Thiago falando de Boston, nos Estados Unidos. Uou! Toca pra gente Mr. Brightside do The Killers.
0: Agora.
2: Valeu, um abraço a todos e vai Brasil!
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0: Mix, 9 horas.
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0: Fazendo check-out no programa de hoje, Pink, Just Give Me a Reason. E amanhã, 8 da noite, estaremos aqui. Então já aproveita e já manda o áudio, beleza? Sextou, minha gente, não se atrase, eu não vou atrasar não, hein?
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